Good job, good job. Good job.

agradecer ao nosso prefeito Jorge Farias por me dar essa oportunidade mais uma vez de estar aqui com vocês, mostrar nosso trabalho. Muito obrigado, Jorge. Deus lhe abençoe. Muita paz, muita saúde. A gente vai continuando por aqui, né, meu senhor?

Muito obrigado, prefeito George, as Farias. Muito obrigado, Al. Todo mundo, Al. Como está você? Tudo na paz, tranquilo. Essa canção vai para minha esposa.

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1: e aí,
0: oi,
1: tá bom?
0: E, a, e a, só.
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3: Nós estamos aqui com ele, Benas de Itaperuá, que acabou de cantar no nosso São João, abrindo aqui o nosso São João de Itaperuá. Bena, a gente estava aqui conversando, já são muitos anos, qual é o seu sentimento de cantar aqui com a gente?
4: Olha, é uma gratidão imensa, sabe? Uma satisfação mensurável, porque você nascer e se criar na sua terrinha, né? E ter essa oportunidade de estar sempre por aqui compartilhando esse momento de alegria, de festa, de amor, é maravilhoso, é difícil, imensurável, né? Imensurável. É maravilhoso, é muita emoção mesmo.
3: E o que é que você sentiu quando você viu o público ali cantando, cantando as suas músicas, mais um ano aqui com a gente? Nós estamos muito felizes em receber você como prata da nossa casa.
4: Olha, toda a alegria toda minha, né, e satisfação, porque a gente tá aí na estrada, né, nesse trabalho, então no momento que a gente é convidado para vir, é uma maneira também de reconhecer o nosso trabalho, né, e quando o público chega assim junto, o povo chega junto, aí é tudo que a gente precisa. O cachê é importante, paga a conta, mas essa união, esse contato, esse interagir com as pessoas é magnífico, muito bom.
3: É isso aí, Bena de Itaperuá acabou de sair do palco do nosso São João, mas o nosso São João ainda continua na nossa live.

0: nossos artesãos são os grandes protagonistas nesse São João do Itaperuá. E eu estou aqui com Carla. Ela vai falar um pouquinho pra gente como é que ela se sente ao ver as pessoas vindo aqui conhecer o seu trabalho.
1: Assim, todo ano a gente expõe um artesanato. Era aqui no Salão da Câmara e esse ano estamos aqui do lado. É um prazer enorme estar recebendo os turistas na nossa cidade e também eles levando uma lembrança da nossa terra.

0: E querido acordeon e banda.
1: Boa noite, meu taperuá. Vocês querem forró? Então deixa o pau cair, foi a sanfoneiro. Chama!

0: começou. Segura a venda.
1: Hoje vou lhe matar, me chamar.
0: Eu sou seu fã, ué.
1: Valeu a pena esperar que a gente...
0: Eu digo assim, ó.

0: pensando o tempo todo em você.
1: Filipinho Salvadinho,
0: é.

isso aí, galera. Mais uma vez aqui, a gente fazendo esse fazão maravilhoso, trazendo alegria no maior São João do mundo, que é Itaperuá. Quero agradecer aqui ao prefeito George. Valeu, George, meu filho. Tamo junto. Você tá de parabéns. Você e sua equipe. Valeu. Meu amigo Rafael, tamo junto e misturado. Meu parceiro Daniel, meu filho. Aquele abraço, Daniel. A galera aí que tá com os motos ao lado da igreja de São Sebastião, por favor, retirar aí, né, galera? Fazer esse favorzinho aí que tá atrapalhando. Valeu. Sanfoneiro, é pra deixar o pau cair a flema, meu velho. Vem o que agora?

0: puxado do cole, menino.
1: Enche o homem. Nós vamos dar.
0: Meu amigo Felipe.
1: Será? Tá no clima da gente.
0: Foi só.
1: Não é como antigamente.
0: Tá melhor.
1: Não puxado.

O rojão aqui é quente, viu? Vocês agora subiram para 90 graus e nós está a 100 por hora, viu? É isso aí. Felipe, aquele abraço, moleque. Tamo junto e misturado. Ricardo, eu tô peças em Itaperuá. É só assim, menino. Deixa o pau cair, a folha, mamãe. Domingo agora a gente vai estar aqui em Romerito, em Itaperuá, fazendo forró para essa galera maravilhosa. Valeu. Vamos embora, Daniel. Deixa o pau cair, a folha. E vamos trabalhar, meu papai. Felipe, vamos dizer pra você assim, moleque, assim, ó.

0: Cristo aí, levanta a mãozinha pra cima assim, ó.
1: Mais uma vez, obrigado, galera. Tamo junto e misturado de uma vez. Vamos embora esquentar, menino. Vamos esquentar mais ainda, viu? O maior São João da Paraíba é aqui em Itaperuá. Valeu!

amado de verdade. Agradeço ao Papai do Céu. E Ele abençoe todos vocês, abençoe nós. Porque a gente sem vocês não chega a lugar nenhum, não é isso? A gente nunca deve julgar um livro pela capa, né, galera? Meu amigo Paulinho Coruja, aquele abraço, velho.

0: ficando por aqui. Vocês vão ficar com o Massa Felipe. A gente vai tocar um esquenta pra vocês agora, valeu?
1: Bora com a saideira, bora mandar um alô aí pra galera aqui, pra essa galera aí do Camarão, a Tita Cantão, o Triguinho.
0: Um alôzão especial pra galera do Camarão aqui que tá nos assistindo aqui. Aquele abraço, viu? Abraço de verdade mesmo, a gente ama vocês, galera, tamo junto! E vou começar assim, ó. Deixa eu começar assim com a zabumbinha, assim, ó. A zabumbinha, o trianguinho, assim, ó. A zabumbinha, o trianguinho, assim, ó.

0: acabaram de sair do palco trazendo muito forró pé de serra, meio que nem do acordeon. Quarto ano aqui no nosso São João, como é a emoção de tocar em casa?
1: É uma emoção grande demais. Eu só tenho a agradecer a todos de Itaperuá, todos itaperuarenses. E foi uma festa maravilhosa. E é isso aí.
0: E você aí de casa, continua ligadinho, porque daqui a pouquinho tem Márcia Felipe.

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Fenomenal, com vocês, Max Sandy!

0: senhores, com licença, eu cheguei.
1: Oxente, Márcia, já tava me esperando.
0: Trouxe minha voz e o forró que eu herdei. O senhor que é mestre e rei da tradição, me dá licença pra essa apresentação?
1: O povo tá aí, o salão tá chamando, o sanfona afinado e o povo gritando. Licença tá dada. Levanta o astral e pode começar o Arraiada Fenomenal.
2: Ah, beleza.

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apaixonado aqui essa noite? Só quem tá apaixonado, bota a mão em cima, Taperoá. Tô sabendo que teve uma muvuca grande pra Márcia Felipe estar aqui essa noite juntinho de vocês. Obrigada pelo carinho de ser minha Paraíba. Joga a mão em cima, joga a mão em cima, joga a mão em cima aí, ó. A mão em cima, todo mundo, fundão, todo mundo. Pro lado, pro outro, pro lado, joga. O nome da música é Sem Limite Pra Sonhar. Joga.

Cobra, alô,

Chico. É sério isso aqui, tá vendo? Agora, quem está solteiro, mas não queria estar solteiro? Passou Dia dos Namorados. E aí, tu lembrou que ia ter o show da Márcia Felipe hoje aqui em Itaperó? Aliás, quem aí tá com aquele amigo que tá sofrendo pra caramba? Aquele amigo que tá triste pra caramba? Hoje nós vamos mudar essa situação, mas antes disso, bota a mão em cima da Peroa! Canta comigo assim, ó!

Então faz barulho aí. Cadê ela, hein? Essa aqui passaram o dia me pedindo e eu vou cantar pra vocês.

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amanhã e eu aqui nessa cama fazendo merda, trocando quem presta. Ó, oh, presta atenção aqui, ó. Oh. Quem tá casado e tá feliz, joga a mão em cima pra barulher. Quem tá solteiro e tá feliz, joga a mão em cima pra barulher. Quem tem amiga rapariga e tá feliz, joga a mão em cima pra barulher. E só quem tem...

fofoqueiro. Então, o que nós vamos conversar agora vai ficar só entre a gente. Amanhã ninguém tá sabendo de nada. É só entre vocês e a Márcia Felipe. Ó, eu, Márcia Felipe, conheço um pessoal acolá que gosta dos namoros proibidos. E ela gosta de homem casado, comprometido. E ela disse que ele vai assumir ela. Porque todo dia ele manda pra ela no WhatsApp dela assim, ó.

fofoqueiro, né? Porque até hoje ela está esperando uma declaração de amor. Porque ele disse que ia assumir ela no Natal. Já passou o carnaval.

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0: Dias, Kelton Lenda, primeira dama, Felipe Leitão, deputado estadual, Laís Costa, secretária de cultura, essa turma toda aqui de Taperoá, meu muito obrigada, Taperoá, um beijo grande pra vocês. Cadê o Felipe Matheus? Vem cá, Felipe. Corre, Felipe, corre, Felipe, corre, Felipe. Ó, oh, fui lá embaixo. Eu esqueci de apresentar ele pra vocês. Pra quem me acompanha já sabe quem é esse rapaz. Mas pra quem não me acompanha, o Felipe é o meu filho mais velho, Paraíba! Faz muito barulho pro Felipe aí, Paraíba!
1: Muito obrigado.
0: Obrigada, viu, Felipe?
1: Eu que agradeço.
0: Você tá gostando de cantar com a gente?
1: Demais.
0: O Felipe nunca cantou, gente. Tá vindo agora nesse mês de junho junto com a gente pra andar, pra ver se gosta aí da caminhada, da música, não é, amor?
1: É sim, mãe.
0: Pois embora, simbora. Beijo grande na Peroá. Aliás, Felipe, tu tá solteiro, casado, tico-tico no fubá?
1: Solteiro.
0: Solteiro?
1: Solteiro.

Pois é, pessoal, quem não lembra do São João, como era o São João, tão, tão nosso, tão particular do Nordeste, tão verdadeiro, tão querendo usurpar o nosso São João. Mas aqui de Itaperuá é assim.

que maravilha, minha cidade maravilhosa, minha querida e amada Taperoá, onde me cresci e aqui vivi muito tempo, ainda vivo até hoje, né? E aí, meu irmão? Grande abraço, cara, como é que tá você? Ô, oh, meu irmão, maravilha, hein? Meu caro amigo galego Vanusa saiu de Aracaju para vir para estar aqui com a gente hoje, olha que maravilha. Oi, meu caro amigo e cunhado galego Vanusa, dona Célia, minha cunhada Ana, Bibi, Cassinha, meu caro amigo o cunhado Roberto, minha esposa Socorro, minha querida amiga Lígia, nosso amigo Bebeto, dona Alba,

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agradecer ao nosso prefeito Jorge Farias por me dar essa oportunidade mais uma vez de estar aqui com vocês, mostrar nosso trabalho. Muito obrigado, Jorge. Deus lhe abençoe. Muita paz, muita saúde. A gente vai continuando por aqui, né, meu senhor?

Muito obrigado ao prefeito George, aos Farias. Muito obrigado, Léo. Tudo bom, Léo? Como está você? Tudo na paz, tranquilo? Essa canção vai para minha esposa.

Que maravilha, meu caro amigo Silvio. E aí, meu irmão? Meu caro amigo Ronaldo. Rapaz, me desculpe, Ronaldo. Esqueci de você, meu irmão. Pessoal, chegando aqui no final, beleza? Fica aqui meu abraço, meu irmão. Meu caro amigo Messinho e seus cabas da peste. Zinho Messias. Luiz demais aqui, meu irmão. Obrigado, vocês e pessoal. Muito obrigado aí pela atenção aí, pelo carinho, pela presença. É, muito obrigado, Taperuá, por tudo, toda a minha vida. Sempre por aqui.

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0: oi,
1: tá bom?
0: E, a, e a, só.
1: 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Fala aí, você?
2: Eu sou vaqueiro vaidoso, eu sou vaqueiro sonhador.
3: Nós estamos aqui com ele, Beno de Itaperuá, que acabou de cantar no nosso São João, abrindo aqui o nosso São João de Itaperuá. Beno, a gente estava aqui conversando, já são muitos anos, qual é o seu sentimento de cantar aqui com a gente?
4: Olha, é uma gratidão imensa, sabe? Uma satisfação mensurável, porque você nascer e se criar na sua terrinha, né? E ter essa oportunidade de estar sempre por aqui compartilhando esse momento de alegria, de festa, de amor, é maravilhoso, é difícil, até de imensurável, né? Imensurável. É maravilhoso, é muita emoção mesmo.
3: E o que é que você sentiu quando você viu o público ali cantando, cantando as suas músicas, mais um ano aqui com a gente? Nós estamos muito felizes em receber você como prata da nossa casa.
4: Olha, toda a alegria toda minha, né, e satisfação, porque a gente tá aí na estrada, né, tem esse trabalho, então no momento que a gente é convidado para vir, é uma maneira também de reconhecer o nosso trabalho, né, e quando o público chega assim junto, o povo chega junto, aí é tudo que a gente precisa. O cachê é importante, paga a conta, mas essa união, esse contato, esse interagir com as pessoas é magnífico, muito bom.
3: É isso aí, Beno de Itaperuá acabou de sair do palco do nosso São João, mas o nosso São João ainda continua na nossa live.

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1: Tapioá FM informa. Hora certa. 4 horas. 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

0: água mista desde São João de Itaperuá. E eu estou aqui com Carla. Ela vai falar um pouquinho pra gente como é que ela se sente ao ver as pessoas vindo aqui conhecer o seu trabalho.
1: Ah, assim, todo ano a gente expõe o artesanato. Era aqui no Salão da Câmara e esse ano estamos aqui do lado. É um prazer enorme estar recebendo os turistas da nossa cidade e também eles levando uma lembrança da nossa festa.

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6: Taperoá FM informa. Hora certa. 5 horas e 3 minutos.

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0: Peroá FM informa. Hora certa. 5:34.
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1: Taperoá FM informa. Hora certa. 5:57. 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

0: Deputado do PT pede afastamento aí de Jax Wagner da liderança aí do Senado Federal.
1: O vice-líder de Lula na Câmara dos Deputados defendeu que Jax Wagner deve se dedicar a esclarecer as suspeitas.
0: E mais, deputado Felipe Leitão cumpre agenda em nossa cidade e visita aí obras que estão em execução através de suas emendas.
1: A visita começou logo cedo na unidade de saúde 7, onde o deputado nos concedeu uma entrevista.
0: O mesmo falou sobre as ações para com o município ao longo aí do seu mandato.
1: Conversamos também com o prefeito George, que estava irradiante com as ações do deputado.
0: Em sua fala, o prefeito disparou e lançou aí o desafio: se algum deputado trabalhou mais, tem mais ações, melhor dizendo, do que Felipe Leitão.
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0: Hoje é sexta-feira, 19 de junho de 2026.
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0: É isso aí, gente. Olá, você. Muito bom dia, bom dia, bom dia. Olá, você. Sejam bem-vindos e bem-vindas a mais um Pancadão, a edição dessa sexta-feira, fechando a semana, né? Fechando a semana aqui de trabalho. Sejam bem-vindos a mais uma edição do nosso Jornal Interativo nesta sexta-feira fria, né? Friozinho lá fora. Mas a gente está aquecendo aí a sua vida aqui, com certeza, com as notícias e informações do Jornal Interativo, Pancadão de audiência que está no ar, nos aplicativos, né? Estamos ao vivo na rede mundial de computadores, estamos ao vivo aqui também na frequência 879, né? 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A nossa sempre gratidão nosso bom, eterno, ao nosso generoso Deus. O Evangelho de João, capítulo 16, verso 33, o Senhor Jesus nos diz: estas coisas vos tenho dito para que tenhais paz em mim. No mundo passai por aflições. Mas tendo bom ânimo, eu venci o mundo. A adversidade, queridos, faz parte da caminhada cristã. Faz parte das nossas vidas. Servir a Deus não nos isenta de passarmos por lutas, de passarmos por dificuldades. Em nenhuma parte das escrituras nós vemos isso prometido aqui nessa terra, não. Para o futuro, para a glória eterna, sim. Mas enquanto estivermos aqui, passamos por lutas, passamos por aflições. Nós temos a promessa do Senhor, onde Ele diz: tenha bom ânimo, eu venci o mundo. E como Ele venceu? Com flores? Só com bênçãos? Não. Passou momentos difíceis. Passou momentos de aflições. Mas Ele venceu o mundo. E Ele conquistou essa vitória por nós. Por isso, pensa nisso. Uma sexta-feira abençoada para você.
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0: agora são 6 horas e 10 minutos, 6 e 10 agora na Paraíba, Kennedy Sampaio.
1: É isso aí, um bom dia, Luciano Silva, um bom dia, família taperoaense, família caririzeira, sejam bem-vindos todos que nos acompanham através do 87,9, é a Rádio Taperoa FM, orgulho de Taperoá. Orgulho da gente. E você que nos acompanha através de nossas páginas no Facebook, através do nosso canal no YouTube, sejam bem-vindos a este jornal, que é o pancadão de audiência da Paraíba, Luciano Silva.
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0: 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Os escândalos de corrupção só crescem e só aumentam no atual governo. Algumas semanas atrás, através de áudios do Flávio Bolsonaro, toda a cúpula caiu em cima e não se falava em outro assunto. Agora, um grande escândalo envolvendo o líder no Senado, Jacques Wallner. Uma operação da Polícia Federal apreende, como foi no ano passado, milhões e milhões. Isso a gente não vê a cúpula da Suprema Corte dando X horas para explicações. A gente não vê a nossa justiça prendendo, abrindo inquéritos. Para um lado, cadeia, prisão, perca de mandato. Para o outro, se passa um pano, se levanta o tapete e esconde a sujeira. Mas a justiça esconde a sujeira porque também tem sujeira. Também estão envolvidos. Se vamos para o governo, sujo mais que pau de galinha. Se vamos para a justiça, pior ainda. E a gente fica pensando, quem vai defender esse país? Quem vai moralizar esse país? Um país tão grande, um país tão rico, um país que arrecada, tem um dos maiores índices de arrecadação, um país que poderia ser uma potência mundial, mas que esbarra na corrupção, que caracteriza o atual governo. Como foi no seu segundo mandato? Escândalos, escândalos, escândalos. Mensalão, Petrolão e tudo que você pensar de ão. E hoje, todos aqueles que foram presos numa das maiores operações, Operação Lava Jato, estão todos soltos. Como se nada tivesse acontecido. E eu duvido muito que dê alguma coisa para o líder no Senado Federal.
1: Infelizmente, o nosso país está com a fama de país da corrupção. O país que não pune o corrupto de forma alguma, principalmente se ele tiver grande influência. O país em que o crime organizado tomou conta, invadiu, se infiltrou e encabeçou judiciário, legislativo, executivo, todas as áreas. Um dos casos mais claros e evidentes do crime organizado, da bandidagem, da espionagem, de tudo que não presta, o caso de Vorcaro. O homem que sabia todas as informações e passos, até do Banco Central. O homem que conseguiu, no Senado e na Câmara, projetos específicos e direcionados para que a sua empresa, o seu banco, prosperasse. O homem que tinha relações com o judiciário brasileiro, a mais alta corte, que chegou a pagar milhões para escritórios de esposas de ministros do Supremo. O homem que fez negócios com ministros do Supremo. Vorcaro, que sabia até do seu próprio processo, até de quando seria preso. Informações privilegiadas da Polícia Federal. Onde nós vamos chegar? Onde nós vamos parar? Se o povo não deter essa ação criminosa, essa gangue, essa máfia que está envolvida em nosso país, destruindo o povo brasileiro, destruindo as oportunidades e sempre concedendo ao povo migalhas, e o povo fica satisfeito com isso. A sacanagem, a safadeza, a cara de pau de muitos que estão por aí é de envergonhar qualquer um, qualquer sociedade ou qualquer política de verdade. Infelizmente, a corrupção entrou e não tem dia nem hora para sair, porque há um sistema que a protege, que a defende. Nós temos um exemplo bem claro. Em El Salvador, aconteceu a mesma coisa. A corrupção, o crime organizado, tinha entrado na mais alta corte, tinha entrado no PGR, tinha entrado no Legislativo e Executivo. Mas chegou um homem de coragem e teve apoio da população em massa, e aí tudo isso se acabou. O PGR de El Salvador, que era bandido, saiu do poder. Ministros do Supremo lá de El Salvador, que eram bandidos, foram destituídos. Aí acabou os pilares que sustentavam a corrupção no Legislativo e Executivo. A coisa melhorou. E hoje em El Salvador, os bandidos estão presos. O povo está seguro. E a corrupção, 95% já acabou. Isso nos mostra que há jeito quando quer. Há jeito quando o povo quer. Há jeito quando existe alguém que não se rende de forma alguma ao crime organizado, à bandidagem, pistolagem, máfia e todo tipo de miséria que hoje existe em nosso país. Vamos torcer para que isso aconteça o mais rápido possível, que não seja necessário Jesus adiantar a sua vinda para dar um jeito nessas falcatruas, nessa falta de respeito com a Constituição, com essa falta de respeito com o povo brasileiro.
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0: Agora são 6:20, 6:20, né? O filme, esse filme, ele parece que já passou no Brasil, né? A gente tá vendo repetindo, só que com figuras diferentes. Algumas são as mesmas, os mesmos figurantes, outras diferentes, né? Então o filme parece que se repete lá de alguns anos atrás, né? Se repete a mesma história, corrupção por cima de corrupção. E é triste para nós brasileiros vermos o nosso país. Por exemplo, a gente vê lá como os líderes mundiais tratando o atual presidente, né? Não considerando, não, e o ignorando, né, em virtude das suas práticas de corrupção, né? É triste. Eu fico imaginando assim, nesses encontros mundiais, os buchichos, né, os cochichos falando do nosso país, que tem tudo. O Brasil é um país rico, uma grande potência, o Brasil. E aí a gente vê de brasileiros que estão fora, que eles sempre ressaltam isso: o Brasil tem tudo, né, para ser a maior potência mundial, a maior potência, porque é um país rico. País rico, produtor, né, do agro, que em nenhum outro país tem o que nós produzimos. Mas, infelizmente, o dinheiro esbarra na corrupção, né? Os impostos, a exploração dos empresários, a alta carga tributária para o povo. O que nós pagamos de imposto não é brincadeira, né? Se nós tirássemos, por exemplo, os impostos de um carro popular, esse carro cairia pela metade o preço, o valor. Ou seja, a gente compra um e paga dois. Paga um que nem é da gente e paga outro para o governo, só de imposto. E muitas vezes nós não vemos esses recursos sendo revertidos, porque fica muitas vezes no bolso de corruptos, porque são muitos corruptos e corruptos que infelizmente assaltam o nosso país em plena luz do dia, assaltam o nosso país, assaltam o nosso povo. E a gente não pode ficar calado diante de injustiças sociais. Uma das coisas que o nosso mestre, ele condena, é a injustiça social. E nós que servimos a ele, nós não podemos concordar com injustiças sociais e apoiar a injustiça social, né? Nós vamos na contramão de tudo isso, enquanto nós podemos, porque querem muitas vezes calar o povo brasileiro, só que não vão calar. O povo brasileiro é forte, é aguerrido, como diz a letra do nosso hino, é valente. E não vai deixar que essas coisas aconteçam. Infelizmente, a cena, mais uma vez, se repete. 6:23, 6:23, né? A partir de agora, os nossos canais aqui de interação já estão liberadíssimos, né? Para você interagir, para você participar e para você soltar o verbo aqui junto com a gente, tá bom? Participar, como é que está a sua rua, como é que está o seu bairro, como é que você está, né? Manda aqui pra gente, né, a sua participação, a sua interação. São 6:24, a gente vai rapidinho, só um bloco de apoios culturais, a gente volta com certeza com muito mais informações.
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0: 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Vamos ao apoio cultural, voltamos já já com muito mais informações aqui no JI. Já já a gente volta.
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0: no Centrão da Paraíba, são 6h31.
1: Pois é, gente, 6h31, né? Já estamos de volta aqui com o Jornal Interativo, sempre interagindo com você, no oferecimento também aqui do Pet Shop, aliás, da Bodega Lido, né? 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Dá uma passadinha lá e confira o que nós estamos anunciando, tá bom? 6h32, 6h32 agora na Paraíba, né? O telefone já está liberado aqui para sua interação. Hoje, sexta-feira, hoje é dia de jogo, né? Foi dia da seleção brasileira, né? Expectativa aí para volta da seleção brasileira, né? Ver com qual time, se vai haver modificações, se vai haver mudanças, como é que vai vir o time, né? Se vai passar. É, a grande expectativa da torcida brasileira, o comentário é esse, né? Os erros que foram cometidos, né, no primeiro jogo, será que vão ser corrigidos agora nesse segundo jogo?
0: Luciano, algo muito importante, é bom a gente frisar, que todos os que foram convocados em outras seleções, os chamados craques dos times, das seleções, e a gente vê o Messi. O Messi, ele jogou 80 minutos. 80 minutos o Messi jogou e fez 3 gols. O Harry Kane, da Inglaterra, ele jogou os 90 minutos e fez 2 gols. Agora eu pergunto, quando foi que o Neymar jogou? Quantos gols ele fez? Por que ele foi convocado? Até agora não se tem essa resposta. Porque não poderia ser convocado quem estivesse ruim fisicamente. Quem estivesse com algum problema não poderia ser convocado. Mas aí os médicos do Santos passaram um relatório para a CBF, acho que mancomunados com a CBF, e para poder endossar o Neymar na seleção. Mas até aqui ele não jogou. Primeiro jogo, nada de Neymar. Segundo jogo, hoje, também não se tem notícia de que ele vai participar. Pelo menos o zum zum zum que corre por aí é que ele também não vai jogar. Então por que chamaram ele? Está assumindo o lugar que outra pessoa poderia estar hoje. Também nós vemos Igor Thiago,

0: não conseguiu nem tocar na bola. Mas parece que será mantido. Não, também não entendo. Tem os dois jovens promissores, Ryan e Hendrick. Esses são barrados pelo técnico. Não vê nem a cor da linha do campo. Não porque não querem ou porque não tem talento, mas porque aqueles que bancam o futebol não querem. Simplesmente assim. Parece que virou moda em todos os âmbitos esse negócio do dinheiro que manda. Fica difícil desse jeito para a seleção brasileira prosperar. Algumas mudanças têm que ser feitas, porque se continuar dessa forma, do primeiro jogo, está perdido. O Brasil se encontra no terceiro lugar do seu grupo, de quatro seleções. Quatro seleções, o Brasil está em terceiro lugar. Isso é imoral, isso é feio, é horroroso para a seleção que é pentacampeã do mundo. As mudanças têm que haver, querendo ou não, os patrocinadores, o técnico, querendo ou não, a pressão será grande, porque o Brasil não jogou bem de forma alguma na primeira partida, não mostrou futebol e teve sorte de não ter sido goleado pelo Marrocos. Então é importante que as mudanças aconteçam para que o torcedor continue torcendo. Porque se continuar o mesmo time, então nós estamos perdidos e o torcedor também vai perder a alegria de torcer. Mudanças têm que acontecer. Lateral de verdade tem que ter na lateral direita, que nós estamos sem lateral. Lateral esquerdo tem que mudar também. Porque o Vini Júnior estava fazendo dois papéis, de atacar e de defender, servindo praticamente como um lateral e um atacante. E mesmo assim conseguiu fazer um gol em uma jogada individual. Então é terrível. A nossa zaga precisa também de mudanças e de apoio do meio de campo. Tem que ter um meio de campo que tanto apoia a zaga quanto o ataque. Isso é inevitável em qualquer seleção, em qualquer time, tem que haver um meio de campo que povoe o meio de campo, que feche, tranque e também que ajude no ataque. Se não houver isso, então fica difícil. E nós, observando que o meio de campo fica olhando a outra seleção jogar, como no primeiro jogo, aí não tem graça nenhuma. Então vamos ficar na expectativa de que as mudanças aconteçam, mesmo que sejam mínimas, dois ou três jogadores, mas tem que mudar por enquanto, e depois uma mudança maior, porque time a gente tem, jogadores talentosos a gente tem, mas a maioria está no banco.
1: É, pois é, vamos ouvir mais notícias da seleção brasileira.
2: A seleção brasileira está pronta para o duelo diante do Haiti, válido pela segunda rodada da Copa do Mundo. Duelo que vai acontecer nesta sexta-feira, às 21h30, no horário de Brasília. Neymar não viajou para Filadélfia junto com o restante da delegação da seleção. Camisa 10 vai seguir o processo de recuperação em Nova Jersey e não vai estar em campo nesta segunda partida da seleção brasileira. O técnico Carlo Ancelotti está fazendo mistérios em relação à escalação do Brasil. Assim como no treinamento de quarta-feira, durante toda a semana, a atividade é aberta apenas por 15 minutos, aqueles minutos iniciais com o aquecimento. Ancelotti chegou a treinar algumas finalizações em um trabalho de campo reduzido e durante a semana também fez alguns testes em relação à equipe que pode ir a campo. Danilo na vaga de Ibanhas no setor direito, Luiz Henrique no lugar de Lucas Paquetá, essas são as mudanças mais prováveis. Léo Pereira e Martinelli chegaram a ser escolhidos durante alguns treinamentos, mas a tendência é que os titulares sejam mantidos diante dos haitianos. Na cabeça de área, Fabinho treinou ao lado de Bruno Guimarães. Casemiro foi titular em 12 dos 13 jogos com o técnico Carlo Ancelotti. E ele foi substituído no intervalo diante do Marrocos por ter cartão amarelo. Vale ressaltar que para a estreia o italiano também fez mistério em relação aos jogadores e confirmou a equipe apenas horas antes da partida. Uma provável escalação da seleção brasileira terá Alisson no gol, Danilo, Marquinhos, Gabriel Magalhães e Douglas Santos, Casemiro, Bruno Guimarães, Luiz Henrique, Matheus Cunha, Vini Júnior e Rafinha. Agência Rádio Web com informações da seleção brasileira, Daniela Esperon.
1: Pois é, o Neymar não vai, né?
0: Se confirma aí. Se confirma, não vai jogar. Nem jogou, não nem vai jogar.
1: Nem jogou, será que vai ficar em recuperação?
0: Vai ser auxiliar técnico. É. Vai em permanente recuperação.
1: Permanente recuperação.
0: E o Casemiro, que é o cara que está desmontando a seleção brasileira, o cara que não está servindo a seleção brasileira positivamente, sempre está sendo mantido. Eu espero que desta feita aconteça uma mudança, que o Casemiro saia e o Fabinho entre, porque o Fabinho é mais jogador que ele, mais jovem também, e a gente sabe que hoje o jogo é dinâmico, as seleções são velozes e estão utilizando muito os jovens, e o Casemiro não consegue acompanhar uma pessoa de 30 anos mais. O Casemiro está quase sem as pernas, e além disso, ainda traz uma desunião muito grande pro grupo.
1: É, não é brincadeira não, né? Vamos torcer aí para ver o que é que vai dar na seleção brasileira, né? São 6h41, né? A dona Inês participando aqui com a gente, né? Desejando aqui uma sexta-feira abençoada. Ela diz aqui, bom dia, né? Uma sexta-feira abençoada para todos, amém, amém, dona Inês, Deus abençoe, né? Muito obrigado aí sempre pelo carinho, pela audiência, né? Todas as manhãs, sempre ligado aqui com a gente, né? E você também continua participando, vai interagindo, né? Daqui a pouquinho a gente traz aqui matéria, né? Ontem o deputado Felipe Leitão esteve acompanhando aí, né? Acompanhado pelo prefeito, lideranças do município, né? Esteve cumprindo a agenda em nossa cidade e a gente esteve lá acompanhando e já a gente traz aqui entrevista, inclusive, com o deputado Felipe Leitão. Lançou até desafio o prefeito Jorge, viu? Fica atento aí, pessoal, né? É, cadê aqui, né? Mais ouvintes aqui participando, né? Interagindo aqui junto conosco no 98855-5288. O Inácio Horácio diz aqui, bom dia, olha aí essa falta de respeito, né? Deixa eu ver aqui, ele mandou aqui o quê? Mais um vídeo, é isso? Deixa eu ver aqui. Depois vou dar uma analisada no vídeo pra gente ver o que é, né? É isso aí, gente. São exatamente agora 6h42, 6h42, né? Na Paraíba. Vai ligando, vai participando, vai interagindo.
0: É isso aí. O que a gente falou aqui no começo, o nosso amigo Heron Cid falou aqui também, agora que eu tô vendo, sobre o caso Vorcaro, que pega de A a Z. Isso quer dizer, não existe ideologia. Não existe esquerda nem direita. Pegou todo mundo. Além disso, invadiu todas as áreas aí, todos os campos do nosso Brasil, né? Judiciário, legislativo, executivo e muito mais. Infelizmente. Foi um câncer que apareceu aí e foi exposto em todo o Brasil, né? Infelizmente. Olha, gente, muitas coisas aconteceram nessa semana, coisas terríveis, infelizmente, e a gente está aqui acompanhando para trazer para você. Eu queria trazer só coisas boas, mas infelizmente as coisas ruins também, elas acontecem. E uma operação prendeu aí agente da Polícia Civil investigado por corrupção em Juazeirinho. A Polícia Civil da Paraíba, por meio da 23ª Delegacia Seccional de Polícia Civil, deflagrou na manhã de ontem a Operação Self-Cleaning, que resultou na prisão preventiva de um agente operacional da própria instituição. investigado pelo crime de corrupção. Segundo as investigações internas, o policial é suspeito de ter solicitado vantagem indevida para realizar a liberação de um veículo que estava apreendido no município de Soledade. Com base nos elementos reunidos durante a apuração, a terceira vara de garantias da comarca de Campina Grande expediu o mandado de prisão preventiva, aquela que não tendia para acabar. Durante a operação, o investigado foi localizado e preso, sendo conduzido para os procedimentos legais. Após passar por audiência de custódia, ele será encaminhado para uma unidade prisional em João Pessoa, onde permanecerá à disposição da justiça. Além da investigação criminal, o servidor será afastado temporariamente das atividades e responderá administrativamente pelos fatos apurados. De acordo com a Polícia Civil, a operação reforça o compromisso da instituição com a ética, transparência e a legalidade, destacando que desvios de conduta praticados por integrantes da corporação serão rigorosamente investigados e não serão tolerados. Ah, se isso acontecesse em todas as instituições mesmo. O que a gente vê nas altas instituições do nosso país, envolvimento aí, convocaram, hein? Eita, meu Deus, todos eles, uma boa parte deles, aliás, corrigindo aqui, estão envolvidos, né? E nada foi feito, a instituição não tomou, nenhuma instituição tomou a atitude de retirar. Nem a Câmara Federal não retira, os deputados envolvidos, nem o Senado, os senadores envolvidos, nem sequer pedem explicação das reuniões que teve com o Executivo. E também ninguém tira, nenhuma instituição tira da sua própria instituição, os ministros do Supremo envolvidos com essa safadeza. Infelizmente. Mas aqui a Polícia Civil tomou as medidas cabíveis a ela, e aí será investigado, tudo foi investigado, aliás, já foi investigado, já chegaram à conclusão, e aí vai responder na justiça a respeito desse caso. Também, gente, infelizmente, um trágico acidente na BR-230 em Juazeirinho, novamente, deixa motociclista aí sem vida na tarde desta quinta-feira. Isso foi ontem à tarde. O BG não tem mais não, daquele policial mais não. Um grave acidente registrado aí na tarde dessa quinta-feira na BR-230, nas proximidades da comunidade Mendonça, zona rural de Juazeirinho, resultou aí na morte de um motociclista. De acordo com informações, a vítima, identificada como Adriano, mais conhecido como Caboclinho, filho de Caboclo lá em Juazeirinho, estava conduzindo uma motocicleta quando se envolveu em uma colisão com um caminhão. Segundo relatos de um motociclista que enviou o vídeo, o caminhão foi visto trafegando com a parte dianteira destruída e não teria parado para prestar socorro à vítima. Informações iniciais apontam que o motociclista teria tentado realizar uma ultrapassagem quando acabou colidindo com o veículo de carga. Adriano não resistiu aos ferimentos e morreu ainda no local, antes da chegada do SAMU. O corpo de bombeiros também foi acionado e permaneceu na área realizando os procedimentos necessários. As circunstâncias exatas do acidente deverão ser investigadas pelas autoridades competentes. Segundo testemunhas, o caminhoneiro não prestou socorro. Familiares, amigos e moradores da região lamentam profundamente a perda precoce do rapaz, que é bastante conhecido na comunidade. Novas informações, elas serão divulgadas aí a qualquer momento. Isso aconteceu em Juazeirinho. Infelizmente, uma situação terrível. Também, gente, polícia militar age rapidamente e prende suspeito de violência doméstica contra idosa em Passagem, aqui pertinho também, faz divisa aqui com Taperoá. no início do dia de ontem, por volta das 4 horas da manhã, policiais militares da 3ª Companhia foram acionados aí pelo Centro Integrado de Operações para atender uma ocorrência de violência doméstica no município de Passagem. Ao chegarem ao local, os policiais mantiveram contato com uma idosa de 75 anos que relatou ter sido vítima de agressões e ameaças praticadas por seu próprio filho, de 35 anos, ou filho desalmado, que se encontrava sob efeito de bebida alcoólica e apresentava comportamento agressivo. Segundo as informações apuradas, o suspeito teria causado desordem no interior e nas proximidades da residência, gerando temor e insegurança à vítima. Diante da gravidade da situação e visando resguardar a integridade física da idosa, a guarnição agiu de forma imediata, realizando a intervenção necessária, efetuando aí a prisão do suspeito e conduzindo a delegacia de Polícia Civil de Patos, onde foi apresentado a autoridade policial competente para os procedimentos cabíveis. O safado tirando a paz da própria mãe, uma idosa de 75 anos. Meu Deus do céu! Onde nós vamos chegar? Há poucos dias, um filho matou o próprio pai a facadas. Agora, em Passagem, um filho agride a própria mãe, bagunça a casa inteira, bagunça a vizinhança inteira, mas graças a Deus foi preso. Um bandido, um sem vergonha, enche o talo de cachaça e vai agredir a mãe. Realmente é um safado que tem que estar preso. E demorasse, solto. Se eu te prender hoje, soltar amanhã, não dá certo. Agrediu a própria mãe, é para ficar 10 anos sem ver a luz do sol. Talvez sem beber água. Que é para aprender a respeitar quem botou ele no mundo. Dois casos de violência registrados também nessa última quarta-feira, ontem, em municípios do sertão paraibano, terminaram com prisões em flagrante realizadas pela Polícia Militar em encaminhamento dos suspeitos à Delegacia de Polícia Civil de Princesa Isabel. Olha o que aconteceu. No primeiro caso, aconteceu no final da tarde, em Princesa Isabel. Segundo o delegado Gutenberg Cabral, após uma discussão com a companheira, marido e mulher, um homem de 34 anos, tendo pressionado a mulher contra a parede, pressionou ela e em seguida ele pegou uma panela de pressão fervendo com feijão. Tava fervendo o feijão. Ele arremessou a panela com feijão quente na mulher.
3: Que pode, né? Foi mesmo.
0: A vítima sofreu queimaduras em várias partes do corpo.
4: Minha Nossa Senhora, não aguento.
0: E conseguiu fugir para a rua, onde pediu ajuda e se refugiou na casa de um vizinho. Ainda de acordo com as informações, o agressor tentou invadir a residência para continuar as agressões, mas foi impedido pelo morador, que acionou a Polícia Militar. A população deveria ter dado um pau nesse cachaceiro safado. É outro. Pressionou a mulher, bateu na mulher e ainda pegou uma panela de feijão quente e jogou na mulher. Olha o que nós estamos vivendo. Olha o que nós estamos passando, gente. A nossa sociedade está doente. Não tem condições, não. A nossa sociedade está doente. Não está conseguindo nem ser sociedade. O cara bateu na mulher e ainda pegou a panela de feijão quente. Estava na pressão. Ele tirou a tampa da pressão e jogou na mulher o feijão com caldo quente na mulher. Rapaz, uma coisa dessa. E ainda foi atrás da mulher na casa do vizinho. Era pro vizinho ter dado um pau grande nele. E toda a vizinhança se reunindo para dar um cacete, para entregar já ele bem, bem moidinho para a polícia levar.
3: Misericórdia.
0: Uma sacanagem dessa. Gente assim não é homem, não. Homem não bate em mulher. Homem não gosta de violência. O homem verdadeiro é aquele que traz a paz, que sabe viver em sociedade. Não quer, deixa. Agora esse negocinho de tem que ser minha de todo jeito, não é objeto. Homem nem a mulher não são objetos, nenhum dos dois. Ninguém é propriedade de ninguém. Mas o cara safado pegou e jogou. E queimou a mulher inteira. O suspeito foi conduzido aí à delegacia, onde foi autuado em flagrante. A autoridade policial representou pela prisão preventiva e solicitou medidas protetivas de urgência em favor da vítima. Ele deverá responder por lesão corporal grave em contexto de violência doméstica, crime cuja pena pode chegar aí a 8 anos de reclusão. Mas ele também deveria ir por tentativa de feminicídio. Já por volta das 18 horas, no sítio Caçula, zona rural de São José de Princesa, um homem de 46 anos foi preso por atacar o próprio irmão com uma foice. Meu Deus do céu, onde é que nós vamos parar, hein? As famílias, o cão, esse é o cão, tá atentando as famílias na Paraíba.
4: É coisa do demônio!
0: Não é, é no Brasil inteiro, mas na Paraíba, só em uma semana a gente trouxe aqui um filho que matou o pai a facadas. A gente trouxe aqui um filho que agrediu a própria mãe de 75 anos. A gente trouxe aqui agora um marido que jogou uma panela de feijão quente na mulher e bateu na mulher. E agora a gente trazendo aqui um irmão que ia matar o outro com uma foice. Isso é coisa do cão, não é? Isso é o Satanás.
4: É coisa do demônio.
0: Isso é coisa do cão mesmo. A patrulha rural, olha só, conforme as informações policiais, a polícia mandou as informações, após um desentendimento aí familiar e uma luta corporal, o suspeito perseguiu a vítima, que tentou fugir, mas acabou sendo alcançada. O homem sofreu ferimentos na mão e na cabeça, sendo atingido aí por golpes da arma, da foice. A patrulha rural da Polícia Militar foi acionada e conseguiu prender o agressor e foi encaminhado à Delegacia de Polícia Civil de Princesa Isabel. Lá em Princesa Isabel, o bicho está pegando também. Não é de hoje, não. A bala comendo, faca para cima, agora até foi. O irmão saiu correndo atrás do outro com a foice na mão. Pega, mas não pega, pega, mas não pega, pega, mas não pega. E acabou pegando o irmão, viu? Atingiu o irmão botou a mão para se proteger, cortou a mão, braço todo. Aí ele conseguiu acertar a cabeça do irmão. E aí uma multidão tentou ali segurar o homem, porque senão tinha matado o próprio irmão. Um cara desse tem que estar preso mesmo. Cara desse não pode sair mais, não. É juntar ele com o homem que jogou a panela de feijão quente na mulher e agrediu a mulher. Bota tudo numa cela só, com o outro que agrediu a mãe de 75 anos e o outro que matou o pai a facada. Junta tudo numa cela só e bota lá um cabra bom de 2,20 m com o braço da grossura de um mourão de porteira. E deixa ele lá, conversar com eles lá. Deixa pra ele lá só um mês só. Dando uma lição. Mas que sacanagem, hein? Aí, gente, a gente aponta pra algo terrível. Como está a situação das famílias? Isso aqui, tudo crime dentro da família. Tudo dentro da família. Tem alguma coisa acontecendo. É um mexido do cão pra destruir as famílias aí. Há uma ação maligna aí. Não tem condições, não. A família sendo despedaçada. Vamos pedir a Deus que expulse esses demônios. Somente de gente que gosta de fazer círculo assim de bebida, vai beber com os amigos ou com o familiar e começa a discutir, brigar. E aí o cacete come, foice, faca voa. Esse tipo de gente não pode beber. Não pode. Aí o cara encheu o talo de cachaça pra agredir a mãe de 75 anos. Esse vai levar uma peia grande. Rapaz, que é um negócio que não dá pra gente entender. Gente, a paz é tão bom. E vamos pedir a Deus para proteger as famílias que estão sendo esfaceladas, destruídas. E ainda estão querendo botar leis aí também para acabar mais ainda, mais cedo ainda. Mas Deus não vai deixar, não.
1: Pois é, agora são 6 horas e 59 minutos, né? 6h59, a gente vai rapidinho mais um bloco de apoios culturais. 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

0: Centrão da Paraíba, são 7:06.
1: 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São 7:07, 7:07 na Paraíba, já tem ouvinte aqui para interagir com a gente, vamos à interação dos nossos ouvintes.
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1: O seu problema também é nosso, então manda pra gente.
3: Bom dia, Luciano. Bom dia, Kenny Sampaio.
1: Bom dia.
3: É isso aí mesmo, é isso aí mesmo. Quando é no São João, a turma começa a aparecer, né? Porque tem muita gente reunida, né? Essa época, essa turminha lá de os... A turma lá de colarinho branco começa a aparecer, né?
1: Devagarzinho.
3: Como quem não quer nada, é isso aí. Valeu, Kenny Sampaio.
1: Devagarinho, dançando forrozinho.
3: Pra Daniel Moreira.
1: Valeu, Daniel. Né? Dançando forrozinho, arrochadinho. Eita, danado. Coisa boa, né? Pois é, desse jeito mesmo. É desse jeito, né? Ontem, né, gente, esteve aqui no nosso município, esteve cumprindo a agenda no nosso município, né? Esteve desde o dia anterior. À noite, né, estive acompanhando a abertura e permaneceu aqui na parte da manhã, foi o deputado estadual Felipe Leitão, né, Felipe Leitão que esteve visitando, né, o dia começou cedo, visitando lá a unidade 7, a unidade de saúde número 7, né, ali no centro da cidade, depois visitou outras obras, né, acompanhado do prefeito Jorge Farias, né, e de sua comitiva, e nós estivemos lá. Daí gravamos também com o deputado Felipe Leitão e também com o prefeito Jorge Farias. Pessoal, desculpa pelo áudio, viu, gente, né? Às vezes a contratempo, às vezes do áudio, mas nós estivemos acompanhando também, claro, que o papel da imprensa está acompanhando, né, os fatos da cidade, relatando, né, aproveitando também e indagando da classe política as ações para o município. E a gente indagou com o deputado Felipe Leitão acerca das obras, né, das suas ações para com o município. E o prefeito, inclusive de Itaperuá, disparou, né, lançou inclusive o desafiou aí se tem algum deputado que mais tenha trabalhado pelo município como Felipe Leitão, lançou o desafio. Vamos ouvir a reportagem, né, que nós fizemos ontem, né, com o deputado Felipe Leitão, também com o prefeito da cidade, Jorge Farias.

0: joga perigo, joga preta feira, mas tem um filho. Ela já tinha um filho. Então, tem que estar com o Oswaldo. Prefeito, vem falar um pouco do seu trabalho, porque o nosso município está tudo. Então, seja bem-vindo, seja bem-vindo, seja bem-vindo, seja bem-vindo, seja bem-vindo.
1: Bom dia, Luciano. Sempre um alegria, um prazer que a gente via certa privada, ser um surdo, um prazer. Como eu disse, de hoje, lá, eu vou ter um surdo. Thank you. aproveitar do carro de sempre muito no fim, porque a gente tem a certeza, a gente tem a garantia que esses recursos serão bem aplicados. Eu, o prefeito Jorge Farias, é um gerente extremamente competente, extremamente capacitado, além de ser um gerente que tem aqui no município, que tem uma gestão com a transparência, com a aplicação dos recursos, com a maior transparência possível. Então, você vê que essas emendas estão se transformando, essas obras estão verdadeiramente fazendo a diferença, né, da vida das pessoas e tudo isso aqui está trabalhando. Então, aqui a gente pode caminhar e a gente sabe que esses recursos não vão se perder no meio do caminho. Aconteceu no ano passado, aqui na Peruada, que não se precisa. Aqui não, a gente caminha, o recurso está, que se transformará em obra, mais guardado para a população.
0: Só para ele fechar, é que a gente pode esperar que a gente possa esperar, que se vamos mandar um
1: tempo. Olha, pode esperar a mesma cara, a mesma determinação, o mesmo tempo fazendo a defesa dos interesses da prefeitura. Só tem certeza que eu quero fazer a frente da prefeitura.
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3: Pois é, né? Tá aí então, né? A fala do deputado Felipe Leitão, juntamente com a fala do prefeito, né? Que deixou o desafio, né? Deixou o desafio aí, assim como a gente tinha um desafio antes, né? Do Gervásio Maia, agora temos outro desafio. Inclusive o prefeito disse que desafia aí, né? Qual foi o deputado que mais trabalhou pelo município, né? E ele apontou várias coisas aí, né? Ele próprio apontou várias coisas que o deputado Felipe Leitão tem trazido através de emendas, né? Emendas parlamentares e outras lutas também pelo município, né? Tá aí lançado o desafio, né?
4: Eita. Isso aí, eu acredito que o desafio que ele lançou em relação a deputado estadual, né?
3: Isso.
4: E infelizmente, gente, pede desculpa porque deu um problema no aplicativo e aí o som ficou um pouco assim. Acredito que deu para entender, inclusive deu para entender também a questão aí do desafio que foi feito e as palavras também do deputado, né, agradecendo por esse acolhimento que teve ontem em Itaperuá e pelo agradecimento que as pessoas deram a ele por suas emendas bastante significativas, principalmente na saúde aqui de Itaperuá.
3: É verdade, né? Não só para a área da saúde, né? Calçamento, né? Diversas estruturas. Inclusive ontem ele, após, né, essa gravação, ele esteve visitando algumas obras, né? Na cidade, né? Várias obras.
4: A questão das próximas obras, né, foi
3: isso.
4: A questão das casas populares e da escola padrão lá no Maria Alice,
3: uhum,
4: que será construído.
3: Isso. Pois é, são 7:24, 7:24, né? Você ligado e sempre bem informado, né, aqui com a gente. A gente aproveitando, né, a vinda dos deputados e conversando com eles, né? Aproveitar assim para a gente conversar e saber qual o seu propósito, né? Caso sejam eleitos, se vão continuar assim com essa atenção para o município, que a gente espera que continue, né? Não só o Felipe, mas o Gervásio, o deputado
4: Murilo Galdino,
3: né? Todos os deputados, né, que têm atuação no município de Taveró, a gente espera que continue com essa atuação, né? Aí no segundo mandato, que esperamos que continue com essa atenção para com o município, né? A gente espera, porque aí o município é quem ganha, não é grupo A, não é grupo B. Quem ganha é o município, quem ganha é a população. Quando as ações elas chegam, isso é importante para a população. Quem está ganhando é a população, né? Não é grupo A ou grupo B que está sendo beneficiado, e sim a população, tá certo? Do município que está sendo beneficiado. E que venha muito mais, né? Eu sempre digo assim, que venha muito mais emendas, muito mais ações, que os taperuenses agradecerão. É isso que importa. É isso que a gente espera cada dia mais, né? 7 horas mais 25 minutos, 7h25, a gente vai rapidinho no último bloco de apoios culturais, né? A gente volta daqui a pouquinho trazendo muito mais informações, gente, porque estamos aqui, né? 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
3: 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Apoio Cultural, a gente volta já com as últimas.
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0: no Central da Paraíba, são 7h31.
1: Pois é, gente, 7h31, né? 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São 7h33, né? Hoje segue a programação, né, do São João, que foi realizado a segunda noite, né? Com várias atrações, inclusive atrações da terra, né? O nosso amigo Bena, um grande abraço, Bena, esteve abrindo aí os festejos, né? Na noite de ontem. Hoje, inclusive, tem o nosso amigo Liança, né? Liança do Forró, que estará também às 7h, né? Abrindo aí também a programação deste terceiro dia do São João aqui em Itaperuá. Terceiro e penúltimo dia, né? Que o São João só vai até amanhã, sábado, dia 20. Grandes atrações aí, inclusive transmitido ao vivo, né? Tudo ao vivo aqui pela rádio Itaperuá FM, né? Toda a programação você confere também aqui. Você não pode estar aqui, você pode acompanhar tanto em vídeo como em áudio, tá certo? Lá no nosso canal no YouTube, você acompanha também a transmissão do São João lá no meu Itaperuá, tá certo? E esse ano a data é diferente, né? Se encerra amanhã, dia 20, tá certo? Ou amanhã, dia 20, tem encerramento aí do São João aqui em Itaperuá.
0: Mas vai continuar,
1: vai continuar.
0: Vai ter aí as apresentações de quadrilhas, né? Vai ter muita coisa ainda durante a semana. Então é importante aí a sua participação também, porque vai ter muita coisa, concurso de quadrilhas, festival de quadrilhas, né? Muita coisa boa ainda vai acontecer durante essa semana e você vai acompanhar tudinho, né? Vai participar.
1: Pois é, são 7h35, 7h35, né? Enquanto você vai mandando aqui a sua participação nesse último bloco, a gente vai girando aqui, trazendo mais informações, mais notícias dentro do Jornal Interativo.
0: É isso aí, a produção lá ficou para falar com a gente, para dizer os nomes das pessoas que serão entrevistadas amanhã,

0: nós teremos o programa Frente a Frente, tá, gente, lá em Assunção. Então você que quer nos acompanhar, você que deseja nos acompanhar, você coloca Web Rádio Assunção aí no YouTube e você vai encontrar a página, né, ao vivo. Chegando lá, você curte a página, e quando você curtir a página, aí você vai lá naquele sininho e clica lá para todas as vezes que estivermos ao vivo, aí o YouTube manda aquela notificaçãozinha para você, dá aquele alertazinho para você, tá certo? Então aproveite, faça isso. Com certeza a gente te agradece muito por você participar. Você de Taperoá, você de Assunção, você de Cordeiro, você de Livramento, você de Salgadinho, todos que participam, que acompanham a gente, tanto aqui quanto lá em Assunção, a gente agradece muito, nosso muito obrigado. Também, gente, lembrando a você que o plenário da Câmara Federal aprovou aí o PL 4225 de 2023, que reconhece o TDAH como deficiência e amplia aí os direitos. Então tá aí, a gente espera, não é, mais informações. Agora os direitos acabaram, vamos dizer assim, de nascer, de serem gerados esses direitos, e é muito importante. O TDAH agora é deficiência para todos os efeitos legais, então vai ter direito a BPC se houver impedimento, vulnerabilidade, inclusão escolar com adaptações e também terapia sem limite no plano, isenções fiscais e proteção contra discriminação. E o INSS não vai poder mais dizer que TDAH não é deficiência. A lei agora diz que é. Então é muito importante todos saberem disso. E quando chegar lá no INSS, diz: não, isso não é deficiência, não. Você diz: mas a lei diz que é. O projeto de lei 4225 foi aprovado. Então a gente espera agora só a sanção aí do presidente da República. Acho que não vai ter nenhum atalho para isso, não, porque realmente a Câmara já aprovou e vamos se vetar, com certeza vai voltar para a Câmara. E aí eles irão votar se mantém ou não o veto. Não mantendo, então, com certeza vai prevalecer aí. E graças a Deus que foi aprovado. Graças a Deus que foi aprovado, porque as pessoas precisam. As pessoas precisam, os familiares precisam também das condições. Também as pessoas que sofrem de TDAH, que é considerado agora como deficiência, precisam também de assistência. E uma assistência muito melhor. E também dos seus direitos serem respeitados. E é interessante saber que tem direito ao BPC, se houver impedimento, vulnerabilidade, se tiver impedimento, mais vulnerabilidade. Aí tem direito também à inclusão escolar com adaptações, terapia sem limite no plano, isenções fiscais e também proteção contra a discriminação, o que é muito importante. Porque, infelizmente, o nosso país tem muita discriminação. É discriminação contra os cristãos, é discriminação contra branco, contra negro, contra índio, contra, é xenofobia, é porque é nordestino, ah, porque é paraibano, ah, porque é não sei o quê. Tem que acabar com isso. Todos nós somos iguais. Todos nós somos de carne e osso. Todos nós. Então, todos nós somos raça humana. Todos nós somos humanos. E o interessante é isso. Eu sou até contra aquela questão que bota, porque só aumenta mais ainda a discriminação, aquela questão de cotas. Aumenta a discriminação e, além disso, também acaba com a concorrência. Porque, na realidade, cursos, concursos, eles deveriam haver pela concorrência. né, pela inteligência das pessoas, pelo esforço, pelo estudo da pessoa. E se a gente for colocar a cota, dizer, na época Kennedy é branco. Então, é a minha cor que vai diferenciar se eu for ser um vencedor ou não. Aí vai ter uma pessoa que é negra e vai fazer o concurso, aí a cota é para branco. Aí o negro tira um 10, eu tiro um 7. E eu que vou assumir. É assim que funcionam as cotas. Cota racial, cota não sei de quê, cota não sei de quê. Na realidade, todos nós somos iguais. Não existe isso, não. Não existe isso de diferença, não. Até as leis querem botar diferença na gente, mas não tem diferença, não. Então deveria ser ampla concorrência, que é o correto. Que aí sim, está encaixado aí tudo. Pobre, rico, negro, branco, índio, doido, maluco, gente que tem raciocínio bom. Todo mundo junto. Aí dá certo. Ampla concorrência. Então, gente, é muito importante a gente acabar com esse negócio de preconceito. É. Tem que acabar com isso. Isso é feio demais, isso é humilhante, isso é terrível. Isso nós não podemos aceitar de forma alguma. Porque todos nós somos iguais diante de Deus e somos iguais diante das leis, perante as leis. Pelo menos era para ser, né?
1: Pois é, 7 horas e 41 minutos, né? 7h41. Olha só, gente, um detalhe aqui interessante, né? Super El Niño, né? Pode trazer aí mais calor e menos chuvas para o estado da Paraíba. Olha só que notícia, não muito boa, né? É, já em vigor aí desde a semana passada, informações aí sobre um Super El Niño acendeu o alerta entre meteorologistas e especialistas em clima em diversas partes aí do mundo. No Brasil, os efeitos aí podem ser sentidos aí de forma diferente, tá certo? Entre as regiões mais afetadas, na Paraíba, por exemplo, o fenômeno costuma estar associado ao aumento aí das temperaturas e também à redução das chuvas, especialmente no interior do estado. O fenômeno também ocorre quando as águas, né, as águas superficiais, né, do Oceano Pacífico, enquanto que e também ficam mais quentes, né, do que o normal. Por isso, tá certo, um período aí prolongado. Esse superaquecimento altera aí a circulação dos ventos em todo o estado da Paraíba. E aí a gente tem essa notícia, né, desse Super El Niño, que, ou seja, por enquanto a gente está numa temperatura ainda boa, né, não afetou 100%, mas a gente sabe que nos próximos meses a tendência é de ser de calor. E isso preocupa, porque vindo o calor, né, vindo aí o Super El Niño, a gente vai ter um calor mais quente e aí vamos ter uma evaporação mais rápida, né, dos mananciais. Então, por isso que já preocupa, né? Por isso que já preocupa, por isso que a gente sempre fala aqui da questão das adutoras, né? Das adutoras estarem prontas para a gente preparar, para a gente conviver, porque a gente nunca vai acabar com esses fenômenos, né? O ser humano não vai conseguir acabar. Então tem que aprender a conviver com eles. A meteorologia está aí para prevê-los, mas os governantes estão aí para criar iniciativas para que a gente possa passar por eles.
0: E essas previsões já são para isso.
1: Previsões
0: já são para os governantes tomarem as atitudes para proteger a população de uma consequência maior.
1: Isso.
0: Então, isso aí. Luciano gosta de um eufemismo aqui. Ele diz que é uma não muito boa. É eufemismo, né, na língua portuguesa. Para amenizar um pouquinho a situação. Mas realmente é ruim mesmo. Assim, o negócio é terrível.
1: Dou uma amenizada.
0: Vamos ver se. Eu sou logo hiperbélico, que é a questão da hipérbole, que é logo exagerado.
1: Exagerado.
0: Na linguagem, logo. É, sou meio exagerado, logo acho que até aumento, também. Mesmo. Mas olha, gente, isso já existe para o governante, ele estar ciente do que vai acontecer lá na frente.
1: Isso.
0: Ele já ir construindo atitudes, ações, tomando aí atitudes e criando ações para diminuir, pelo menos, para reduzir, pelo menos, os efeitos, as consequências desses males. Então, uma delas é essa questão, a questão das adutoras. A gente ficou sabendo nosso amigo Ariano informou a gente aqui que viriam essas duas equipes para realizar esses trabalhos. Pelo menos aqui na Cagepa não vi nenhuma equipe não, viu, Ariano? Até agora não vi aqui na Cagepa, a não ser que estão lá, na outra questão lá próxima ao Jundiá, pode ser que estejam para lá. Deve ter sido isso, acho que juntou todo mundo para lá, estão perto do Jundiá ali, para fazer aquele trabalho que faltou ali, para resolver um problema. E logo após, eu acredito que estarão aqui na sede da Cagepa, para fazer essa interligação, para fazer essa conexão aqui com a estação de tratamento. Então nós estamos nessa expectativa, que esse negócio dessas festividades atrapalha um pouquinho, mas a gente fica nessa expectativa de que essa interligação, essa conexão, ela ocorra ainda esse mês. Nós estamos na expectativa porque foi esse mês e ainda está no prazo que foi dado aí pela empresa de que nós estaríamos recebendo essa água. A finalização, a execução completa da adutora do Pajeú. E a adutora Transparaíba também, estamos na mesma expectativa. Está aí bem próxima e a gente está na expectativa. Por quê? Nós já temos aí previsões, como o Luciano falou, previsões de um super...
1: Não é o Ninho normal, não.
0: Exatamente.
1: Um super.
0: E aí é complicado. Muito complicado mesmo. Então vamos esperar que tudo seja resolvido, né? O calor vai aumentar e a temperatura, consequentemente, por conta da temperatura, vai ser alta. Então a gente precisa aí se proteger. Também as pessoas, né, que têm assim problema, pele assim, que nem eu, tenho a pele bem branquinha, é bom passar aquele protetor solar, viu, gente? Você sair num horário assim quente, evite também os horários quentes, só se for o jeito, mas se for o jeito, coloque aí o protetor solar, viu, gente? Coloque o protetor solar, se proteja, porque não tá brincadeira. Não tá. O câncer de pele atinge muita gente, já atingiu aqui em Itaperuá muita gente, e a gente precisa se proteger, se precaver, né? Passa um creminho ali, passa um creme no rosto também, na nuca, na ponta das orelhas, viu, gente? Isso aqui foi que um dermatologista que me disse. Ele só põe na ponta das orelhas, tanto em cima assim quanto embaixo, põe no rosto, nos braços, na nuca, né, para proteger. Onde tiver aí, né, no corpo inteiro, bota aí, proteja. Porque senão, né, é perigoso. Então tem cuidado com isso aí. A gente tem uma nova opção agora, ali, ó, para fazer a caminhada. Você que fazia a caminhada aí 3 horas da tarde, você que fazia aquela caminhada 4 horas da tarde, mas ainda é quente, ainda está pegando, tem a noite agora para fazer. Então vamos fazer isso, ser mais cauteloso.
1: É verdade, né? Eita, mas são 7 horas,
0: 7h48 agora.
1: 7h48, né? Tá ali no contrário aqui, 7h48.
0: Essa sexta-feira atrapalha um pouco assim a mente. Sexta-feira, tá acostumado com o mesmo horário até quinta-feira. Sexta quebra o horário.
1: Na sexta a gente quebra um pouquinho o horário e a gente fica acostumado.
0: Aí confunde um pouco,
1: né? Sexta-feira, meio feriado, né? Meio ponto facultativo ainda aqui no município,
0: ponto facultativo,
1: né? Mas o comércio funciona normalmente, viu, gente? O comércio funciona, as repartições públicas, né? Funcionam normalmente, tá certo? Casa lotérica, essas coisas, banco funcionando normalmente. Não é ponto facultativo, não. Só para os servidores aqui do município. Mas o restante funciona normalmente. Só fecha, eu creio, dia 24, né? Dia 24, aí sim, o comércio ele deve fechar. Mas fora isso, né, os dias são normais aí para a população, tá certo? Tem alguma coisa para resolver, então com certeza fique à vontade, né? O comércio funciona normalmente, tá bom? É isso aí, gente, 7 horas e 49 minutos, né? O pancadão de audiência, amanhã tem programa Frente a Frente, tá certo? Contamos aí com a sua audiência junto conosco, tá certo? Lá na Web Rádio Assunção, meu amigo Patrício, cadê Patrício? Patrício tá meio sumido, né? Eita, Patrício, aí corre, Patrício.
0: Dá Patrício as notas de 100 no meu bolso, Tá sumido mesmo,
1: Patrício.
0: Desapareceu.
1: Eita, meu Deus do céu, que coisa, né?
0: Tá aí uns cartazinhos aí, procura-se nosso amigo Patrício.
1: Eita, é verdade, é, né?
0: Teve por aqui, não foi? Teve por aqui essa semana aí,
1: teve o Patrício. Teve por aqui aí no evento com o Padre Fabrício.
0: É, né? Evento com o Padre Fabrício, fiz aquela entrevista assim.
1: E falar nisso, o Vitor até tinha mandado aqui um vídeo aqui, né? Porque isso é do ser humano, né? Lá no evento, ele, o Vitor aqui, na verdade, é o ouvinte, né?
0: Sim.
1: Ela mandou aqui um vídeo, né, um frag lá, que enquanto o padre estava ministrando lá, tinha um camarada lá assistindo vídeos, né, daquele jeito, né? Eu não vou dizer que não, senão o YouTube cai, né?
0: Mas
1: assistindo os vídeos lá no meio do show. Ela até ouvinte mandou aqui, isso é uma vergonha, né? Mas é porque, infelizmente, tem gente que é assim, né?
0: Não tem jeito, né?
1: Tem gente que é viciado nessas coisas aí.
0: Meu Deus do céu.
1: Não muda, não. Não tem reza,
0: é,
1: não tem
0: sacanagem.
1: Pastor, padre que muda, não. É complicado. Ó, mandou um vídeo aqui, mas não vou botar no ar, não.
0: Não. Vídeo.
1: Porque ele tá vendo lá uma.
0: Impróprio para menores.
1: Ele tá vendo umas imagens lá meio impróprias, né? Aí flagraram o camarada,
0: do,
1: né?
0: Show do Padre Fabrício.
1: Na hora do show. Enquanto o cara tava
0: assistindo
1: lá...
0: vídeos pornográficos.
1: Meu Deus. Eita, danado.
0: Ah, rapaz, é uma sacanagem, mano.
1: Se quando saiu não foi fazer alguma coisa.
0: Não
1: aí,
0: tem, né? Respeito mais a nada.
1: Não, hoje
0: o ser humano não tá respeitando nada, mano.
1: O ser humano, ele perdeu o respeito de todos. De tudo, de tudo.
0: Infelizmente.
1: Ele perdeu o temor. O temor de Deus.
0: É, não tem mais
1: ele
0: não.
1: Ele perdeu, não tem mais não.
0: Não existe mais não.
1: Ele acho perdeu.
0: Muita gente só vai ter a consciência quando tiver nos pés dele. Pé nos pés do homem lá, que tem a coroa de ouro na cabeça, aí, nego, velho. Aí o negócio pega, viu?
1: Pois é, tem o Vitor aqui com a gente. Eita, alô, bom dia. Alô, bom dia.
0: Opa.
1: Deixa eu ver aqui. Pera
0: aí, calma.
1: Alô?
0: Já vai. Opa.
2: Eles mandaram pra mim também. Acaba conhecido, amigo meu.
1: Yeah. Meu Deus do céu. Meu Deus do céu.
2: É conhecido, eu tenho vontade de mandar para os amigos dele, mas eu mandei só para um.
1: Meu Deus do céu.
2: É safadeza, né?
1: É. Deixa... falta de respeito, né? Falta de respeito.
2: Falta de respeito. Você qualquer religião, o que for. Tem que respeitar, pô, não vá, fica em casa olhando, né?
1: É, fica em casa olhando, né? Melhor do que.
2: Aí, pô, a internet perdeu e espalha apenas.
1: Pois é, e hoje em dia, né? Todo mundo tem um celular na mão, né? Pega um fraga desse.
2: Mandaram pra mim, aí eu já mandei pra outros aí já espalha, né?
1: É, foi
0: assim. Meu Deus.
2: Valeu,
1: Zé Benedito. E pior que essas coisas, elas correm ligeiro.
0: É rastilho.
1: Quer ver uma coisa que corre ligeiro? É esse tipo de coisa, né? Por exemplo, você compartilha uma palavra abençoada, não corre ligeiro, não. Agora, esse tipo de coisa aí. Corre ligeiro. O vídeo tá aparecendo aqui.
0: É um raio.
1: Que esse negócio daí?
0: Meu Deus, poxa.
1: Meu Deus, é coisa do diabo isso.
0: Meu Deus, é o cão.
1: É o capeta. É porque a gente tem que ter o respeito, né, gente? Independente da religião. Acho que a gente tá num momento para respeitar. Né? Por exemplo,
0: Você tá. E principalmente num momento que tiver pregando a palavra. Não importa, a palavra de Deus é a palavra de Deus. Não importa se tá ali fulano pregando, o João da Esquina, o padre, o pastor, o rabino, seja quem for. Não é nem sequer em respeito à pessoa que está falando, mas à palavra que está sendo pregada, que é a palavra de Deus. Então tem que ter um cuidado muito, muito grande, porque, gente, a pessoa desfazer da palavra de Deus, isso é perigoso demais. Muito perigoso, não presta.
1: E hoje em dia, como todo mundo tá com o celular, pega um flagra desse.
0: Pega ligeiro, pegar, né?
1: Pega ligeiro. Vê lá o que ela tá fazendo, peraí.
0: Meu Deus.
1: Vou deixar famoso. Aí
0: pronto, a fama corre.
1: Né? Quer fazer, gosta desse tipo de coisa, faça em casa, né?
0: É, injusto.
1: Mas não.
0: Vai. Lá longe.
1: Não, fica em casa, né?
0: Não.
1: Cadê aqui o ouvinte diz aqui, né? É coisa do Satanás mesmo.
0: Eita!
1: A palavra de Deus tem
0: coisa
1: que ser respeitada, seja qual for a religião. Verdade.
0: Não, tem isso não, não a palavra dela mesmo. Tem esse negócio de religião, não.
1: Independente, ela pode estar sendo pregada.
0: A palavra de Deus
1: tem que ser respeitada.
0: Tem,
1: né?
0: Que ser respeitada, meu filho. Porque senão, o cancão pia, viu?
1: Infelizmente.
0: Fecha não.
1: Infelizmente tá assim, né?
0: A falta de respeito é grande, infelizmente.
1: Olha, a falta de respeito é tão grande. Se rouba igreja, se entra em igreja, se rouba, né? O ladrão não tem temor nenhum, não.
3: Isso agora.
1: Tá uma falta de respeito grande, né?
3: Teve gente lá que em Brasília até rasgou Bíblia.
1: Você vê.
3: Rasgou a palavra.
1: Não, já começa com aqueles movimentos, né? Prefigurando, botando Cristo, né? Com a cruz, com a caixa de cerveja.
3: Meu Deus do
1: céu. Né? Zombando da fé.
3: Aí depois vem a.
1: Aí depois querem respeito.
3: A
1: né? Quer dizer, o ser humano, ele perdeu o temor. Ele perdeu o temor, literalmente. Ele não tem mais de Deus, não. Mas no dia que Deus mandar um raio e fulminá-lo, aí pronto, aí você vai temer.
3: Aí vem muitas consequências.
1: No dia que acontecer, né, Deus fizer como fez lá no Velho Testamento, aí muita gente vai temer. Né? Porque
3: tá chegando o dia.
1: Né? Tá chegando esse dia, viu? Tá chegando esse dia. Acho que a gente tem que ter respeito, independente de onde você esteja, né? Tem que ter respeito.
3: Acho que a pandemia foi um bom recado.
1: É, pois é. Mas tem gente que não aprendeu,
3: aí
1: né?
3: Aí tivemos todos nós que ser cobaia aí com essas vacinas doidas aí.
1: É.
3: Muita gente morreu, outros ficaram doentes.
1: Mas o ser humano não aprendeu, mesmo com a pandemia não aprendeu. Não aprendeu. Ficaram temerosos, ficaram assim, assustados.
3: Aí depois passou,
1: mas, né? Depois passou, voltou a libertinagem
3: galera,
1: do mesmo jeito, né?
3: Quase todo mundo. Todos não, mas uma boa parte.
1: Pois é, vamos embora.
3: Meu Deus do céu.
1: Vamos embora que agora são...
3: Esse negócio tem que ir embora mesmo.
1: É, pois é. 7h56, gente. Agradecer o seu carinho, agradecer a sua audiência. Amanhã a gente se encontra, tá certo? No programa Frente a Frente. Cedinho eu estou aqui com o programa Palavra da Verdade. E 11 horas o programa Frente a Frente. Um grande abraço a todos.
3: Grande abraço, bom final de semana.

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2: Taperoá FM informa. Hora certa.
3: 7:58.
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Quem tem fé, permanece em pé. E quem tem fé, alcança o que quer.

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Deus abençoe poderosamente a sua vida. Muita paz para o seu coração. Muita paz para a sua família. Muita paz para o seu lar. Muita paz no seu trabalho. Muita paz nos festejos juninos. Muita paz na Copa do Mundo. Muita paz para toda a humanidade. A paz de Cristo esteja comigo e com

Deus abençoe sua vida, Deus abençoe sua história, muita luz, que você receba a força que você precisa para lutar, a perseverança em Cristo que você necessita para não desanimar, a esperança que não decepciona de que você vai superar, a certeza em Deus que todas as coisas negativas que existem vão passar, e a fé inabalável que a vitória ela vai chegar.

Espírito Santo de Deus, muitas vezes eu me sinto fraco diante das situações difíceis. Eu preciso, Espírito Santo, da força do Senhor. Eu preciso, Espírito Santo,

eu me sinto angustiado, eu me sinto amargurado, eu me sinto entristecido. Eu preciso, Espírito Santo, do consolo do Senhor. Eu preciso, Espírito Santo, do refrigério do Senhor. Eu preciso desse conforto e dessa fortaleza espirituais. Eu preciso da ação misericordiosa do Senhor na minha vida. Muitas vezes, Espírito Santo, eu me sinto perdido. Eu me sinto desorientado. Eu me sinto descontrolado. Eu me sinto totalmente bagunçado na vida. Espírito Santo, eu preciso do dom da sabedoria. Eu necessito desse dom da sabedoria. Eu necessito desse dom do discernimento para saber discernir entre o que é certo e o que não é certo. Discernir entre o que salva e o que não salva. Discernir entre aquilo que verdadeiramente me faz feliz e aquilo que entristece mais, angustia mais, aflige mais, amargura mais o meu coração. Espírito Santo,

se você está enfrentando uma angústia no seu coração, se você está enfrentando uma amargura no seu coração, se você está arrudeado de pessoas, circundado de pessoas, mas você infelizmente se sente sozinho, se sente abandonado, se sente esquecido por tudo e esquecido por todos, que o Espírito Santo agora traga muito amor ao seu coração. Que o Espírito Santo lhe dê agora a certeza em Deus e a certeza de Deus que você é muito amado, que você é muito querido, que você é especial aos olhos de Deus. Que o Espírito Santo lhe dê a certeza de que você não é um derrotado, de que você que me escuta agora não é um fracassado, de que você não é um aniquilado pela vida, não é um desterrado pela vida, não. Que você não é um desprovido de tudo e desprovido de todos. Pelo contrário, que você é rico e muito rico das graças de Deus. Que você é muito rico das bênçãos do Senhor. Que você é muito rico do projeto salvífico, curativo, libertador, verdadeiramente feliz, o projeto de Deus na sua vida. Que o Espírito Santo lhe dê a certeza que você tem a força, que o selo de Deus está em você, o selo do amor, o selo do poder de Deus, o selo da justiça e da verdade do Senhor, o selo da misericórdia de Deus está em você. Que o Espírito Santo lhe dê a certeza que você tem a força que você precisa para enfrentar tudo, a força que você precisa para combater tudo, a força que você precisa para perseverar nessa luta, nessa batalha, nesse combate, a força que você precisa para não desanimar, a força que você precisa para não se desestimular, para não se desencorajar, a força que você precisa para vencer tudo, ultrapassar tudo e superar tudo, em nome de Jesus. Receba agora a força do Espírito Santo e adore esse Deus que está fazendo maravilhas acontecerem na minha vida, esse Deus que está fazendo agora maravilhas acontecerem na sua vida, em nome de Jesus.

Eu gostaria que você hoje, que escuta o programa Força e Vitória, fizesse uma experiência de adorar Deus em todas as situações da sua vida. O Espírito Santo, ele está inquietando você. O Espírito Santo, ele está mexendo com você para que você o adore em todas as situações da sua vida. Mas padre, são muitos problemas. Mas padre, são muitas dores. Mas padre, são muitos sofrimentos. Eu gostaria que você hoje mudasse um pouquinho esse seu pendrive espiritual. Eu gostaria que você mudasse hoje um pouquinho o seu HD espiritual. Que você fizesse diferente. Ao invés de você murmurar, ao invés de você reclamar, ao invés de você blasfemar, ao invés de você xingar tudo e xingar todos, na ação do Espírito Santo, você começasse a louvar. Em tudo, demos graças a Deus. Em tudo, você deve dar graças a Deus. E você vai ver que no louvor, Deus vai transformar tudo. É uma proposta hoje para você. No louvor, Deus vai operar. No louvor, Deus vai agir. No louvor, Deus vai misericordiosamente intervir na sua vida, para o seu benefício, para a sua salvação, para a sua superação, para a sua vitória. Eu gostaria apenas que você hoje deixasse um pouquinho de reclamar, de murmurar, de se lamentar, e na ação do Espírito Santo, louve mais, agradeça mais, bendiga mais. Ah, padre, mas o senhor não passa os problemas que eu passo. É uma proposta. Louve mais e você vai ver o agir de Deus acontecer mais na sua vida. Agradeça mais e você vai ver o operar transformador de Deus agir mais na sua vida. Ei, reclame menos e agradeça mais e você vai ver grandes transformações, grandes milagres, grandes realizações, grandes prodígios, grandes maravilhas na sua vida. Parafrasei hoje Nossa Senhora: minha alma glorifica o Senhor, minha alma engrandece o Senhor, minha alma agradece ao Senhor, meu espírito exulta, exulta em Deus meu Salvador. Ei, o Senhor fez grandes coisas em meu favor. O Senhor realizou maravilhas na minha vida. Agradeça e pode ter certeza, Deus vai fazer grandes coisas em seu favor. Deus vai realizar maravilhas na sua vida. Deus vai realizar prodígios na sua vida. Ei, o braço poderoso de Deus, a mão poderosa de Deus vão operar grandes feitos, grandes obras e façanhas miraculosas em mim e em você. Hoje é a proposta do programa Força e Vitória. Louve mais e Deus vai agir muito mais na sua vida e na sua história.

motivos você tem para louvar a Deus? Louvar a Deus pela sua vida, louvar a Deus pela sua saúde, louvar a Deus pelo tratamento médico ao qual você está submetido, no qual você se encontra. Louvar a Deus porque você vai vencer essa enfermidade. Louvar a Deus pelo seu trabalho. Louvar a Deus pelos seus estudos. Louvar a Deus pela sua capacidade cognitiva, intelectual. Louvar a Deus pelos seus 5 sentidos. Louvar a Deus porque você tem força para não desistir. Você é resiliente, você é perseverante, no bom sentido, você é teimoso. Deus gosta de pessoas teimosas, de pessoas intrépidas, de pessoas, doido de Deus. Deus gosta de pessoas alegres, pessoas constantes na fé, nos objetivos, nos sonhos, nos propósitos sublimes. Meu Deus do céu, quantos motivos você tem para louvar e agradecer a Deus? Louve mais e mais graças acontecerão na sua vida. Adore mais esse Deus da vida e mais bênçãos serão derramadas na sua vida e na sua história. Louve a Deus pelos seus filhos. Louve a Deus pela sua mãe. Louve a Deus pelo seu pai. Louve a Deus pelos que já estão no céu, na glória e na vitória eternas. Louve a Deus por aquilo que você está conquistando. Louve a Deus por aquilo que você está sonhando. Louve a Deus porque você tem uma força vital. Você tem uma energia vital. Ei, louve a Deus porque a centelha dos céus está em você. Eita, louve a Deus porque você está escutando o programa Força e Vitória.

louve a Deus porque seu filho vai ser libertado desse maldito vício. Desse maldito vício. Louve a Deus porque sua filha, ela vai ser livre daquela vida irresponsável, descomprometida, daquela vida descontrolada. Ela vai ser liberta daquela vida bagunçada, daquela vida nas trevas, na escuridão, na nebulosidade existencial. Louve a Deus pelas grandes conversões, pelas grandes transformações, pelas grandes curas, pelas grandes libertações que estão acontecendo e que vão acontecer na sua vida e na sua família. Louve a Deus, porque a graça está chegando e a bênção de Deus está acontecendo na sua vida, em nome de Jesus.

quero louvar a Deus por tudo que aconteceu no texto da superação na última terça-feira na cidade de Malta. Quantas bênçãos, quantas graças lá na paróquia Nossa Senhora da Conceição em Malta, no sertão paraibano. Quero louvar a Deus, meu Deus do céu, foi tremendo, foi tremendo, foi extraordinário em Deus, foi gigante em Deus, o grande louvor na cidade de Taperuá. Deus abençoe todos que participaram. O Ministério de Música, meu Deus, foi fantástico. Foi instrumento de Deus. Quantas curas, quantas libertações, quantos prodígios, quantas maravilhas em Taperuá na última quarta-feira. Obrigado, meu Deus, por tudo que está acontecendo por meio do programa Força e Vitória.

Deus está curando sua vida. Deus está salvando sua vida. Deus está libertando sua vida. Meu Deus do céu, obrigado, Jesus, porque onde o Senhor coloca a mão, tudo muda de direção. Onde o Senhor coloca a mão, só existem paz, amor e salvação. Onde o Senhor coloca a mão e há um clima de adoração, só existe transformação. Obrigado, meu Deus, pelo agir do Senhor em cada instante e em cada momento da nossa vida. Obrigado, Jesus, a Ti toda honra, toda glória, toda adoração, toda majestade e todo louvor. Gente, o que Deus está fazendo nesse programa Força e Vitória, no texto da superação, é algo grandioso e extraordinário.

E na fé, preste bem atenção, na fé, eu já tenho certeza, eu já louvo por isso. Porque na fé, você já alcançou a sua graça. Como assim, padre? Na fé, eu já alcancei a bênção que eu preciso. Na fé, o Senhor já foi lá e já tocou naquela pessoa que está precisando, naquela pessoa que está doente no corpo, na alma, doente na mente, doente no coração. Na fé, o Senhor já abriu aquela porta. O Senhor já abriu aquela porta que precisava ser aberta para mim, que eu precisava tanto, Senhor. Na fé, o Senhor já abriu aquela porta. Na fé, já estão acontecendo curas físicas, psicológicas e espirituais. Na fé, preste bem atenção, na fé, aquela pessoa pela qual você está rezando já foi libertada. Já foi libertada. Na fé, aquela pessoa pela qual você está intercedendo, ela já se converteu. Ela já se converteu. Na fé, aquela intenção que você apresenta agora, na ação do Espírito Santo, aquela intenção já foi ouvida por Deus, já foi escutada por Deus, já foi atendida por Deus, e aquela bênção já aconteceu na sua vida, em nome de Jesus.

e na fé. Hoje eu quero recolher os seus pedidos, as suas preces, as suas intenções, porque na fé eu sei que você já tomou posse dessa graça. Você já tomou posse dessa bênção. Na fé, a graça de Deus já aconteceu. Meu Deus do céu, eu aqui me lembro quando Jesus estava naquela travessia do Mar da Galileia. Mateus capítulo 8. Na travessia do Mar da Galileia, também chamado Lago de Genezaré, o Mar de Tiberíades, tanto faz, Mar da Galileia, Lago de Genezaré e Mar de Tiberíades. Jesus estava naquela travessia, no barco, na barca, com os apóstolos. De repente veio aquele vendaval, de repente veio aquela ventania, de repente veio aquela tempestade. De repente veio aquelas ondas enormes, gigantes, revoltas. De repente, o barco no qual eles estavam começou a ser sacudido. Sacudido. O barco da sua vida está sacudido? Sim ou não? Pelas ondas revoltas da vida, qual é a tempestade que está sacudindo o barco da sua vida? Qual é o vendaval, qual é a ventania que está chacoalhando, balançando, atingindo, afligindo o barco da sua vida, o barco da sua família, o barco do seu trabalho, o barco dos seus estudos, o barco de toda a sua existência? Meu Deus, a ventania, o vendaval, estavam sacudindo o barco no qual Jesus e os apóstolos estavam. Mas Jesus estava sereno, sereno. Eita, meu Deus, Jesus estava tranquilo, estava até dormindo na parte de trás do barco, sobre um travesseiro, dormindo, tranquilo. Sabe por quê? Porque quem tem fé, mesmo nos reveses da vida, mesmo nas adversidades da vida,

Leprosos, homens de pouca fé, hoje Jesus reclama comigo e com você. Porque vocês são tão medrosos, homens de pouca fé. Se você tem fé, não vai perder a serenidade, não vai perder o equilíbrio, não vai perder a calma, não vai perder a resiliência e a coragem que você vai enfrentar e que você vai superar.

Eita, meu Deus, Senhor, salva-nos. Os apóstolos, eles se aproximaram e acordaram Jesus. Senhor, salva-nos. Ei, pode gritar agora, pode gritar. Senhor, salva-me, salva-me. Senhor, acuda-me. Senhor, socorre-me. Senhor, liberta-me. Senhor, cura-me. Senhor, transforma-me e a minha família. Senhor, opera agora aquela graça que eu estou precisando. Senhor, realiza o milagre que eu necessito.

Senhor, salva-me, grita agora, Senhor, liberta-me, Senhor, ampara-me, ampara-me, Senhor, socorre-me, Senhor.

E a partir de agora você pode gritar. Você pode gritar: Senhor, salva-me. Envia no seu áudio agora: Senhor, opera aquela graça que estou precisando. Senhor, opera aquela bênção pela qual eu clamo dia e noite, noite e dia. O choro pode durar uma noite, mas logo ao amanhecer, vem a alegria, vem a bênção, vem a felicidade. E você pode fazer esse grito agora: Senhor, socorre-me. Pelo 83, você vai enviar o seu áudio. O seu áudio. Envie o seu áudio bem bacana, bem bonito, para o padre entender. E eu colocar sua prece também na minha prece. Sua oração também na minha oração. Sua petição também nos meus pedidos. A partir de agora, 83 99 47 6655. Vou repetir: 83 99 47 6655. Esse é o telefone. Senhor, salva-me, eu estou precisando.

0: em pé,
1: fortalecendo a gente. A gente que muitas vezes é fraco na fé. Você é fraco na fé, às vezes. Você é. Eu sou, você também é. Deixe de ser arrogante. Deixe de arrogância espiritual. Deixe de arrogância espiritual. Muitas vezes nós somos fracos na fé. Nós somos frágeis na fé. Diante dos problemas, você nunca reclamou, não? Você nunca murmurou, não? Como é que você disse que não é fraco na fé? Como é que você disse que não é fraco na fé? Muitas vezes somos fracos na fé. Por isso que Jesus reclama. Eu acho fantástico. Preste atenção. Jesus subiu na barca e seus discípulos o seguiram. Eis que no mar houve uma violenta tempestade. Quem nunca enfrentou uma violenta tempestade? A tal ponto que a barca estava sendo coberta pelas ondas. Jesus, porém, dormia. Olha a tranquilidade de Jesus. Olha o alto domínio de Jesus. Olha o alto equilíbrio de Jesus. Olha a confiança inabalável, invencível que ele tem no poder.

ter que Deus lhe deu. Jesus, porém, dormia. Então os discípulos se aproximaram e o acordaram, dizendo: Senhor, salva-nos, salva-nos, nós estamos perecendo, nós estamos afundando, nós estamos naufragando, nós estamos morrendo. Senhor, salva-nos, salva-nos, estamos morrendo, Senhor. Eita glória, estamos morrendo. Jesus, ele se levantou e lhes disse: por que vocês são tão medrosos? Por que vocês são tão fracos na fé? Eita, meu Deus, muitas vezes nós somos tão medrosos, muitas vezes nós somos tão fracos, tão covardes, tão frágeis, tão inconstantes, tão dúbios na nossa fé. Você dizendo que muitas vezes não é fraco na fé. Que arrogância é essa? Que orgulho espiritual é esse? Que mentira é essa? Você, eu mesmo já vi você reclamando, já vi você reclamando, murmurando: ai meu Deus, ai meu Deus. Deixe reclamação, deixe murmuração, tenha humildade e grite agora: Senhor, salva-me, eu preciso dos teus socorros, eu preciso do teu amparo, eu preciso da tua misericórdia. Senhor, tem misericórdia de mim e do mundo inteiro.

isso que todo dia a gente precisa dizer: Senhor, eu creio, mas aumentai a minha fé. Senhor, eu acredito, mas aumentai a minha fé. Senhor, eu confio, mas aumentai a minha confiança. Inabalável, invencível, indestrutível no Senhor. Todo dia eu preciso deixar que Deus, Ele me socorra, Ele me ampare, Ele me segure, Ele me levante, Ele me honre. Deus vai segurar você. Deus vai amparar você. Deus vai honrar a sua vida. Deus vai levantar você. Vai levantar você mais forte, mais firme, mais sábio e mais corajoso. Como é, padre? Como é o programa Força e Vitória? Deus vai levantar você mais firme, mais forte, mais experimentado, mais tarimbado na vida, mais corajoso, mais honrado e mais vitorioso. Receba agora, Deus está levantando a sua vida e a sua fé.

Olha que coisa linda. Mateus 8:26. Jesus lhes disse: por que vocês são tão medrosos? Por que vocês são tão fracos na fé? Eita carão grande que ele deu na gente hoje. Então Jesus, ele se levantou, ameaçou os ventos e o lago, e houve uma grande calmaria. Jesus hoje vai lhe dar uma grande calmaria, uma grande serenidade, uma grande suavidade. Jesus hoje vai serenizar seu coração. Jesus hoje vai acalmar seu coração. Jesus hoje vai trazer suavidade, suavidade para você, para os seus e para toda a sua família. Os homens ficaram espantados, viu? Os homens ficaram admirados, extasiados, e diziam: quem é esse? Quem é esse a quem até os ventos e os mares obedecem? Quem é esse? Meu Deus, quem é esse a quem até os ventos e os mares obedecem? Quem é esse que nos transmite tanta força, tanta coragem, tanta paz, tanta alegria? Quem é esse que nos transmite tantas vitórias, tantas bênçãos? Quem é esse que nos transmite tanta redenção e tanta salvação? Quem é esse que transforma a minha vida e transforma a sua vida? O pessoal tá mandando aqui de você, viu? Dizendo que você não reclama. O pessoal dizendo aqui que já escutou você reclamando várias vezes. Foi. Tá muita gente dizendo aqui, que você, assim como nós, você também precisa dizer: Senhor, eu creio, mas aumentai a minha fé. Você tá pensando que o pessoal do programa Força e Vitória não é ligado, não é? Tá ligadinho aqui, dizendo: Senhor, salva-me, eu preciso da tua salvação. A partir de agora, vamos clamar: Senhor, salva-nos, estamos precisando ser salvos pela tua misericórdia.

0: seu barco não vai afundar, porque nele Jesus está. Coloque agora o que você mais precisa, o que você mais necessita. Obrigado, Jesus. Coloquemos em oração o que você mais precisa, o que você mais necessita.
1: Bom dia, Padre Fabrício, aqui é Paula de Serra Branca, sua bênção. Hoje quero só agradecer a Deus porque acordei, tenho meus filhos com saúde, tenho minha casa, tenho o que comer, então a gente só pode agradecer a Jesus. Que Deus cada vez mais abençoe a minha casa, meus filhos, a minha família.
2: Padre Fabrício, aqui é Flávia de Várzea. Eu peço que

0: pois logo, logo ela estará em casa.
1: Bom dia, Padre Fabrício. Padre Fabrício, aqui é Nilda, da cidade de Santa Luzia. Eu quero que o senhor ore por a saúde da minha tia Lúcia, que se encontra em Campina Grande. E o estado dela é muito grave. Eu peço orações por ela.
2: Bom dia, Padre Fabrício. Aqui quem está falando é Tatiana, de Vista Serrana, que mora em Itapevi, São Paulo. Queria pedir uma benção ao senhor para o meu esposo, né, que trabalha, sai 3 horas da manhã. Que Deus possa abençoar ele, o trabalho dele. E um grande abraço para o senhor. Segunda-feira estarei aí na Paraíba, se Deus quiser. E te quero dar um forte abraço. Que Deus abençoe nosso dia, nosso final de semana. Um abraço para todos.
3: Padre Fabrício, bom dia. Meu nome é Joana, eu sou aqui de Pombal. Quero pedir ao senhor oração por toda a minha família, principalmente pela minha netinha. O senhor já fez oração, meu sobrinho conseguiu que o senhor fizesse uma oração para ela. Ela teve 22 dias na UTI, mas graças a Deus, para a honra e glória do senhor, ela está em casa. Desde sábado ela recebeu alta, está se recuperando, está bem, graças a Deus. Mas continuamos pedindo em oração, né? Continuamos em oração para que ela se recupere 100%, que ela já está bem, e peço por toda a minha família. E agradeço muito, Padre.
4: Bom dia, Padre Fabrício. E para todos o programa Força e Vitória. Minha intenção hoje vai para o diácono Antônio Perônico, aqui da nossa paróquia de São Pedro, pela restauração da sua saúde, que teve um infarto ontem à noite e está na UPA, e pela proteção da minha família e pela conversão dos pecadores. Que o Senhor abençoe grandemente, Padre Fabrício.
5: Bom dia, Padre. Senhor, salva-me. Me cura dessas hérnia de disco. Fiz uma cirurgia há 8 meses, retirei 3 hérnias de disco. Depois de 3 meses, comecei a sentir tudo novamente. E quando fiz a ressonância, descobri mais 2 hérnias que travam a coluna. Dá minha cura, salva-me, Senhor. Sou Josema de Ouro Branco, Rio Grande do Norte.
6: Bom dia, Padre, a sua bênção. Meu nome é Maria das Graças, sou aqui da cidade de Pesqueira. Padre, eu peço encarecidamente orações por minha mãe, Doralice, que ela tem várias enfermidades, uma infecção urinária horrível, depressão, Padre. Ela tem problema no estômago, ela tem inúmeras enfermidades, Padre. Eu também tenho uma depressão horrível e outras enfermidades. Peço também orações por minha amiga Tânia, que sofreu um acidente agora há pouco. Peço a cura e a libertação para todos nós, Padre. Sua bênção.
7: Bom dia, Padre Fabrício. Estou aqui ligadinho na rádio, escutando o seu programa, não perco o seu programa de hoje e de terça-feira à noite. Ô, Padre, reza pela minha família, Padre. Meu esposo está com a perna inchada, não consegue, às vezes, fazer as coisas, fazer a força. Aí eu não sei o que fazer, eu rezo, eu oro muito por ele. Mas bota também, Padre, meu filho, ele tem uns problemas de saúde, Padre, mas ele não consegue, acho que me aceitar como mãe, não sei, Padre. Ele ama mais a tia dele, a avó dele, mais do que eu. Ele diz na minha cara que não gosta de mim, Padre. Ele diz, eu não gosto de você. E quem ajeita as coisas dele é eu, quem faz tudo por ele é eu. Eu vivo às vezes tão desgostosa, Padre, tão triste. Me dói escutar da boca dele que ele não gosta de mim. Porque quem faz tudo por ele é eu, Padre. Tudo. Tudo que faz por ele é eu. Compro as coisas dele, eu ajeito ele. Se eu repreendo ele, ele diz que eu não gosto dele. Só que não é assim, Padre. Nem porque ele tem um problema ou outro, eu não vou deixar ele pisar em mim ou pisar o pai dele ou falar alguém algo a mais que não deva. Porque a gente, é melhor eu arrepender ele em casa que vem outra pessoa do mundo e arrepender ele depois. Ô padre, por mim não, entrega a Deus. Mas eu rezo pelos dois, que a minha família é a minha base, padre. Tem hora que eu fico triste, eu já acordei mesmo, com o coração na mão. Porque ele não gosta de mim, ele diz na minha cara, eu não gosto de você. Isso dói tanto, padre. Porque é o único filho que eu tenho. Eu não posso ter mais. Aí ele, quando diz isso, meu coração se desmancha. Bota ele na corrente de oração, padre, e a minha família. Abençoe, padre, que seu dia seja abençoado por Deus.
8: Meu Deus, que situação. Quantas situações dolorosas. Quantas situações difíceis. Quantas situações sofridas. Eu quero colocar no coração de Jesus, pelo Imaculado Coração de Maria, todas essas preces, todos esses pedidos, todos esses gritos por socorro. Senhor, socorre-me. Senhor, salva-me. Senhor, ampara-me. Senhor, segura-me. Quero colocar cada prece. Preciso abrir um parênteses para dizer para essa irmã. Tem um ditado popular que diz: água mole e pedra dura, tanto bate até que fura. Filha, continue amando. Ame seu filho. Ame seu filho. Amor não é conivência. Amor não é compactuação com o mal, com as coisas erradas. Amor não é negligência perante a educação, perante a correção. Mas ame. Ame, ame, porque quem vai vencer nessa situação é a força do amor. É o poder do amor. É a unção do amor. O amor é o pleno cumprimento da lei de Deus. O amor torna tudo novo, de novo, tudo certo, tudo perto, tudo natural. É o amor que vai converter o seu filho. É o amor que vai transformar o seu filho. Continue apresentando limites para ele. Continue dando, quando necessário, o sim e o não. Continue, sobretudo, amando. E eu tenho certeza que esse amor que vem de Deus vai chegar ao coração dele. Esse coração petrificado, esse coração esclerosado, esclerocardia, esse coração vai ser transformado pelo Espírito Santo de Deus. E bênçãos vão acontecer. E a senhora vai voltar aqui no programa Força e Vitória, dando testemunho. O meu milagre aconteceu. Em nome do amor, em nome de Jesus.

0: uma coisa bonita quando a gente pede a Deus é que a gente mostra que a gente reconhece as nossas fragilidades. A gente reconhece a nossa finitude, as nossas debilidades. A gente reconhece a nossa pequenez, as nossas fraquezas. E ao mesmo tempo, quando a gente pede, nós estamos declarando de forma muito explícita que Deus é a nossa força. Quando a gente pede a Deus, nós estamos dizendo que a gente confia nele, que a gente crê nele, que a gente sabe que nele a gente encontra a força que precisa naquele momento, a força que estamos precisando nesse momento. É muito bonito o pedido, porque simultaneamente ele reconhece a nossa fragilidade e a força de Deus, a nossa pequenez e a grandeza de Deus, a nossa pobreza e a riqueza incalculável de Deus, a nossa miséria e a misericórdia infinita de Deus, a nossa finitude e a infinitude de Deus, a nossa limitação e o Deus que é ilimitado, maravilhoso e poderoso. Por isso, pode pedir. Pedir é um gesto de humildade, principalmente quando a gente sabe a quem a gente está pedindo, a quem a gente está recorrendo. Quando a gente pede, é porque a gente confia naquele a quem estamos recorrendo, a quem estamos pedindo, a quem estamos clamando. Nós reconhecemos que somos pequenos, mas que o nosso Deus é grande, poderoso e maravilhoso. Eita, Deus grande! A gente está reconhecendo que ele cuida da gente. Ele cuida da gente. Povo amado, Deus cuida de mim e Deus cuida de você.
1: Deus mandou te dizer que vai acontecer.
0: Pessoal aqui de Santo André, é verdade. No próximo dia 24, na próxima quarta-feira, nós vamos estar num grande louvor em Santo André. Você vai estar lá também? Vai? Olha, no próximo dia 24, louvando a Deus. Mas, padre, é dia do jogo do Brasil. Olha, a gente espera um pouquinho ali, um jogo, e logo após o jogo, a gente tira o pé do chão, começa a louvar e receber as graças e as bênçãos do nosso Deus. Vai ser algo grandioso, viu, em Santo André. Aguenta, dia 24, logo no dia do nascimento de São João Batista. Viva São João! Viva São João! Viva Santo Antônio! Viva São Pedro! Viva São Paulo Apóstolo! Viva Jesus Cristo!

será que Santo André vai ser tremendo como foi em Itaperuá? Eu acho que vai, eu acho que vai. É bom demais louvar a Deus, gente. Olha, quando a gente louva, as graças acontecem. Quando a gente louva, a gente se abre para receber as bênçãos do céu. Viva, viva e viva!

Meu amigo Everson Nunes arrasou também lá em Itaperuá, viu, Everson? Muita luz, muitas bênçãos e muitas glórias. Parabéns. Deus abençoe. O pessoal está dizendo aqui, padre, vai dobrar o público em Santo André. Será? Acho que ninguém. Sei. Meu Deus do céu. Olha, é uma responsabilidade. Itaperuá foi tremendo. Malta também. Extraordinário. Olha aí o Everson. Canta, vai.

0: Senhor. Sei que a graça vai acontecer no silêncio do meu coração.
1: Eita glória, meu Deus, eu confio no Senhor, sei que a graça vai acontecer. Olha, muita gente está dizendo aqui, minha água já está aqui, padre, minha água já está aqui. Pegue água, filho, você que estava dizendo que não reclamava, mas você que reclamou, pegue essa água para Deus lavar seu coração. Olha, peça a Deus para aumentar sua fé, tirar todo medo, tirar toda tristeza, toda angústia, todo pessimismo, toda aflição do coração. É, meu filho, tá pensando o quê? Eu digo aqui ao vivo aqui. Preste atenção, porque a nossa proteção está no nome do Senhor que fez o céu e a terra. O Senhor esteja convosco, Ele está no meio de nós. Prepare sua água, porque essa água vai ser canal de muitas graças, fonte de bênçãos, instrumento de salvação.

vai dar a você muito mais do que você pediu, muito mais do que você ousou pedir, muito mais do que você, no bom sentido, se atreveu a suplicar. Eita, é o Deus da surpresa, é o Deus da superação, é o Deus da novidade, é o Deus que sempre nos dá em abundância, em plenitude.

Senhor esteja convosco, Ele está no meio de nós. Apresente a água. Que Deus nos abençoe e nos guarde. Que Deus volva para nós o seu olhar e nos dê a paz. Que Deus nos livre de todos os males e nos liberte de todos os perigos. Que Deus nos dê a saúde da alma, da mente, do coração e do espírito. A saúde física e a saúde espiritual. Desça sobre nós e sobre essa água que nós estamos apresentando, que você apresenta agora, a bênção do Deus Todo-Poderoso.

0: 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O Senhor é meu pastor e nada me faltará. Quando eu sou fraco, é aí que eu sou mais forte. Pois tudo posso naquele que me fortalece. 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Eu e minha família serviremos ao Senhor. Que a alegria do Senhor seja sempre a nossa força. Aqueles que semeiam entre lágrimas colherão com alegria. 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Viva Santo Antônio, viva São João Batista, viva São Pedro, viva São Paulo, viva Jesus Cristo. Ô glória!
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0: É força e vitória!

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1: Taperoá FM informa. Hora certa.
2: 9:03.
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1: Muito bem! Quem gostou, levante a mão, dê um gritinho! Olha, você sabe que São João é tudo bom, né? Mas eu vou oferecer essa canção aí. Essa música é de uma pessoa muito especial e eu não posso deixar de cantar ela, porque essa pessoa gosta tanto dessa música quanto vocês. 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
1: Taperoá FM informa. Hora certa.
2: 11:09.
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1: Olá, queridos ouvintes, começamos agora mais uma edição do nosso programa Em Poucas Palavras. Obrigado pela sua audiência, estamos sempre em vários lugares, você ouvindo o programa em vários lugares, na rádio AM, aqueles que estão nos acompanhando aqui na emissora, e também na rádio IPB. Você pode acessar www.ipb.org.br/rádio, sempre às 13 e às 19 horas. Aqui na rádio, às 22 horas, é o programa inédito. Às 11 horas da manhã, no outro dia, já é uma reprise desse programa que você escutou à noite, tá bom? Obrigado sempre pela sua audiência, nós estamos felizes em estar aqui com você mais uma vez. Pastor Augustus, como vai?
2: Oi, Natson, mais um programa, não é? Graças então a Deus, pela sua misericórdia, nós temos avançado na produção desses programas e temos tido uma resposta muito boa e por isso nós estamos gratos ao nosso Deus. O programa é escutado em muitos lugares do mundo, né, Natson?
1: Com certeza, tem gente aí de todo lugar do mundo aí.
2: A gente viu até o testemunho aí da moça da Finlândia, né?
1: Finlândia, mandando um abraço para nós aí, tá bom?
2: Quem sabe quem está ouvindo esse programa, né, Natson? Não tem ideia do alcance, né? Não,
1: nós ouvimos, inclusive algumas pessoas sempre mandam mensagens, dizendo, olha, eu estou usando esse programa para evangelizar, para responder perguntas de algumas pessoas que eu não conheço. Tem gente que inclusive diz, olha, não sou crente, mas eu tenho achado interessante esse programa, tem me respondido algumas dúvidas ainda sem frequentar nenhuma igreja, né?
2: Isso. É bom talvez lembrar os ouvintes que há uma relação completa dos quase 120 programas, né, que já estão gravados, e os temas, né, todos os temas são diferentes, abordam questões diferentes. Está no site da Igreja Presbiteriana do Brasil, não é isso?
1: Está no Podomatic, você pode acessar, radioipb.podomatic.com. Está decrescente, né, do último até o primeiro lá, você vai procurar. Também no site da igreja também, Primeira Igreja Presbiteriana PIPG.org, apenas isso, PIPG.org, você vai abrir e vai achar lá também os programas listados.
2: Muito bom.
1: Então, o dicionário define arbítrio como sendo vontade, querer, desejo, conselho, adicionado à palavra livre. Se tem livre vontade, livre querer, livre conselho, etc. O que significa, então, no caso, livre agência, ao invés de arbítrio? É a mesma coisa? Como é que isso interfere na questão da responsabilidade humana e suas decisões na vida? Tema desafiador para o nosso comentarista no programa de hoje. Cleiton Ramos Júnior, de Recife, Pernambuco, pastor.
2: A cidade onde eu cresci.
1: Então, é ele quem deu aí o tom do tema do programa de hoje. Ele diz, então, pastor Augustus, livre-arbítrio ou livre-agência? Quais as diferenças entre os termos? Como é que isso interfere? Como é que isso se relaciona com predestinação, por exemplo?
2: Tá, nós vamos começar com a livre-agência. A livre-agência é o termo que se usa como uma marca, né, de todos os seres humanos, faz parte da nossa humanidade. Todos os seres humanos, eles são livre agentes no sentido de que eles tomam as suas próprias decisões, fazem as suas próprias escolhas de acordo com a sua natureza, de acordo com a sua vontade, de acordo com o seu querer, à luz do seu discernimento, daquilo que é certo e do que é errado, e à luz das inclinações do seu coração. Então, a livre agência é o que nos faz ser morais e que nos faz diferentes dos animais, por exemplo, não é? Então, quando eu digo que o ser humano ele é um livre agente, quer dizer que ele age livremente de acordo com o que ele quer. Ele tem a capacidade de fazer o que ele quer. Ele faz aquilo que ele tem vontade, ele faz aquilo que ele acha que é certo, ele faz aquilo ao qual ele é inclinado pelo seu coração, ou seja, ele não é constrangido por absolutamente nada quando ele resolve fazer alguma coisa. Ele é um ser moral e, portanto, é um livre agente. Então, nesse sentido, a gente pode dizer que Adão era um livre agente. Uhum. Adão fez as suas escolhas, tomou as suas decisões de acordo com aquilo que ele entendeu que era correto, de acordo com aquilo que ele sentiu vontade de fazer, de acordo com a inclinação do seu discernimento. E eu também sou um livre agente. Uhum. Eu, quando tomo uma decisão, eu faço isso à luz do que eu acho que é certo, à luz do que eu acho que é errado.
1: Do que é conveniente.
2: Do que é conveniente. Faço a minha análise, faço o meu planejamento e chego a determinada conclusão, né? E eu acredito que na glória, na eternidade, depois da vinda de Cristo, no novo céu e na nova terra, a humanidade glorificada, ela continuará sendo livre agente, no sentido de que os pensamentos, os sentimentos, as sensações, elas todas e as decisões, elas são todas tomadas de acordo com a natureza da pessoa. Então, a livre agência significa basicamente isso, que o homem, ele age de acordo com a sua natureza. Ele é livre para fazer isso, né? Para seguir o que ele deseja, o que ele pensa, o que ele acha que é certo e que é errado. E nesse sentido, o pecado não tirou a livre agência. Uhum. Tá? O pecado lá no paraíso não tirou. Nós continuamos como agentes livres. O livre-arbítrio já é diferente. Uhum. O livre-arbítrio é a capacidade do homem fazer escolhas morais sempre voltadas para o bem. Uhum. De ele discernir sempre o que é certo. Nesse sentido, Adão tinha livre-arbítrio, mas nós já não temos mais.
1: É
2: isso. Porque o nosso arbítrio, ele já está inclinado a todo mal. Então, como é que fica isso? Como é que eu posso ser um livre agente e não ter livre-arbítrio? Uhum. Significa que a minha natureza, ela é inclinada ao mal. Portanto, o meu arbítrio, o meu querer e a minha vontade, eles não são mais livres. Eles estão influenciados pelo pecado negativamente.
1: De certa forma, obedientes a essa natureza.
2: Escravo a essa natureza pecaminosa. Uhum. Mas, quando eu escolho pecar, eu fiz isso livremente. Uhum. Eu tomei uma decisão que está de acordo com a minha natureza. Então, pecadores são livres agentes. Uhum. Embora eles não tenham mais o arbítrio livre. Porque o arbítrio, o querer e a vontade deles está preso ao pecado. Está escravizado à corrupção do nosso coração, que nós herdamos dos nossos pais. Então, essa é a diferença. Todos os seres humanos, antes e depois da queda, eles têm livre agência. Mas, livre arbítrio, somente Adão. Nós, hoje, não temos mais o livre arbítrio, porque o arbítrio está escravizado. Eu gosto de pensar no livre arbítrio, uma ilustração, por causa da semelhança com a palavra árbitro, né? Uhum. O árbitro é o juiz de futebol.
1: Sim.
2: Então, ele vai a campo e a função dele é julgar eventos no campo, decidindo o que é certo e o que é errado. Ele tem que ser justo. Uhum. Ele tem que dizer o que é uma falta, o que não é uma falta, o que foi um impedimento, o que não foi um impedimento. E para isso ele precisa ser isento. Você imagina um árbitro que vai torcer, fazer um jogo aí, vai apitar um jogo do São Paulo e do Corinthians, né? Ou do Palmeiras e do Corinthians, mas ele é corintiano, né?
1: Que espera... Ele sai comemorando quando o time faz.
2: Então, ele não é mais, ele não é neutro. Então, essa inclinação que ele tem pelo Corinthians vai acabar, de um jeito ou de outro, influenciando o julgamento dele, especialmente em lances difíceis e complicados e duvidosos, não é? Então, esse árbitro, ele não é livre, ele é corintiano. Uhum. Então, não tem nada a ver que eu não sou muito fã do Corinthians. Talvez o exemplo não foi o melhor, mas eu acho que a ideia é essa. Então, o meu arbítrio, ele não é mais livre, porque ele está comprometido com o mal, né? Esse juiz que tem dentro de mim, ele gosta do pecado. Então, em situações de escolha, ele sempre vai se inclinar para o mal.
1: É tipo aqueles juízes que vendem a sentença, né? Ele pega o dinheiro do criminoso em bolsa, e quando ele vai dar a sentença, o seu juízo está comprado,
2: está
1: comprometido com aquele.
2: Boa ilustração. O arbítrio humano, ele está comprado, escravizado, comprometido com o pecado. Portanto, ele nunca é capaz de tomar ou fazer decisões morais livremente. Uhum. Né? Sempre é inclinado para o mal. Quando ele faz uma escolha boa, a gente tem que admitir que foi a graça de Deus, a graça comum, a misericórdia de Deus, o que resta da natureza de Deus, da imagem de Deus no homem, que o possibilitou a isso. Mas ele por si, o homem por si, é incapaz de escolher o bem, discernir o bem, desejar o bem, querer fazer, e muito menos tem ele o poder para fazer.
1: Usando esse mesmo argumento do juiz, que eu disse agora há pouco, digamos que ele está comprometido com aquele dinheiro, né? Ele tem que dar aquela sentença, porque aquele dinheiro pesa, né? Ou seja, vai levar ele para aquela decisão.
2: Vai inclinar naquela direção. Decisão.
1: Mas ele pode, ele escolheu sentar lá como juiz, né? Por causa da sua liberdade para sentar lá como juiz, isso. Mais ou menos isso.
2: Seria mais ou menos isso. Você falou em peso aí, não é? E eu me lembrei de uma outra ilustração que é muito usada também. Quando eu era jovem, um dos primeiros carros, né, que eu tive a oportunidade de dirigir foi um Opala velho, né, que meu pai me deu. E esse carro tinha um problema. Ele era desalinhado.
1: Uhum.
2: Você estava na estrada, né, se você soltasse a direção, ele pendia para o lado direito.
1: Uhum.
2: Então, eu tinha que estar constantemente compensando, puxando a direção para o lado esquerdo para poder manter o carro dentro da estrada. Mas se eu soltar a direção, ele vira para a direita.
1: Para onde está desalinhado.
2: Desalinhado, exatamente. O arbítrio humano, ele é desalinhado da vontade de Deus. Ele não caminha em retidão. Então, se o homem é deixado ao seu próprio arbítrio, entregue a si mesmo, ele vai se desviar dos caminhos de Deus. Ele não anda reto diante de Deus. E ele, ao fazer isso, ele vai fazer querendo. É nesse sentido que ele é um livre agente. Ele vai fazer o mal e vai fazer porque quer.
1: Uhum.
2: Mas o arbítrio dele não é mais livre. Penso, né, inclinado para um lado. Né? E é só a mão da providência de Deus, da graça de Deus, que compensa. Né? Por isso que os pecadores, eles são capazes de fazer
1: coisas boas,
2: tomar às vezes decisões acertadas, mas é a mão de Deus no volante compensando. Porque
1: é
2: se
1: verdade.
2: Deus soltar... É.

0: Quem o conhecerá? São muitas, muitas as passagens bíblicas que afirmam como o pecado de fato prejudicou o arbítrio humano e fez com que o homem se inclinasse a todo mal. Todavia, o pecado não nos tirou a livre agência. Quando a gente faz o mal, a gente faz porque quer. Nós gostamos de fazer e fazemos isso de acordo com a nossa natureza. Essa é a diferença.
1: Ok. Alguém disse, certa feita, eu me lembro agora, dizendo, eu pequei porque então eu tenho essa tendência e eu não tenho culpa disso, né? Deus não é responsabilizado por aquilo que ele não fez. Ele não fez você pecar.
0: Exatamente. Mas veja só, quando a pessoa diz, bom, eu não tenho livre-arbítrio, então logo eu não posso ser responsabilizado pelo pecado. Mas aí você esquece que você é um livre-agente. Uhum. Você pecou livremente. Pecou porque quis.
1: Porque quis.
0: Exatamente. Exatamente. Aí você vai ser responsabilizado.
1: Ok. Bom programa hoje, né? Respondendo essa questão do nosso ouvinte Ecliton Ramos, de Recife. Obrigado pela sua audiência. Nós ficaremos por aqui hoje agradecendo a todos os nossos ouvintes que estão acompanhando os nossos programas. Pastor.
0: Muito obrigado pela sua audiência, querido ouvinte. E lembre-se, somente a graça de Deus, a mão no volante, é que pode nos livrar da condenação.
1: Amém. Que Deus nos abençoe.
0: Amém.
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1: Olá, amigos, estamos iniciando mais um programa da série Através da Bíblia. Conscientes do privilégio de estarmos a cada dia com você e conscientes da responsabilidade de abrirmos a palavra de Deus para extrair dela os princípios para a nossa vida cristã, no programa de hoje estamos atentos às lições que nos farão crescer à estatura da plenitude de Cristo. Afinal, espero que esse seja o seu alvo, porque é o alvo de todos os cristãos, pois todos vocês que nos ouvem, nos escrevem compartilhando exatamente esse anseio de se tornarem cada vez mais semelhantes ao Senhor Jesus. Muitas vezes temos que mudar os nossos conceitos mediante o estudo da palavra, mas se ficarmos cada vez mais semelhantes a Jesus, então essa disposição, essa disponibilidade realmente atinge o seu alvo. E esse é o conteúdo da carta que vem da cidade de Nova Ubiratã, no estado do Mato Grosso. Essa irmã nos diz o seguinte: ouço o programa Através da Bíblia e tenho aprendido muitas lições vindas dos livros bíblicos que são comentados. Meus pensamentos e compreensão têm sido mudados e tenho esclarecido muitas dúvidas. Que Deus abençoe a vocês da rádio. Minha querida irmã, minha querida ouvinte, muito obrigado por suas palavras, elas são muito amorosas e nós damos graças a Deus quando sabemos que ainda existem muitos cristãos sérios que se dedicam ao estudo sistemático da palavra do Senhor. Nossa oração é que Deus continue te abençoando e que você seja sempre usada pelo Senhor para a sua glória. Por isso mesmo eu quero convidá-la e a todos que nos ouvem nesse momento a buscarmos a presença de Deus em oração. Senhor Deus, somos gratos por teu amor e porque através do estudo e prática da tua palavra estamos prosseguindo para o alvo de nos assemelharmos cada vez mais com teu filho Jesus. Senhor, tu és misericordioso e te pedimos que haja edificação e pela capacitação do teu espírito possamos entender o teu querer para aplicarmos em nosso viver. Senhor, nós oramos em nome de Jesus. Amém.

0: Querido amigo, no programa de hoje estudaremos o capítulo 9 do livro do Êxodo, onde encontramos a narrativa da vinda de mais três pragas: da peste dos animais, das úlceras e da peste do granizo. São acontecimentos marcantes que demonstram mais uma vez o grande poder do nosso Deus. A narrativa da quinta praga está descrita nos versos 1 a 7. Moisés recebe a ordem de Deus para apresentar-se ao faraó e repetir a mensagem divina. Isto é, deixa ir o meu povo para que me sirva. Mas conforme o verso 2, Deus acrescenta a consequência que deveria ser indicada ao faraó se ele recusasse deixar sair o povo de Israel. A mão do Senhor seria contra o rebanho do faraó, bem como sobre os cavalos, os jumentos, os camelos, sobre o gado e sobre as ovelhas, e todos esses animais sofreriam uma pestilência gravíssima. Isso está relatado no verso 3. Mas Deus mandou Moisés acrescentar ainda que ele, Deus, faria uma distinção clara entre os rebanhos de Israel e o rebanho do Egito, para que nada morresse de tudo que pertencesse aos filhos de Israel. E no versículo 5, Deus ainda concedeu um prazo para que o faraó decidisse e deixasse sair Israel. No dia seguinte, se não fosse atendido esse pedido, o Senhor realizaria mais esse sinal, mais essa maravilha. Se os filhos de Israel não fossem libertados no dia seguinte, essa praga viria sobre todos os animais de grande porte pertencente aos egípcios. No versículo 6, lemos que no dia seguinte, de fato o Senhor executou a sua sentença e morreu todo o rebanho dos egípcios. Porém, nenhum dos animais dos israelitas morreu. E aí, finalmente, no versículo 7, encontramos o relato de que mesmo o faraó, tendo-se certificado de que nenhum animal dos israelitas tinha morrido, como Deus também avisara, ele mesmo, assim, ele manteve o seu coração endurecido, não deixando sair o povo de Israel para adorá-lo, para adorar a Deus e para servir o nosso Deus no deserto. Querido amigo, veja só, alguns pontos devem ser destacados para a melhor compreensão do nosso texto. Primeiro, aqui não se sugere que tipo de pestilência está em foco. Na verdade, essa palavra aparece apenas mais duas vezes nesse contexto, em 5:3 e 9:15. E na verdade ela indica apenas uma peste geral sobre os animais. Aparentemente era uma peste grave, era uma peste infecciosa e até fatal. Em segundo lugar, alguns estudiosos veem uma possibilidade para se explicar a origem dessa praga, admitindo que as moscas da quarta praga eram portadores de bactérias e aí, picando os animais, os infectariam. Dessa maneira, essa quinta praga era uma sequência natural da praga anterior, mas orientada e ordenada por Deus para julgar o faraó e todo o Egito. Em terceiro lugar, essa praga orientada e ordenada por Deus atingiria a religião egípcia, pois os egípcios adoravam vários animais. Veja só, o deus touro chamado Apis, o deus touro chamado Mineves, a deusa vaca Ator e o deus carneiro Knum. Essa praga desmoralizaria esses falsos deuses, demonstrando o poderio e a soberania do Senhor. O prazo oferecido por Deus, de que somente no dia seguinte aconteceria a praga, conforme o versículo 5, indica que aqueles egípcios, veja só, que já criam em Deus como um único Deus, teriam tempo suficiente para protegerem os seus rebanhos, tirando-os do campo para lugares seguros. Em quinto lugar, no versículo 6, a frase que diz que todo o rebanho dos egípcios morreu deve ser entendida como uma hipérbole, visto que as duas pragas seguintes também afetariam os animais. Então é certo que devemos entender que essa expressão se referiu a todo o rebanho que ficou no campo. Todos os animais que não foram protegidos morreram, mas certamente sobrou uma parte dos animais dos egípcios, como veremos nas pragas das úlceras e do granizo nos versículos 10 e 19 até o versículo 21. Muito bem, eu gostaria que você, querido amigo, me acompanhasse em uma aplicação que podemos fazer, referindo-nos ainda ao versículo 7, que nos dá conta de que o coração do faraó permaneceu endurecido. Nós estamos constatando a cada episódio, espero que você esteja percebendo isso, que o coração do homem pode se endurecer contra Deus. Muitas vezes Deus fala a um homem através de julgamento, através de uma experiência difícil, através de um problema. Pode ser através até de uma enfermidade persistente, uma enfermidade ameaçadora até, ou através de uma necessidade circunstancial. Muitas vezes o coração do homem continua endurecido, ele não se abre para Deus. A fé continua completamente, estagnada, parado. Mas, querido amigo, é bem possível que Deus esteja falando a você agora através de alguma experiência difícil. Pode ser que isso também esteja acontecendo com você. Muitas vezes, a misericórdia de Deus se revela ao homem através de um problema, através de uma adversidade. Por quê? Porque através de uma situação difícil, Deus pode provocar no coração do homem a reflexão necessária para chegarmos até a fé, que leva o homem, que leva cada um de nós, a fazer o quê? A voltarmos-nos para Deus. Ah, mas por outro lado também, essas experiências difíceis levam muitos a se endurecerem cada vez mais contra Deus. De forma que, diante de uma mesma experiência difícil, um coração pode se tornar mais sensível e outro pode se endurecer. É como o sol que endurece o barro, mas amolece a cera. A pergunta que você tem que fazer para você mesmo é a seguinte: que tipo de coração é o meu? Diante das duras situações da vida, como é que você reage? Você se torna sensível ao Senhor ou tem se tornado ainda mais fechado e mais duro para com o nosso Deus? Olha, seja sincero e responda para você mesmo diante de Deus, porque Ele conhece o teu coração. No trecho que nós vamos ler a seguir, encontramos a praga sobre os animais, isto é, sobre o gado. E os egípcios tiveram que adorar vacas magras, enfermas, por causa dessa praga. Eles adoravam todos os animais e principalmente o boi. É muito famoso o boi Apis, o touro Apis, um dos deuses mais famosos do Egito. Vejamos então o que vamos encontrar nos versículos 8 a 10. Então disse o Senhor a Moisés e a Arão: apanhai mãos cheias de cinza de forno, e Moisés, atire-a para o céu diante do faraó. Ela se tornará em pó miúdo sobre toda a terra, e se tornará em tumores que se arrebentam em úlceras nos homens e nos animais, por toda a terra do Egito. Moisés e Arão tomaram a cinza do forno e se apresentaram a faraó. Moisés então atirou-a para o céu, e ela se tornou em tumores que se arrebentavam em úlceras nos homens e nos animais. Eu creio que se isso foi feito na presença do faraó, e era mesmo para fazer na presença dele, então ele deve ter tido, ou deve ter sido o primeiro a ter essas úlceras terríveis. Agora vejamos o versículo 11. De maneira que os magos não podiam permanecer diante de Moisés por causa dos tumores, porque havia tumores nos magos e em todos os egípcios. Então nós vemos que faraó estava sempre acompanhado dos mágicos ou dos sábios, como também eles eram chamados. Mas veja só, eles sendo conselheiros do faraó, também tiveram sobre si essa praga. Certamente eles foram também alcançados pelas úlceras, porque eles estavam presentes ali perto do faraó. No princípio, eles puderam repetir as três primeiras pragas, mostrando o seu poder. Mas agora, agora eles não podiam fazer mais nada. Desde a praga dos piolhos, que eles se revelaram incapazes, eles também foram diretamente afetados pelos julgamentos de Deus. Aqui, então, pela primeira vez, vemos Deus ferindo o homem juntamente com os animais. Deus alcança o homem afetando-lhe pessoalmente o seu corpo físico. Isso mostra que os sacerdotes ficaram impossibilitados de fazerem o seu trabalho, porque eram impedidos de fazerem alguma coisa estando com algum tipo de enfermidade. Então, perceba só, essas úlceras alcançaram naturalmente a todos eles. Então, As pragas, essa praga especificamente, alterou completamente as coisas no Egito, inclusive a sua própria religião. O julgamento de Deus caiu pesado sobre aquela nação. Era uma nação idólatra e pagã, que estava escravizando o povo de Deus. Então, nem os seus sacerdotes escaparam, nem mesmo os seus deuses. Aliás, essas pragas afetaram principalmente a vida religiosa do povo, porque os seus deuses estavam sendo destroçados pelas pragas enviadas por Deus. E agora eram os egípcios sofrendo no próprio físico, no próprio corpo, a pesada e dura mão de Deus. Faraó, porém, manteve-se o quê? Endurecido. Deus enviou suas pragas, os mágicos entraram em recesso, né? Não puderam fazer mais nada. Os sacerdotes estavam impuros, então enfermos, não podiam prestar cultos aos seus deuses. Então, o serviço de culto do Egito também foi interrompido. Nenhuma adoração acontecia no Egito. Podemos imaginar, tente imaginar, o que que isso significou para o Egito. O Dr. Magui conta que andou pelas ruínas da cidade de Mênfis e praticamente as mesmas ruínas estavam por lá ainda. Podemos ver ou concluir que lá havia de fato uma grande cidade. Podemos ver templos e mais templos, e havia sacerdotes para servir em todos aqueles templos. Então, eu acho que nós podemos ter uma ideia do que foi aquela interrupção imposta aos sacerdotes e aos seus auxiliares pelas úlceras. Eles foram considerados impuros e por isso não podiam fazer o serviço religioso. Toda aquela prática religiosa era falsa, porque falsos e mentirosos também eram seus deuses. O julgamento feio veio sobre todos eles. E certamente, de alguma forma, os próprios israelitas sofreram, porque vivendo no Egito, durante todo o tempo, alguns deles também deviam ser idólatras. Não foram alcançados diretamente pelas pragas, mas sofreram as consequências delas de alguma maneira. E isso foi bom para que ficasse mais uma vez confirmado, ficasse claro mais uma vez que só Deus era o Senhor. Só Deus é de fato o único Senhor. No verso 12, lemos então que Deus endureceu o coração de Faraó e ele não os ouviu, como o próprio Deus, na verdade, já tinha avisado a Moisés. Agora, é sempre bom lembrar que o entendimento dessa frase, do versículo 12, significa que Deus agiu em sintonia com a própria motivação do coração do Faraó, que tinha o seu coração sempre tendendo ao endurecimento. Deus entrega o ser humano à própria dureza do seu coração para que ele experimente o resultado de uma vida rebelde e independente de Deus. Querido amigo, agora vamos para a sétima praga, a praga da Saraiva. E aqui, mais uma vez, encontramos a poderosa manifestação do nosso Deus. Dos versos 13 a 17, temos uma palavra de Deus a Moisés que deveria ser dada ao Faraó. Nessa palavra, Deus dá alguns detalhes, algumas razões pelas quais aqueles feitos maravilhosos estavam acontecendo. Deus disse que agia assim e continua a agir de modo sobrenatural para que o faraó e o seu povo soubessem que não há em toda a terra quem seja semelhante a Deus. Pois Deus já poderia, com certeza, ter estendido a sua mão para ferir ao faraó e ao seu povo com pestilência, e o faraó teria sido cortado da terra dos viventes. Mas Deus acrescentou, conforme o versículo 16, as seguintes palavras: deveras para isso te hei mantido, a fim de mostrar-te o meu poder e para que seja o meu nome anunciado em toda a terra. Querido amigo, por essas palavras nós vemos que Deus agora está, mais do que nunca, decidido a usar Faraó para demonstrar o seu poder em toda a terra. E Deus usa a própria ira do homem para a sua própria glória. Nós precisamos entender isso. Aqui temos um caso desses. E Deus lança uma pergunta muito objetiva ao Faraó no versículo 17. Ainda te levantas contra o meu povo para não deixá-lo ir? Como um desafio, Deus diz ao faraó que não há como impedi-lo de agir. E quando quer, Deus age mesmo, conforme Paulo interpreta essa mesma passagem em Romanos 9, 17. Querido amigo, temos que ter uma clara consciência do poder e da soberania de Deus, mas temos também que nos submeter à sua sabedoria e à sua justiça, mesmo que não entendamos. podemos descansar nos retos e justos juízos de Deus, lembrando que todos os seus feitos visam sempre a sua própria glória, a glória do seu santo nome. Você também crê assim? Espero que sim. Na sequência do texto, encontramos os versos 18 a 19, onde Deus dá uma oportunidade. É, exatamente, o nosso Deus é assim. Mesmo que não mereçamos, Ele sempre nos concede uma oportunidade, uma nova oportunidade. Podemos chamar o nosso Deus do Deus das oportunidades. E essa é a bênção, essa é a maravilha de pertencermos a Ele, de pertencermos à sua família. Deus deu o aviso e com o aviso deu a oportunidade de que muitos fossem salvos. Tanto animais como seres humanos poderiam ter suas vidas preservadas se buscassem um abrigo. Se entretanto não buscassem, se permanecessem com seus corações endurecidos, se não valorizassem a oportunidade concedida por Deus, eles morreriam. E na verdade foi o que aconteceu. Os versos 20 a 21 nos relatam exatamente isso. O que faz toda a diferença na maneira como nos relacionamos com Deus é darmos atenção à sua voz, ou então desprezarmos as palavras de salvação. Os oficiais egípcios que temiam o Senhor, o que, que eles fizeram? Ah, eles protegeram o seu gado e o pessoal que lhe serviam. Entretanto, aqueles que não se importavam com as palavras do Senhor fizeram o quê? Isso mesmo. É, deixaram seus animais e os seus servos no campo ao relento, e aí não tiveram outra consequência senão um duro golpe na sua rebeldia. Muitos animais, muitas pessoas morreram diante dessa praga. Agora, na sequência do texto, nós vamos ver os versos 22 a 26. Nesses versos, nós temos o relato de que Moisés, ao obedecer à ordem do Senhor e estender o seu bordão aos céus, por seu intermédio, Deus fez cair sobre toda a terra do Egito uma mistura de chuva de pedras e fogo, como nunca houve em toda aquela região, em toda aquela terra. E quando se estuda a questão climática do Egito, então fica claro, percebe-se de uma vez por todas que uma chuva de pedras era, e ainda é nos dias de hoje, um feito raro, uma raridade no Egito. Houve assim, então, um prejuízo grande, enorme, sobre as plantações, houve a quebra de todas as árvores do campo, bem como foram feridos também homens e animais, árvores, homens e animais, tudo foi afetado e ferido por essa praga do granizo. Mas é interessante o registro nos versos 31 e 32. Eles nos fazem perceber a época do ano em que esses acontecimentos ocorreram. Veja só, a cevada estava madura e o linho em flor, o que indica que essa praga deve ter ocorrido no mesmo período em que também o gado era mantido fora dos estábulos. O gado era mantido solto nos pastos. Além disso, o trigo e o centeio, ou a espelta, uma qualidade inferior de trigo, não foram danificados. Por quê? Porque eles só amadureciam no começo do segundo trimestre do ano. Portanto, essa praga ocorreu no primeiro trimestre, entre os meses de janeiro a março daquele ano. O linho naturalmente era para a fabricação de tecidos e de roupas, e todo o produto alimentício foi destruído no campo. Tudo foi completamente destruído. O julgamento aqui caiu sobre o alimento e sobre o vestuário. Porém, querido amigo, é importante percebermos que a questão era obedecer ou não à palavra de Deus. Veja só, nós já falamos, Deus pode ser chamado de Deus de uma segunda oportunidade. Então, o nosso Deus estava dando mais uma vez para o faraó e para os seus oficiais e para todo o povo do Egito mais uma oportunidade. A questão então era crer ou não crer, era confiar ou não confiar na palavra de Deus. Mas como está registrado no versículo 26, nada disso ocorreu na terra de Gósen, a terra onde habitavam os israelitas, mostrando então mais uma vez o cuidado de Deus para com seu povo. Houve realmente diferença entre o tratamento com o povo do Egito, que não cria, e o povo de Israel, que cria. Diante de toda esta destruição, o faraó até confessou, veja só, nessa situação, o faraó até confessou que tinha pecado, e confessou a sua impiedade, e confessou a impiedade do seu povo também, e pediu que Moisés intercedesse por ele. Moisés então prometeu orar, e de fato Moisés orou, pedindo o fim da praga para o Senhor. E sabe o que aconteceu? Exatamente, o Senhor, misericordiooso e sempre benigno, pronto a dar uma segunda oportunidade, ele fez cessar a saraiva e terminou assim toda a destruição. Mas vendo o faraó que a praga tinha acabado, ele novamente endureceu seu coração. O que houve então, nós podemos constatar isso, o que houve da parte do faraó, não houve nenhum arrependimento, não houve da parte do faraó nenhuma rendição completa. O coração dele continuava endurecido e fechado ao pedido de Deus. E assim Deus foi aumentando o cerco, Deus providenciou outros julgamentos, através dos quais o seu nome e poder seriam exaltados. Mas isso nós vamos continuar estudando nos próximos programas. Chegamos então ao final de mais um tempo de estudos. Veja só, estudamos a quinta, a sexta e a sétima praga no capítulo 9 do livro do Êxodo. Eu espero que você tenha tido, da parte do Senhor, lições muito claras para aplicar em sua vida. Peça a Deus que lhe dê poder, capacitação para aplicá-las, tornando as práticas no seu viver. Estamos terminando o nosso programa e espero que você agora anote o nosso endereço. Nós vamos veiculá-lo rapidamente. Agora, anote o endereço, escreva-nos, para nós é importante receber uma carta sua. Queremos saber como tem sido a recepção do nosso programa aí na tua região. Que Deus te abençoe, um grande abraço e até o próximo programa.
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1: Tapiroá FM informa. Hora certa. Meio-dia e 8 minutos.
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3: Destaque do programa Toque de Bola, Copa do Mundo, Globo e SBT criticam FIFA por geração de imagens. Copa do Mundo 2026, classificados e chaveamento do mata-mata. Copa do Mundo 2026, mensagem de esperança do Haiti é em rara aparição. Paraguai e Turquia jogam hoje. Palpites africanos. Africanos torcem contra África do Sul. Países africanos, países torcem contra África do Sul na Copa do Mundo. Matemática crava favorita a conquista da Copa do Mundo e surpreende a todos. Já tem expulsão, já a Copa do Mundo 2026 já tem mais expulsões do que as duas edições. O meio-campista Copa do Mundo, meio-campista do Canadá quebra a perna em jogo pela Copa do Mundo. Esses são os destaques aqui no programa de hoje da Taperoá FM 87.9, o programa Toque de Bola. Comigo, Carlinhos Barros, estou aqui hoje juntinho com vocês, 12 horas mais 13 minutos. Bem, boa tarde, amigos, boa tarde a todos vocês. É um prazer estar de volta ao programa Toque de Bola aqui da Taperoá FM 87.9, a rádio que é o coração da cidade. Hoje quinta-feira, dia 19 de junho de 2026. Muito obrigado, abraçar a todos aí que nos acompanham através das ondas sonoras do rádio. Obrigado a todos, tá? Forte abraço para vocês nessa tarde de quinta-feira aqui com o programa Toque de Bola no ar. A partir de agora, juntinho com vocês, Inácio Ramos, hoje ausente, estou aqui para levar as informações para vocês. Eu sou Carlinhos Braus e estou com vocês até as 13 horas. 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

0: trazer aqui um primeiro bloco de apoio cultural. Daqui a pouquinho, mais informações para você. Daqui a pouquinho, informações aqui no programa Toque de Bola, da Paperla FM 87.9, a rádio que é o coração da cidade. Daqui a pouquinho eu volto, tá bom? Forte abraço para vocês. Até daqui a pouquinho.
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Destaques do futebol brasileiro: Vasco, Flamengo, Palmeiras, Santos, São Paulo, Corinthians.

Muito bem, voltamos com o programa Toque de Bola, 12 horas mais 27 minutos. 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Beleza, destacando alguma notícia dos times brasileiros. O Flamengo se representa no Ninduburu nesta sexta-feira e viaja para uma pré-temporada. A equipe terá 3 jogos em Portugal antes do retorno às partidas pelo Campeonato Brasileiro e a Libertadores, além do período de treinos no CT da Gávea. O Flamengo inicia nesta sexta-feira a preparação para a segunda metade da temporada sem os convocados, mas com algumas caras novas. O time de Leonardo Jardim fará 3 jogos, mas tem alguns rituais a cumprir no Ninho do Urubu antes da viagem a Portugal para intertemporada. O elenco treinará na parte da manhã nesta sexta-feira. Amanhã, sábado e domingo, o primeiro dia será para exames e testes físicos com jogadores, além do início do trabalho. O time terá 9 dias até a viagem para o Algarve, no dia 28, no domingo. Em Portugal, a primeira base rubro-negra será em Lagos, entre os dias 29 de julho, junho a 5 de julho. Em seguida, a delegação seguirá para o Estoy, onde permanecerá até dia 12 de julho. O primeiro compromisso será diante do River Plate, da Argentina, em 3 de julho, no horário de Brasília, 19h30. Depois o time encara o Lausanne Sport da Suíça, em 8 de julho, às 20h30, horário de Brasília. O último duelo é em 11 de julho, contra o Benfica, às 19h30, horário de Brasília, local do jogo. Todos são nos estados Algarve. Então, o Flamengo está viajando para uma pré-temporada, até a volta do da continuação do Campeonato Brasileiro, já começando já no segundo turno, não é isso? Começando no segundo turno, aí o Flamengo está aí fazendo uma pré-temporada, né? O Vasco da Gama anuncia a saída do técnico Renato Gaúcho em comum com o acordo. O Vasco informou ontem, a saída do técnico Renato Gaúcho. A passagem do treinador por São Januário durou pouco mais de 3 meses. Segundo nota do clube, a decisão foi tomada em comum acordo. Esta foi a terceira passagem de Renato Gaúcho como treinador do Cruz Maltino, após o período de 2005, 2007, 2008. Nessa terceira passagem, Renato comandou o time em 22 partidas, com 9 vitórias, 6 empates e 7 derrotas. Um aproveitamento de 50% dos pontos. Foram 33 gols marcados e 31 gols sofridos. Está aí.

Conselho Deliberativo na próxima terça-feira um relatório do Conselho Fiscal do Santos aponta que a dívida do clube já ultrapassou de 1 bilhão. O documento será apresentado em reunião no Conselho Deliberativo do clube, marcada para a próxima terça-feira na Vila Belmiro. O relatório financeiro do Santos sobre o primeiro trimestre será apresentado para apreciação dos conselheiros, sem que haja nenhuma votação sobre o tema. O documento aponta que é possível o positivo total. O passivo total no fim de março chegou a 1,94 bilhão. Em dezembro, esse valor estava em pouco mais de que 998 milhões e 500 mil reais. Apesar disso, o Conselho Fiscal do clube ponderou que, apesar do aumento, o cenário poderia ser pior, já que o projeto inicial era de que a dívida fosse apenas de 1.163.739.000 reais para o mesmo período. Aí, Zé Cabeça, informações aí do Santos Futebol Clube, aí do amigo Zé Cabeça, que sempre está ligado no programa da tarde aqui, programa Toque de Bola. 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Agradecendo a todos vocês aí.

Tereza, falando de Copa do Mundo, vamos trazer aqui uma informação, algumas informações da Copa do Mundo, o trauma e a esperança por trás da rara participação do Haiti na Copa do Mundo. A chegada do então campeão mundial Brasil para uma partida de exibição no Haiti, devastado por conflitos, paralisou a capital, Porto Príncipe, em 2004, tá? Você tem certeza de que os brasileiros estão jogando no Haiti? Parece que os brasileiros estão em casa. Lembra a jornalista haitiano Pierre Richard, que seus amigos estrangeiros lhe perguntaram. Parecia mesmo com bandeiras brasileiras, sendo levantadas camisas verdes e amarelas e pintura facial. Milhares de moradores se alinharam nas ruas e subiram nas árvores para ter uma visão melhor de seus heróis, incluindo Ronaldo, Ronaldinho e Roberto Carlos. Com a única participação do Haiti na Copa do Mundo masculina de 1974, os torcedores há muito tempo recorriam ao Brasil como sua equipe para torcer no Mundial. Tá aí a equipe dos haitanos. E haitanos, hein? Aí ficaram todos de queixo caído vendo a seleção brasileira lá, jogando no país lá, da sua equipe. A paixão lá por futebol é imensa, lá no país do Haiti. E vai encarar a seleção brasileira hoje, a seleção do Haiti encara a seleção brasileira hoje, mais um jogo da Copa do Mundo. Todos lá estão aí felizes e surpresos, esperando a grande hora da partida entre Brasil e Haiti hoje. Valendo aí a primeira fase da Copa do Mundo 2026, Brasil e Haiti.

Mais Copa do Mundo, hein? Copa do Mundo, Globo e SBT criticam FIFA por geração de imagens do torneio. Para emissoras, a entidade tem deixado de mostrar momentos importantes de partidas. Produção e filmagens são realizadas por imprensa suíça, escolhida pela Federação Internacional desde 2002. Galvão Bueno, entre Alexandre Pato e Mourão, boy, criticou ao vivo, hein, a geração de imagens da FIFA na estreia do Brasil na Copa. Globo e SBT, duas das emissoras que transmitem os jogos da Copa do Mundo para o público brasileiro, fizeram queixas e a representantes da FIFA, Federação Internacional de Futebol, pela má qualidade de geração de imagens das partidas do torneio. As críticas mais contundentes são relacionadas à falta de repetições de lances capitais em vários jogos, incluindo na estreia da seleção brasileira contra Marrocos no sábado. Tá aí uma crítica vindo aí do grande narrador de futebol Galvão Bueno, Alexandre Pato e Mauro Beitig, criticando aí as imagens que são geradas aí através das emissoras de TV. Eles estão aí criticando e fazendo queixa aí a FIFA, a Federação Internacional de Futebol. Trazer mais um pequeno bloco de apoio cultural daqui a pouquinho tem mais informações da Copa do Mundo aqui no programa Toque de Bola. Volto rapidinho.

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Beleza, de volta no programa Toque de Bola. Agora são 12 horas mais 50 minutos. Obrigado, boa tarde a você que nos acompanha aqui através das ondas sonoras do rádio 87,9, a rádio que é o coração da cidade. Taperoá FM. Matemática crava favorita a conquista da Copa do Mundo e surpreende com o Brasil. A primeira rodada da Copa do Mundo 2026 provocou mudanças importantes nas projeções de título elaboradas pelo portal Probabilidade do Futebol. Na Universidade Federal de Minas Gerais, o FMG é a principal delas, coloca a Argentina como a grande favorita para levantar a taça. De acordo com os cálculos atualizados após os primeiros jogos da Copa, os atuais campeões do mundo possuem 6,1% de chance de conquistar o torneio. A liderança foi consolidada após a vitória por 3-0 sobre a Argélia, resultado que contou com uma atuação de gala de Lionel Messi, autor dos 3 gols da partida. Antes da estreia, Argentina, França e Espanha apareciam tecnicamente empatadas. Nas projeções, com a atualização do modelo matemático, os argentinos assumiram a ponta sozinhos. França e Espanha completam o pódio.

Então tá aí, apontando aí como favorita a equipe da Argentina, como favorita para levantar a taça da Copa do Mundo 2026, ok? A Copa do Mundo também. Na Copa do Mundo, meio campista do Canadá quebra perna em jogo contra Catar. Ismael Kone, atleta do assunto, dividiu uma bola. Como assim? Omer Madibo e levou a pior. O meio campista Ismael Kone do Canadá quebrou a perna durante o segundo tempo do jogo contra o Catar, válido pela segunda rodada da fase de grupos da Copa do Mundo. O jogo acabou com uma vitória acachapante dos canadenses por 6-0. A jogada aconteceu aos 15 minutos da etapa final. O Canadá carregava a bola pelo lado esquerdo do campo. Com Jonathan David, Kone recebeu e fez um giro na marcação, que deu um passe forte para a defesa. Ao fazer o movimento para dar o passe, a marcação chegou com as travas da chuteira na altura da canela. A perna de Kone acertou o pé do marcador e foi possível ver que o pé e o tornozelo do meio campista ficou bambo. Assim que o Kone caiu no chão, o jogador levou a mão na boca sem acreditar no que havia acontecido. Os companheiros da equipe foram pressionar o árbitro, que havia dado cartão amarelo a Omer Madibo. Com a revisão do árbitro de vídeo, o zagueiro do Catar foi expulso. Incidente fatal aconteceu aí no jogo entre Catar e Canadá, onde o atleta Kone acabou quebrando a perna. Então está fora da Copa esse grande jogador da equipe do Catar, que perdeu o jogo para o Canadá pelo placar de 6-0. Foi uma tamanha goleada, um caminhão de gols que o Catar sofreu diante do Canadá, hein? 6-0. Esse grande jogo aí de ontem entre Canadá e Catar. Hoje tem seleção brasileira, né? Hoje tem seleção brasileira em campo. Entra em campo hoje a seleção brasileira. Hoje, sexta-feira, né? Mais um jogo aí da seleção brasileira pela Copa do Mundo 2026. Brasil secando. Confira como está aí as coisas, as preparações para o Brasil. O Brasil está na terceira colocação da chave, mesmo empatado com o Marrocos, por conta do número de cartões amarelos. Nessa sexta-feira, o Brasil enfrenta o Haiti, mas também fica de olho na partida entre Escócia e Marrocos. Outro confronto do grupo, que ocorre mais cedo, às 19 horas. O duelo é de suma importância para a classificação da seleção e para o objetivo de se classificar na primeira colocação da chave. Escócia com 3 pontos. Marrocos, 2 pontos. Brasil, 1 ponto. E Haiti, 0. Haiti não tem nenhum ponto. O empate por 1-1 com Marrocos, somado ao triunfo escocês, coloca pressão na equipe de Carlos Ancelotti. O Brasil está na terceira colocação, mesmo empatando com o Marrocos, por conta do número de cartões amarelos. O resultado poderia ser ainda mais ameaçador se os europeus tivessem goleado os haitianos. Para retomar o controle da chave, a seleção precisa vencer o Haiti na próxima rodada, que será hoje. Possível, pelo menos com saldo de gol, né? Possível saldo de gol, o cenário ideal ainda inclui o empate no outro confronto do grupo entre Marrocos e Escócia.
o que frearia ambos os concorrentes ao mesmo tempo. Caso a Escócia vença, dispara para 6 pontos e jogaria pelo empate contra o Brasil para garantir a primeira colocação da chave. A seleção tem como objetivo se classificar em primeiro do grupo por questões logísticas. O chaveamento para quem terminar a fase de grupos em segundo no grupo inclui mais viagens, além de sair da base em Nova Jersey, indo ao México. Então o Brasil precisa vencer ou vencer para ficar na primeira colocação, para não ficar com resultados aí a disputar com muitas dificuldades, né? A seleção brasileira. 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Muito obrigado a todos, pessoal, fiquem com Deus. Eu volto segunda-feira aqui com o programa Toque de Bola. Mais uma vez estou aqui segunda-feira com o amigo Inácio Ramos. Obrigado, fiquem com Deus. Amanhã estou aqui no programa Encontro com Brega.

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Vamos fazer agora A Mãe da Lady Jane, que é uma música, você sabe, estava em Belém, quando a mãe da Lady Jane estava bêbada no bar, eu tive que fazer essa letra especialmente para ela. Obrigado!

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1: 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Olá, amigos, muito boa tarde, uma tarde maravilhosa para todos. Dá início ao programa Show da Tarde a partir de agora. Festa em teu lar, na tua casa, no teu comércio. Hoje é sexta-feira, 19 de junho de 2026. Uma tarde abençoada para todos vocês que sintoniza, que nos acompanha ouvindo a nossa programação a partir de agora, aonde a música mexe com você diariamente, todos os dias. Nosso programa vai ao ar de segunda a sexta, de 1 até as 3. Para quem não me conhece, eu sou Damião Lima e até as 3 horas você faz parte aqui da nossa tarde, da nossa programação. Agradeço primeiramente a Deus de conceder Deus chegar firme e forte aos estúdios da Rádio Itaperu FM para levar em diante a nossa programação nessa tarde maravilhosa. São 13 horas e 11 minutos, 13 e 11 em Itaperuá. Obrigado pelo carinho da tua maravilhosa, gigante audiência, você aqui da cidade de Itaperuá, dos sítios, da cidade vizinha, do estado da Paraíba, do mundo inteiro, de outros estados que nos acompanham. Obrigadão pela sintonia, pela audiência de cada um de vocês aí que nos acompanha, né?
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1: Olha, gente, você pode interagir junto comigo até as 3? Já temos o telefone da tua participação, hein? Que é 8855-5288. Você liga, participa, deixa a tua mensagem de áudio e texto e será um prazer atender você. Se você preferir, pode ligar direto, né? É 839-8855-5288. É o telefone da tua participação, aonde você vai pedir sua música e oferecer aí para quem você quiser. Seus familiares se encontram distante, quer mandar seu toque, tá lá em nossa sintonia, se comunicando através da Itaperu FM, e acontece muito isso. Obrigado pela audiência de todos, do norte para o sul, do leste para o oeste, as quatro pontas, não só de Itaperuá, mas o Cariri e o mundo inteiro que nos acompanha através das nossas plataformas sociais. Agradeço a vocês aí, apaixonados e apaixonadas, companheiros e companheiras que sintonizam, que acompanham, ouvindo a nossa programação. 13 horas e 13 minutos, olha, estamos também ao vivo pelo Facebook, né? E você vai lá, compartilha, participa, pede tua música e oferece aí. Você pode participar conosco aqui através da live, e também pode compartilhar para os teus amigos da tua cidade, do teu estado, poder participar aqui da nossa programação, tá certo? E você participa e compartilha aí atrás da live, tá bom? Será um prazer atender todos vocês aqui. Agradecer essa audiência maravilhosa, você que nos acompanha, já tem esse compromisso marcado todas as tardes. E eu direto dos estúdios da Rádio Itaperu FM na Paraíba, para o mundo inteiro, você se comunica comigo e eu me comunico com vocês através aqui das ondas potentes Itaperu FM, né? 13 horas e 14 minutos, 13 e 14, uma da tarde e 14 minutos. Obrigado a você pela audiência maravilhosa. E eu aqui já vou dar início com a primeira do programa de hoje, para você que nos acompanha. A primeira com o Amado Batista e a música Esperança. Muito boa tarde, obrigado pela sintonia. Para você, nossa audiência, muito obrigado pelo carinho. Compartilha aí a nossa live.

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0: 19 de junho de 2026. Obrigado, gente, pelo carinho, viu? Da tua maravilhosa audiência. Antenado conosco, vindo aqui a Tapero FM. Obrigado, te mandar um abraço aqui. Nosso ouvinte, Rosália Pedro Nóbrega. Boa tarde, obrigado pela sintonia. Vamos conversar com a galera do WhatsApp. Vê se abre aqui um pouquinho o retorno, que eu não estou ouvindo nada aqui no retorno. Você acompanhando aqui a nossa programação. Obrigado pela sintonia. Vamos conversar aqui com a galera do WhatsApp, mandando seu recado. Vamos falar com a Socorro lá do Maria Alice, em nossa audiência. Peraí, deixa eu ver aqui a Socorro em nossa sintonia. Boa tarde, Socorro.
1: Oi, Damião, boa tarde. Damião, eu gostaria de escutar aquela música com aquele cantor novo que morreu agora. Quando tu partiste e me deixasse. Aí eu ofereço a você e família, a Marisa, Zé Camilo, Ronaldo Luciano, Jair Valdeuzi, a Inês, a outra Inês que é amiga minha, a Ângela, a Adélia, a Joelma, Henrique Gudo, Socorro de Gilberto, Damião da Ávore, Geovânia, José de lá no Distrito, Gerardo, Felipe, Venice e Alice, oferecendo a Martim Bacurau e família, a Deus, meu irmão e família, a Nila do Franco e família, a Toninho do Relógio e família, e assim, Tapeuá inteiro. Eu ofereço a todo mundo. Tô ligadinha, ligadinha. Sim, Damião, oferecendo aqui para Maria Alice, a Vânia, Maísa, Andim, Arthur, Mané, tá todo mundo ligado. Tânia e família, e tá tudo ligado aqui no, já no Bregão. Tchau, obrigado. Oi, Damião, é aquela que diz assim, quando tu partisse, me deixasse te olhar...
0: Valeu, Socorro. Socorro, eu não sei, não tô lembrado dessa música aí. Se você tiver o nome da música, seria muito mais bem pra mim encontrar aqui, mais fácil, né? Mas eu vou procurar algo parecido aqui. Se você lembrar o nome da música, Socorro, manda pra mim escrito aqui que eu já vou procurar algo parecido aqui, tá? Se eu encontrar, eu te atendo, senão eu vou ficar devendo, tá bom, Socorro? Mas agradeço a tua audiência aí, abraço a todos. Aí no Maria Alice, que nos acompanha. Temos mais mensagens aqui conosco, vamos falar com mais ouvinte. Boa tarde.
2: Boa tarde, meu amigo Damião. Manda um alô aí para o Antônio Roberto, lá em Itamares. Ali no Maranhão, a Cida, mãe do Virgínio na Rua Solon e todos os canotos aí. Para vocês aí da rádio também. Boas festas, Zé da Gata aqui de Anchieta. Valeu, amigo.
0: Valeu, obrigado a você pela audiência aí. Abraço a galera, a família Canuto aqui em Itaperuá, forte abraço a todos. 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Valeu, Socorro, te atendo já, tá? Socorro já mandou aqui, vamos. Agradeço a audiência aí. A Socorro é elegia demais. Obrigado pelo carinho. Já são 13 horas e 38 minutos. Falar aqui, apoio aqui do programa, da Rádio Tapero FM. 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

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Você conosco, você na melhor, e a Socorro está em nossa audiência. Alô, Socorro e todos aí do Maria Alice. Uma tarde maravilhosa para todos vocês. Abraçar aqui do bairro do Alto, aqui na rua Nossa Senhora Conceição, o amigo Fernando e toda a família. Alô, Fernando, obrigado pela audiência. Meu amigo Lula, trocador, é o Aloysio. Obrigado a você aí pelo carinho da audiência, curtindo aqui a nossa programação. Todos aqui do bairro do Alto, bairro São José, do Conjunto São Francisco, do Geraldo Noé, essa galera aqui do... também do Maria Alice, do assentamento José Moreira. Obrigado a todos pelo carinho da audiência. 13 horas e 41 minutos, 13h41. Deixa eu aqui atender a música que a nossa ouvinte Socorro quer ouvir. Obrigado Socorro pela sintonia, acompanhando aqui a nossa programação. Eita, Socorro, a música tu mandou pra mim não tá dando certo aqui, que tu colou ela do Facebook, nisso aí não tá dando certo aqui, mas eu vou pesquisar aqui através do e-mail que você mandou pra mim, ver se dá certo aqui, tá bom, Socorro? Obrigado a você pela audiência, acompanhando aqui a nossa programação nessa tarde maravilhosa. Vê se encontra aqui pelo Facebook, vê se dá certo aqui, tá, Socorro?

0: Muito bem, tá aí você conosco, vindo aí a música aqui para nós ouvir de Socorro, lá no Maria Alice, obrigado Socorro. Quem está em nossa audiência? Miriam, alô Miriam. Ah, nosso ouvinte aí, a Miriam Trajano, tá em nossa audiência, obrigado pela audiência. Vamos faturar e voltamos já já.
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9: Muito bem, obrigado a você pela tua maravilhosa audiência, curtindo aqui a nossa programação nessa tarde maravilhosa. Obrigado, gente. Abraçar a Damiana Barros aqui no bairro do Alto. Alô, Damiana Barros, obrigado pela audiência, que é ouvinte aí todos os dias e curte aqui o programa Show da Tarde. Obrigado, Damiana Barros, pela audiência, Damiana Barros e toda a família. Agradeço a audiência, todos aqui do bairro do Alto, bairro São José, a galera do centro da cidade de Itaperoá, todos os mototáxis, taxistas, muito obrigado pelo carinho da audiência. A música que Socorro pediu, acho que não tocou toda essa música aqui, viu? Eu vou ver se eu consigo aqui, Socorro, ver se ela toca completa pra você aí, tá bom? Obrigado pela tua audiência. É Júlio César, o nome da música, Tu. É isso? Vê se dá certo aqui, Socorro, pra gente tocar já pra ti, tá? Agradeço aí. Falar aqui, abraçar os amigos lá do também o amigo Ronaldo Simões. Muito obrigado pela audiência, né? Acompanhando aqui a nossa programação. Deixa eu falar com o ouvinte aqui que manda mensagem para cá. Obrigado pela audiência. Boa tarde.
10: Oi, amigo. Boa tarde. Eu quero que você dê um alô aí para a família Canuto, viu? Especialmente o Tom Roberto, o Zé da Gata, o Zé Graciano, a Cida, a Lulinha Doce e o Paulo. E especialmente para todos vocês aí da rádio, viu? Próxima música que você botar aí, você oferecer para eles.
9: Então, que abração à família Canuto. Obrigado pela audiência. A próxima aqui a gente toca aí para a família Canuto, tá bom? Agradeço a audiência de cada um de vocês no oferecimento patrocinador. 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Dado um recado aí para você que acompanha, ouvindo aqui a nossa programação nessa tarde maravilhosa. Obrigado pela sintonia. Rádio Itaperu FM, a rádio que toca as melhores, você dos conjuntos, dos sítios, das fazendas. Obrigado pela sintonia, tá? Curtindo aqui a nossa Itaperu FM, você do comércio, tá em nossa audiência, tá no momento, tá só o rádio ligado, acompanhando. Forte abraço a todos aí, né? Essa música aqui vai para nosso ouvinte, a Socorro, que pediu aqui, não tocou toda aqui a música aqui, mas agora vai tocar sim, tá bom, Socorro? Obrigado pela audiência. Com Júlio César, Tu.

0: Obrigado. 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

0: Muito bem, tá aí, você ouviu aí música de Carlos Alexandre aqui na Melhor. Já são 2:11, 2:11. Você ouviu aí música do Carlos Alexandre, Cigana, Ciganinha. Linda música aí do Carlos Alexandre. Quem está em nossa sintonia é a Kátia. A Kátia participa do Braganza aqui, boa tarde, Damião Lima. Damião toca pra minha música de Maurício Reis, Mercedão Vermelho, do Na Escuta. Valeu, obrigado a você pela audiência. Essa galera aí, quem está em nossa sintonia também, a Ana Paula. Ana Paula diz aqui, Damião, toca pra mim uma música de Amado, Amado Edilson, A Culpa Foi Toda Dela. Vou selecionar e toco já já pra você em nossa sintonia, tá bom? É abraçar aqui o Poeta com Torres, grande figura. Alô, Poeta com Torres, obrigado pela audiência, acompanhando aqui a nossa programação, nessa tarde maravilhosa, você conectado, você conectada em qualquer parte do mundo. É um prazer estar com vocês. Deixa eu abraçar, eu sou ouvinte, a Joelma. Alô, Joelma. Joelma tá em sintonia aqui com a Tapelo FM também, né? A Joelma participa aqui, diz aqui, boa tarde, Damião. Passa música aí de Barrantô Galeno, saudade de Rosa. Valeu, Joelma. Obrigado pela audiência. Abração pra Joelma e toda a família curtindo a Tapero FM. Temos mais toque aqui, olha, já são 2:12. Temos mais recado. Boa tarde.
1: Oi, meu amigo, boa tarde novamente. É a Lia aqui do Maranhão, hein? Irmão dos Canuto. Eu queria que você cantasse a música pra ele, cena com o Amado Batista, Folha Seca, se você tiver aí, viu?
0: Beleza, tenho sim, Folha Seca, daqui a pouquinho eu atendo com o Amado Batista pra você, tá bom? Abraçar toda a família Canuto, ele aqui em Itaperuá e espalhando aí o mundo afora, a família Canuto, né? 2:13 em Itaperuá, chegando pra você agora, já tá selecionada aqui a música? Ainda não? Daqui a pouquinho, Mercedão Vermelho já tá selecionada, você que pediu, e os outros pedidos atendem já já pra você em nossa sintonia, tá? 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Vamos aqui. Chegando pra você agora, música Mercedão Vermelho, pra você que pediu, e logo mais toca as músicas pedidas. Mercedão Vermelho, Maurício Reis aqui na Melhor.

0: Amado Batista, Folha Seca, você que pediu, obrigado pela sintonia. Olha, para nosso ouvinte, a Joelma, aqui no bairro do Alto, aí nossa sintonia, pede música do Bartô Galeno. É, Saudade Rosa, oferecendo para socorro lá no Maria Alice. Valeu, obrigado pela audiência aí, tá, Joelma? Chegando para você, Bartô Galeno. Saudade Rosa, já são 2:21, hein?
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0: É, tá aí, já são 2 horas e 42 minutos, 2h42. Obrigado pela audiência, viu aí, Fernando Mendes, linda música, Fernando Mendes, linda música pra você aí, tá? É, abraçar aqui, eu sou vídeo da live também. Lúcio Guedes está conosco aqui, boa tarde, amigo, boa tarde. É o Lúcio Guedes acompanhando aqui a nossa programação. Boa tarde a todos, boa tarde. Obrigado a você pela sintonia. Abraçar também aqui o nosso ouvinte, Cleonice Alain Barbosa. Boa tarde a todos, boa tarde. Obrigado, Cleonice, todos que sintonizam. Aqui é o som da 87.9 Itaperu FM, curtindo aqui a nossa página, acompanhando pela live, deixando o recado pelo nosso WhatsApp, se preferir da live, também obrigado a você aí, pelo carinho da audiência. Temos recado aqui, vamos falar com mais ouvinte aqui, boa tarde.
1: Boa tarde, Damião Lima. Aqui é Antônio Roberto, aqui direto em Termares, na gráfica Preto Sprint, mandando um abraço aí para o pessoal de Itaperuá, especial para o Vitinho e também para o mestre Zé da Gata, que está lá no Rio de Janeiro, também para José Graciano e Lia, que está na cidade do Bacabal. Tenha uma ótima tarde, meu amigo.
0: Valeu, boa tarde, obrigado a você pela audiência aí, acompanhando a nossa programação, tá certo? Chegando para você agora, Adeus Mariana.

É, tá aí você conosco, acompanhando aqui a nossa programação. Obrigado, gente, pelo carinho da tua maravilhosa audiência, a galera que se encontra na live, obrigado pelo carinho. É, você aqui é de qualquer parte, não só aqui da cidade, mas qualquer parte do mundo que nos acompanha, muito obrigado pela audiência. Já são 2:53, nós vamos por hoje, prometendo voltar segunda-feira, se Deus assim nos permitir. Deixando para você a última de hoje, Garçom com Reginaldo Rossi. Muito boa tarde e até segunda-feira.

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1: Bota em 7, Valdir. Toda mãe lembra do dia que o filho dela nasceu. 5 minutos em julgamento.

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2: 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Agora nós vamos para o mote em 10. Na escola da vida a gente aprende cada dia que passa uma lição. Em julgamento, uma salva de palmas para os poetas.

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3: Oi, boa tarde, boa tarde. Está no ar no seu rádio mais um programa Violas Alfa da Tarde, aqui no 87,9 da PFM, onde temos aí, né? Onde temos aí na direção geral da emissora o Júnior de Preto. E temos aí no comando da programação da PFM, Luciano Silva. Luciano Silva, já estou comandando Violas Alfa, fim da tarde. Já toquei no programa aí, Zé Monteiro e Curió, não sei se você sabe. Depois, acho que foi o Valdir Teles com o Salvador Zapremano. Toda mãe lembra do dia que o filho dela nasceu. E agora, Armando Caetano e Rogério Menezes, na Escola da Vida, a gente aprende cada dia que passa por lição. Sexta-feira, 19 de junho de 2026. Hoje se comemora o Dia do Cinema Brasileiro. Aí, na outra parte, diz Dia do Cinema Nacional. Tanto faz, né? Muito bem. Dizia Horácio, lembra-te não perder a cabeça nas dificuldades. Eita, rapaz. Pois é. Hoje é aniversário desse cantor aqui, rapaz. Que é esse cantor aqui? É desse cantor aqui, viu? Deixa eu ver que é esse cantor aqui, rapaz. É o aniversário de Aldair Teodoro da Silva, o Teodoro, nascido 18 de junho de 1943, em Santo Antônio, da Platina, Paraná. É Teodoro, que faz dupla Teodoro Sampaio, né? Tinha outro Sampaio mais velho. Aí faz parceria com ele, o mais novo, né? Quando a criança fez dupla com seu pai, interpretando modos de Tunique, de Noco, Zé Carreiro e Carreirinho, além de Zilizal, daí que era conhecido, daí, um do cantor, outro cantor, conhecido. Muito bem. Insistia com o pai para ganhar um cavaquinho de presente. Seu Lázaro atendeu ao pedido e presenteou o filho com instrumento que daria início e marcaria para sempre a carreira artística de Teodoro. Eita, rapaz, parabéns ao cantor Teodoro, canta muito bem, né? Ele canta aquela música do Pitoco, né? Do Pitoco, tem tanta música bonita, né? Muito bem. Teodoro, como poucos artistas, conseguiu unir a paixão pelos palcos ao trabalho dos bastidores, levando sua música nos circos e programas de rádio para a televisão, onde apresentou o programa com amigos do Teodoro e Sampaio. Pois é isso aí. Está do cara hoje, rapaz. Agora eu vou continuar o programa aqui. Tá certo? Melhor, né?
4: Melhor.
3: Rapaz, o cara é. Olha daí, né? O nome dele, né? Você vira aí, olha isso aí. Rapaz, é brincadeira. Pois é, agora trazer um bloco de apoio, em seguida trazer mais cantoria pra vocês no programa. Eu volto já. Tô dizendo, meu amigo Decão e Marinho José do Baixão Zé. Eita, rapaz.
5: Muito singela, cacou numa tigela, tem um sabor destacado.
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4: 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No programa temos também o poeta cordelista Leandro Leite, com seus trabalhos esplêndidos e mirabolantes. 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E também ofereço para os seus pais, Assis e Dona da Paz, que não perdem um só programa.
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3: Beleza, beleza.
11: Diz a hora, poeta.
3: 17 horas, Cauê. Perto da 17, né? Boa tarde.
11: Boa tarde.
3: Boa tarde, rapaz. Vamos ver aqui. O resto de cantoria aqui, que tem de bonito, mas... Aí é de olho da cantoria. Esse é de 96. Foi 96 aqui.
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3: Essa já passou, né? Falta um pouquinho aqui. O termo do outro. Vamos ver aqui. Vamos ver aqui, né?

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0: Muito bem, muito bem, muito bem, rapaz. Cantar demais, né? Cantar demais. Cadê o poeta Lourival? Batista, não, Lourival.
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0: Pera aí, agora não. Agora de maneira alguma não. Agora não, rapaz. Daqui a pouco vocês cantam, né? Beleza? Vai pra seu... Seu Antônio Pereira, no assentamento, rapaz. Já tá ligado no programa. Seu Antônio Pereira, Zé Felipe, né? Falta abraçar vocês aí. Beleza? Pô, maravilha. É o amigo Damião Veia, Damião Sabino. Deve estar ligado no programa, né? Com certeza. Quem tá ocupando o programa aqui é Newton Júnior. Valeu, Newton. Valeu mesmo. Forte abraço. Newton Júnior. Aqui pelo Via Face. Cantoria Pedro Pereira aí com os pés do Lourival Pereira. Lima, Louro Lima, né? E Guilherme Nobre. É... Entendeu? Olha aqui.
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Outro pessoal capaz que eu não deixo de falar é Yankee, a poetisa, Ismael e Francimar, que não foi cantar agora.

Ismael e Francimar. 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Hoje é aqui Dona Rosa com

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0: Luciano, meu abraço é bom e não é ruim, porque tem poder e força, tem no começo e no fim, que é pra você nunca mais deixar de ouvir a mim.
1: Gente do nosso jardim que está do nosso lado, a Luciene agradeço por ter feito o seu mandado, e nosso Fernando Saboia eu também dou obrigado.
0: Fernando, muito obrigado, e essa senhora que trouxe dinheiro pra cantoria, e da bandeja aproximou-se, a festa já tava bela e agora ficou mais doce.
1: Amaro a presença trouxe, sua presença eu encaro, eu muito agradeço hoje esse nosso amigo Amaro, quem não tem nome barato só vai ouvir verso caro.
0: Sabe, é um pedaço. Vou agradecer cantando nos

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2: É, terminou, né? É. Terminou. Rapaz, como é que pode? Como é que pode? Programa Violas ao Fim da Tarde no seu rádio. Muita cantoria pra você que está, né, na escuta. É, quem está ocupando o programa também é Marcos Paulo Bezerra Duarte. Duarte, cheguei agora, Marcão, de Sumé, Paraíba, né? Sumé PB. É, M. Duarte. É, M. Duarte, arroba 204yahoo.com.br. Eita, rapaz, cadê meu abraço, Marcão de Sumé, PB. Eita, Marcos Paulo Bezerra Duarte, né? Nem mais amém, amém, muito bem, muito bem. É, rapaz, cadê meu abraço? Forte abraço pra você, tá bom? Beleza, quem também apoia o programa é a amiga Maria da Rosa Pereira, porque tá sempre ligada no programa, porque gosta mesmo da cantoria, gosta do programa e apoia o Violas ao Fim da Tarde. Quem foi que mandou aqui? Mandou aqui? Vamos ver aqui, rapaz. Aqui, vamos ver aqui, rapaz. Vamos ver. Vamos ver aqui.
3: Boa noite, galera da Rata Peruá FM, aqui é o Marcão de Sumé.
2: Opa, rapaz.
3: Da Life.
2: Ô, Marcão, tudo bem?
3: Que você colocar sua música ali. Flávio José, Caboclo Sonhador. E não esqueça de mandar um abraço pro Marcão de Sumé. Festa total, harmonia e sucesso para todo mundo.
2: Valeu, valeu.
3: Um abraço.
2: Valeu, Marcão de Sumé.
3: Marcão de Sumé.
2: Muito bem, Marcão de Sumé, muito bem. Marcão, é porque o programa é de viola, viu? Aí meu programa não é musical, musical só no domingo, tá bom? Mas vai pra você as canções bonitas que eu tô aqui no programa, tá certo? Eita, menino, como é que pode? Como é que pode? Vou trazer mais poesia, já trouxe o Guilherme Nobre cantando aí com o Preto Lival Pereira Lima. Lival Lima, né? É, rapaz. Agora aqui vem mais outra dupla agora, Francisco Ferreira e André Vitorino.

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1: Grandes pesadelos, grandes poetas, viu? Grandes poetas, rapaz. O André Pitrino canta bonito demais, viu? E o Francisco Ferreira também. Eita, rapaz, deixa eu ver se dá tal aqui, dos poetas aqui. Será possível? Não, isso não pode acontecer. Não pode acontecer, rapaz. Deixa eu dizer aqui, olha. Já faz tempo, éramos quatro cantadores. Esse é o poeta José Sobrinho, né? Ele dizendo no livro dele. Éramos quatro cantadores. Repetidos, reunidos em casa do senhor Manuel Luiz, na cidade de Patos, das Espinhadas, Louro Batista, Sermão, Dinos e Celinha, e o cara, né? E o poeta, e humilde escrevinhador. Destas linhas, no momento, cantava Lourival e Dimas. Este, desejando fazer uma pausa, disse assim: Louro, eu vou parar um pouco, mas a festa continua. Estrelinha, vem cantar, que tem força como a tua. Eu vou com Alves Sobrinho dar uma volta na rua. Louro Sebastião respondeu: e com a saída tua, de graça a festa se enfeita. Porém, não faço o que disse, que o prefeito não aceita, deu uma volta no corpo, mas deixa a rua direita. Eita, Lula Batista, deixei, né? A mama aqui, vamos aqui trazer aqui oferecimento.
2: Ofereço todas as atrações do programa Belas ao Fim da Tarde, as canções bonitas, poemas vaquejadas, o repente, tudo que eu passo aqui, aos amigos que acompanham meu programa todas as tardes, seu Luiz Pinto, Tuna Lourdes Silvino e Arthur Silvino, rua Coronel Pedro de Farias. Forte abraço para o nosso governo, o bairro São José, que não pede o meu programa. Lula Trocador e Dona Ana das Verduras, Lula que oferece ao seu amigo de infância, José Rivaldo, oferece à família Psica, oferece ao seu Abdiz em São Paulo, oferece a Maria da Luz Pereira, oferece a João Torres e família, também oferece para suas cunhadas, Dona das Dores e Dona Ceci, a esposa de seu Antônio do Boi. E aproveito e ofereço para seu Orlando e Dona Mazé, seu Orlando é gente fina, isso foi maravilha. Seu Elias é rezador, escutando cantoria, rezando e escutando cantoria, rua José Genuíno de Queiroz. Também ofereço para Dona Corina, gente fina, Deus abençoe ela, Dona da Paz, cuidando dela. Forte abraço para vocês, rua Antônio Mariano Ferreira, tá bom? E também Dona Nazinha Mariano, que não perde, o meu programa tá sempre ligado, valeu Dona Nazinha Mariano, que povo maravilha. Ofereço aqui para baixo São Zé, a José Bispo e Dona Lourdes, casal maravilha, casal de gente boa, rapaz. E aproveito, já coloco o nome aí de Decão e Maria José, tô dizendo, rapaz. Rua Domingos Rangel, eu já falei, né? O casal, José Bispo e Dona Lourdes, né? E também para Dona Raimunda Alves de Santos, eita, rapaz, ela gosta demais. E meu amigo aí, o Inácio Vitorino, a rua Nereu Andrade Farias, bairro São José, ela é na Rua do Campo, como é mais conhecida, né? Tá bom? Meu pai é Efigênio, meu amigo é Efigênio, forte abraço, Efigênio, é o cara. E a mãe dele, Dona Lainha, e sua esposa Tita, que não perde meu programa, por bom. Rapaz. Compadre Pedro Leocádio e Gerada Horácio, forte abraço. Esse casal, tá bom? Beleza? E também o Antônio Horácio Aual, como é mais conhecido. Aual, forte abraço. Para Zaivo e Rita, rua Germiniano Limeira e toda a família, para vocês, tá bom? Eu ofereço o programa. Aristides Luiz de Lima, essas canções apaixonadas para Aristides Luiz de Lima, Rua Domingos, não é Domingos Rangel, perdão, Rua Rito de Assis Melo, né? Rua Rito de Assis Melo. Pois é, essas canções para Aristides Luiz de Lima, Rua Rito de Assis Melo, rapaz. Vai para o Babá Araújo e Família, as canções bonitas do programa. Valeu, Babá Araújo e Família. Eita, aproveita também para o Babá de Pipi, né? Que ele também gosta, com certeza. É, tá bom? Meu amigo Geraldo Bizar, forte abraço para ele também, amante da poesia. E seu Elísio, tá bom? Rua Rita de Assis Melo. O Geraldo Trator também não perdeu o programa. Só sai de casa quando termina o programa. Eusébio, Manuel Soares e Sandra, sua filha. Ela está com problemas de saúde. Mas ela fica boa. Seu Manuel Cirilo, gente fina, cara legal, gente boa. Forte abraço para ele. E também seu Martinho Generinho, Dona Nezinha. Um forte abraço, tá bom? Rua Senador Rui Carneiro. Vai também para a Maria da Rosa Pereira, amiga Maria das Dores, que também apoia o programa Violas da Fundatade, porque gosta e incentiva a cultura. Valeu, Maria das Dores. Também Dona Tereza, ali no conjunto Marisa. Dona Tereza é a viúva do seu Garoa. Gente fina. O Pena Marcação, meu amigo, forte abraço para o Pena Marcação em família, para ele. Eu ofereço o programa, tá bom? As canções bonitas, né? Para o Petra Nildo, na Jaramataia, tudo de bom da cantoria, valeu. Para o vaqueiro, o seu Antônio Monteiro, nativa, gente fina, é um cara legal, ainda está lidando com gado, apesar da idade, né? Mas é um vaqueiro, viu? E foi um dos melhores aqui. Entendeu? Forte abraço para ele e Dona Cleonice, tá bom? Também o vaqueiro Chico de Zeca, ali na Rua do Cruzeiro, rapaz, na Rua do Cruzeiro. Eita, que por bom! Tem gente muito mais, né? Na Rua do Cruzeiro tem como a Adriana de Gouveia também, eu ofereço a ela. É, eu creio que ela sempre escuta o meu programa, tá bom? Finalmente a todos, se faltar alguém, eu falo no decorrer do programa, tá bom? Forte abraço a todos. E cantoria para vocês, e canções bonitas.
1: É isso aí. E naquela Rua do Cruzeiro também tem o Martinho Bacurau, como é conhecido, né? É, rapaz. Eita, seu amigo Tito, para ele também. Seu amigo Tito, tá ligado? É, vou trazer aí João Lourenço em ritmo de forró, canção, né? Que ele quer dançar um pouquinho, né? Seu amigo Tito, gente fina. É, valeu, rapaz. Perturbação da Cama e Pedido da Sede. Duas canções com completo aqui, tá bom? Depois tá o Evaldo Pereira Lima e outros mais, né? Eita, rapaz, ó.

0: Eita, hora certa, 17h39, oferecimento.
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2: Ofereça ao casal Rita e Zé Ivo na rua Germiniano Limeira. É, não perde um só programa, rapaz. Muito obrigada. Ofereça o programa As Canções Vaquejadas, Poemas e Todos os Gêneros Poéticos a Maria das Dores, minha amiga, e também ofereço a Nefa, sua filha, também a Dona Tereza, viúva de seu garoto, Dona Corina e Dona da Paz, que está sempre cuidando dela, e também Dona Nazinha Mariano, que não perde um só programa, Rua Antônio Mariano Ferreira. Meus irmãos e sobrinhos, Laércio Torres, Laís Torres, meus sobrinhos, Cauê, Cauã e Cauane Liedja. E também ofereço o programa Adecão e Dona Maria José, ali no bairro São José.
0: Falou,
2: e a todos os que acompanham o programa Violas ao Fim da Tarde.
0: Falou bonito, rapaz, falou bonito. Vamos trazer aí o amor é tudo, da autora Lourival Pereira Lima, intérprete. Eita, rapaz, ó.

ninguém consegue dormir bem quando se perde um grande amor. A falta, a perda, a ausência, a solidão e a dor. O dia se vai, a noite vem, a madrugada gelada, ele sozinho em casa, sem nada. Perder um grande amor é uma tristeza, é uma solidão, é uma perca incomparável. Sem falar das dores do coração, da ausência e da falta do carinho, do afeto e da companhia verdadeira. E a saudade é cruel, é traiçoeira. E não finda, ela vai, quando menos espera, a sua vida é verdadeira. A saudade não é a primeira.

0: machuca, dói, angustia, destrói, maltrata, crucifica, mata, causa decepção, tristeza, solidão, sabe quem mais sofre? É o coração. Caso não aconteça isso com você, o que você deve fazer? Amar, mas amar de verdade, sem tristeza, sem traição, sem crueldade, sem discussão e sem falsidade. E assim é amar de verdade. Pra ter um grande amor, pra ser feliz, pra não chorar, pra não sofrer, pra não ter cicatriz, é preciso realmente amar de verdade. E pra amar de verdade, sem tristeza, sem mágoa e sem dor, só tendo amor. Lourival Pereira pra vocês.
1: Eita, rapaz, esse cara vai apaixonar bem, viu? É brincadeira, deixa ele vir, né? Vai pra Dona Socorro também, ali na rua dos filhos, né? É, rua Maria de Oliveira, Dona Socorro, deve estar ligado no programa. Outra Socorro, a Socorro ama do Wilder, né? O Wilder oferecendo para a Graciele e a Aline, né? É, e também pra sua amiga aí, esse amigo, que é o Expedito Barbosa. Pra você, Expedito, as canções do programa, tá bom? Eita, pai, que povo bom. Que povo primeira. Vamos trazer essa agora, ele cantando agora. Vamos trazer ele cantando aqui, né? Briga de amor. Lourival Pereira Lima. Vamos trazer agora no programa. Depois trazer vaquejado para os amigos vaqueiros, né? É, rapaz. Canta, poeta.

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Certo que a nossa briga foi por amor e paz, e fez com que os nossos corações se amem cada vez mais. 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Vamos parar.

0: rapaz, esse cara canta bem demais, viu? Esse cara canta bem demais, com certeza. É, rapaz, muito bem. Belos Afinatados é o programa que estamos apresentando no seu rádio, muita cantoria para você. É, vamos, peraí, vamos aqui, trazer por aqui.
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0: Beleza, beleza, muito bem. Vaquejada, o padre e o vaqueiro. Amigo Maria da Luz Pereira, não mandou áudio dela, não, né? É, não mandou, não. Eita, rapaz. Pois é, gente. Padre e vaqueiro.
5: Nas inspirações de Cristo descobri mais um roteiro sobre as curiosidades do Nordeste brasileiro. A diferença que existe entre o padre e o vaqueiro. Mensageiro da nossa santa doutrina, o vaqueiro é um pastor que representa a campina, um de gibão e perneira, outro de estola e batina. E... o padre rezando ensina as coisas da salvação. O vaqueiro ensina o gado, se acostuma com ração. É um agrado.

amarra o cordão na hora de celebrar. O vaqueiro amarra o gado com a corda de laçar. É um em cima da sela.

precisa estudar, vaqueiro nas formado. Um representa a caatinga e o outro livro sagrado. É um dando a hoste ao povo e o

0: batizado, vaqueiro bota apelido. Um é querido do povo, outro do gado é querido. Um bebe o vinho da igreja e o outro leite mugido. O vaqueiro é destemido, o padre não perde a fama, um doutrinando as crianças e o outro abiderrama. É um com cheiro de incenso, o outro com fedor de lama. Um faz orações na cama, o outro aboia nos currais. Um é o pastor das almas, o outro é dos animais. Pra quem faz um grande estudo, depois que pesquisa tudo, são dois valores iguais. Pra quem faz um grande estudo, depois que pesquisa tudo, são dois valores iguais.
1: Beleza, é verdade. Vou trazer uma canção aqui com o poeta Zé da Luz. Eita, tem nome do amor e sorriso de amor. Vou trazer em nome do amor, né? Tá certo? Com essa canção, vou fazer o programa. Vai trazer logo isso aqui. Peraí, rapaz. Sabe por aqui?
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1: Beleza, beleza, muito bem, muito bem. Olha, com Deus somos todos, sem Deus nada somos. Volto, se Deus quiser, na próxima segunda-feira, com mais belos ao fim da tarde. Um cheiro no coração, feliz final de semana para todos. Que Deus abençoe a cada um de, cada um de todos, né? Zé da Luz, em nome do amor. Vem aí em seguida a Hora H com o Aaron Cid e o Alisson Bezerra. Tchau, tchau. Fui.

paraibanos e paraibanas. Alô, alô, gente boa em cada canto, recanto, encantos desta Paraíba de audiência. Que prazer, que alegria. Estamos juntos, misturados nesta sexta-feira de São João por toda a Paraíba. Festa junina em forró por todo o estado. Estamos direto de Cuité, que abre hoje uma grande festa. Até a próxima quinta-feira.

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0: São João na Hora H. O programa de hoje é direto de Curimataú, paraibano, cidade de Cuité, que abre já já o São João com shows de Alcimar Monteiro, Flávio José e Toca do Vale. Ritmo, a Hora H de hoje será embalada pelo forró da cidade de Cuité, com o trio Gama 2, que já está aqui no Salão de Artesanato, no coração da cidade. Inovação, com 700 metros de altitude acima do nível do mar, clima serrano, Cuité decidiu investir na tradição e no forró autêntico. Em entrevista, já já uma conversa com o prefeito do município, Caio Camaraense, e tem participação também do cantor Alcimar Monteiro, que se apresenta logo mais na abertura do São João de Cuité. Roteiro, em Patos, também tem abertura de festa no Terreiro do Forró, os shows são de Zé Vaqueiro, Xande Avião e Henri Freitas. No Brejo Paraibano, neste sábado, a abertura será com Flávio José e Bruno e Marrone. Em Campina Grande, sobem já já ao Parque do Povo, no palco do Parque do Povo, a dupla Iguinho e Lulinha, e os cantores Maninho Vaqueiro, Zé Cantor e Fabiano Guimarães.
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0: Previsão do tempo para este sábado na Paraíba é de chuva leve. A temperatura vai oscilar entre a máxima 28 graus e a mínima 20 graus. Agora em Cuité, no Curimataú paraibano, clima gostoso, ameno. 26 graus na Serra de Cuité. Hora H. 6 e 5. Essa é a Hora H.
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0: Paraibanos e paraibanas, até 2 anos atrás, poderia-se dizer que a rota do São João da Paraíba tinha litoral, tinha o Agreste e o Sertão. De 2 anos pra cá, o mapa do forró ganhou um novo itinerário e chegou ao Curimataú. Subiu a serra e estacionou em Cuité, 700 metros acima do nível do mar. O município tomou uma decisão arriscada no primeiro momento, mas muito ousada. Na contramão dos modismos, o São João de Cuité, de onde falamos nesse momento, prioriza as tradições e o forró genuíno. Forró de Alcimar Monteiro, de Flávio José, de Tom Oliveira, dos Três do Nordeste e de Elba Ramalho, para citar algumas das atrações que passarão por aqui e que têm atraído gente de toda a região do Curimataú, mas de vários cantos e recantos do estado. Se por aí afora pode ter São João Pé de Serra, Cuité faz um grande São João em cima da serra. E daqui do alto, com temperatura amena, é possível sentir e ver que essa região toda está em clima de forró.

Paraibanos e paraibanas, estamos juntos, conectados com essa Paraíba inteira. Obrigado pela audiência. Vamos que vamos até às 7 da noite. Hoje, com Forró Sem Parar. Cheguei Paraíba. Vamos juntos. Até às 7 da noite. Quem gosta de jornalismo de

0: certa a sua hora com a nossa Hora H. Vamos que vamos, vamos que vamos. 6:08 agora. A partir de agora, de cada canto e recanto da Paraíba, você, paraibano e paraibana, pode interagir nos nossos canais de comunicação. Comigo você pode falar direto agora no Instagram do arroba Eroncid. Tem um Instagram aí? Digita aí, arroba Eroncid, Eron com H, Cid com demudo no final.
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0: No YouTube, acompanha o YouTube agora, tô me vendo aqui no YouTube, youtube.com/maisTV, pra você mandar sua mensagem. Faça como Geraldo Faria, tá dando boa noite aqui. Boa noite, Geraldo. Alô, Evanildo Fernandes, tá dando boa noite. Boa noite, Evanildo, boa noite toda a região de Cuité, do Curimataú e da Paraíba inteira. Abraço ao Clodoaldo, cadê o Clodoaldo? É o Clodoaldo Pereira, o homem de Cuité. Já cheguei, antes de eu chegar em Cuité, já disse que ia me presentear com um produto que é muito genuíno aqui de Cuité. Jaca. Aqui faz o Festival da Jaca. Uma jacazinha mole, manteiga, geladinha. Tem sobremesa melhor? Um abraço, Clodoaldo. Tô cobrando já, tô esperando a jaca chegar aqui, viu? Pra você não errar o endereço, eu tô aqui no Salão de Artesanato do Centro de Cuité, no coração da cidade. Um abraço, Clodoaldo. Obrigado pela companhia. No WhatsApp, você pode participar e interagir nos nossos canais de comunicação. 993-46-5236. 993-46-5236. Mensagem de áudio, se identifique, diga de onde está falando e pode mandar o seu recado. Ó, o Vitor Assunção tá dizendo, boa noite, tô aqui em Cuiabá.

0: 6:10 agora na hora. Eu tô bem acompanhado aqui. Vem pra cá, Ed. Ed? Acertei, Ed. É o Ed Santos, o Marcelo, Gilberto e o Cícero. Eles são do trio Gamadões aqui de Cuité. Eu vou pra lá, eles vêm pra cá. Como é que a gente faz aqui? Podem vir pra cá? Eles tocam dali mesmo? Pega ali ou eu posso ir pra lá? Posso ir? Posso ir? Aqui eu tô sob o comando de Andriel Lucas, o patrãozinho. Acaba que é o nome de patrãozinho, a gente tem que obedecer, né? Não vamos desobedecer, não. Tem um trio aqui, genuinamente originário de Cuité, que veio nos abastecer aqui com forró, com festa. Ed, boa noite. Você que é o vocalista aqui do trio Gamadões, tudo bem?
1: Tudo bem, boa noite.
0: Boa noite, meu irmão. Como é que surgiu o trio? É novo? Já tem algum tempinho? Como é que foi?
1: Já tem um tempo já, né? Sempre nesse período de junino, né? Todos os festejos de São João, né? Se junta e onde tem pé de serra, a gente tá.
0: Apresenta aqui a turma.
1: Gilberto.
0: Gilberto no Triângulo. Boa noite, Gilberto.
2: Boa noite, tudo bom?
0: Tudo bem, meu amigo? Toca bem mesmo?
2: O cara arranha, né?
0: Vai ajeitando. E aqui é o Marcelo, né? Marcelo, dá só uma corda aí pra eu saber se você toca mesmo. Boa noite, Marcelo, tudo bem?
3: Boa noite, tudo bem.
0: Você é daqui do Cuité também?
3: Cuité é esse.
0: Todo mundo aqui é do Cuité? Inclusive, meu amigo Cícero.
3: É o Cícero.
0: Esse é o pai do Marcelo Sanfoneiro.
3: É isto.
0: Tudo bom, seu Cícero?
3: Bom.
0: Dê uma lapada aí nesse bicho aí, vá. Ei. E todo mundo junto, fica como? Todo mundo junto aqui tocando, fica como? Bora!

0: Gamalões de Cuité, pra quem tá na Hora H em toda a Paraíba, o Gama já tá no clima, quem tá no carro, quem tá na estrada, tem gente se deslocando, tem gente vindo para Cuité, de onde falamos agora, direto do Salão de Artesanato da cidade. Por aqui já o prefeito Caio Camaraense fala conosco daqui a pouco, o ex-prefeito Charles Camaraense também, autoridades que estão aqui em Cuité para a abertura, já que vai tá começando lá no Parque do Forró, já tem uma primeira banda, 6 da noite, será que o negócio aqui é pra geral, não é, viu? Ainda hoje, Flávio José, Alcimar Monteiro e Toca do Vale. Mas vamos girar com a notícia? Enquanto a gente fala aqui de Cuité, vamos girar com a informação? Tem abertura de festa também hoje em Patos, no sertão da Paraíba. Abertura de São João. É pra lá que nós vamos agora falar com o nosso correspondente Paulo Costa, dos estúdios da Rádio Itatiunga FM. Alô, Paulo, qual é o clima aí? Paulo, é com você. Boa noite, Paulo.
1: Fala, Heron, rapaz, aqui da cidade de Passo, Paulo Costa. Estou aqui na emissora ainda, na 102.9, né? Ouvindo agora a Hora H. Heron, hoje a abertura do São João de Patos, meu amigo, convidando já todo mundo nessa sua crescente audiência. Sabe o que vai ter hoje, Heron? Começa logo cedo, né? Vamos ter Isabela Fernandes, 6 horas da noite. Os portões vão ser abertos às 5 horas da tarde, vai estar tudo pronto. Então, Isabela Fernandes, 6 horas da noite. Zé Vaqueiro, de 19 horas, 7 da noite, viu? Toca até na hora que for começar o jogo. Aí depois quem assume é o Japãozinho, 9 horas da noite. Quando for 9h50, o Cicinho Lima vai fazer a abertura do Olha pro Céu, Meu Amor, seguindo a tradição do grande Pito do Acordeão. Aí às 23 horas tem Xande Avião, comandante vai pousar no terreiro do forró, às 23 horas. E às 2 horas da manhã, o Henrique Freitas começa para encerrar essa festa. Então, desde já, convidando todo mundo para vir participar do São João de Patos. Pode não ser o maior, mas é o melhor, viu, Heron?
0: Gostei da tirada do Paulo Costa aí. Pode não ser o maior, mas é o melhor. Obrigado, Paulo. Um abraço ao povo de Patos, na sintonia pela Rádio Itatiunga FM 102,9. Aquele abraço, alô, Patos, boa noite, obrigado pela audiência, pela companhia. De Patos para Campina Grande agora, Parque do Povo promete hoje, estúdios da Rádio Pop Cariri 101.1 FM. É pra lá que nós vamos agora conversar com Daniela Pimentel. Quais são as atrações de hoje em Campina Grande? Daniela Pimentel, é com você.
2: Fala, Heron, boa noite pra você, boa noite pra todo mundo que tá acompanhando a gente. Olha, Heron, hoje é uma sexta-feira diferenciada no maior São João do mundo. Além de ser São João, sexta-feira ainda tem Jogo do Brasil. Hoje se apresentam no palco principal do Parque do Povo Iguinho e Lulinha, Zé Cantor, Maninho Vaqueiro e Fabiano Guimarães. E no intervalo dos shows tem a transmissão da partida entre Brasil e Haiti a partir das 21h30. Então hoje é partiu PP com muita festa, com muita alegria e torcida para o Brasil. Heron, eu volto com você.
0: Obrigado, obrigado, obrigado a você, Daniela Pimentel, direto de Campina Grande, Hora H, São João na Hora H, hoje direto de Cuité, no Curimataú paraibano. A transmissão aqui é de Andriel Lucas, o famoso patrãozinho, na retaguarda, nos estúdios da Rede Mais, operando, colocando esse som no ar para toda Paraíba, ele, Marcelo Gomes, e na central pop de comunicação tem o Anderson Máquina.
3: Sou um caboclo sonhador.
0: Caboclo sonhador, Flávio José vai estar hoje aqui no São João de Cuité. 6h17 no oferecimento do Lojão Rio do Peixe. 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
0: 6h18 na Hora H, você pode interagir nos nossos canais de comunicação no Instagram, no arroba Heron Cid, pode falar direto comigo no Instagram, Portal Mais PB, no YouTube. Tem gente aqui no YouTube com a gente, obrigado pela audiência, obrigado pela companhia para você que tá acompanhando aqui, mandando sua mensagem de qualquer canto e recanto da Paraíba. De onde é que você tá ouvindo São João na Hora H hoje, hein? Pode mandar sua mensagem. E no WhatsApp 993-465236, mensagem de áudio, se identifique, diga de onde está falando e pode mandar o seu recado. Faça conheça como Maciel Oliveira. Ele está em Ibiara, no sertão da Paraíba, região do Vale do Piancó, na sintonia com a Hora H. Um abraço, Maciel. Valeu pela companhia. O São João de Cuité, que tá bombando hoje, atraiu, por exemplo, o programa Meio Dia Paraíba, aqui da Rádio Pop FM, com Petrônio Torres e Fábio Bernardo Cabral. Sucesso também ao Meio Dia na Rádio Pop FM. Cá estamos nós.
5: Olá, minha
0: gente. Rádio Pop e para as emissoras da Rede Mais em todo o estado. 6h19, só avisando que hoje, para quem é ouvinte da Rádio Pop FM, não tem o Panorama Paraíba com o Rudinei Araújo. Excepcionalmente hoje, não tem o Panorama Paraíba. Um abraço para o meu amigo Rudinei Araújo. Vamos pro intervalo comercial agora. Antes do intervalo, tem rapidinho informar que tem abertura de São João em Bananeiras. O tradicional São João de Bananeiras começa neste sábado. E nós vamos falar por telefone aqui, aproveitar o gancho aqui, para falar por telefone com o prefeito Matheus Bezerra. Amanhã tem abertura do São João de Bananeiras, com várias atrações também. Prefeito Matheus Bezerra, tá ligado, tá aqui em conexão com a gente.
6: Boa noite a todos que fazem a Hora H e a toda a grande audiência desse conceituado programa paraibano. Para mim é uma alegria poder estar falando aqui sobre o nosso São João, que é a maior festa, o maior evento que o município realiza durante todo o calendário anual. Bananeiras preparou-se de uma forma muito positiva, a cidade está linda, bem decorada, bem iluminada, vestida de São João, para que a gente tenha um São João que movimente a nossa economia, gera emprego e renda. Estimamos cerca de 30 milhões de reais a serem movimentados na nossa economia. São João, que é feito em parceria público-privada, gastando pouco para que sobre recursos na área da saúde, da educação, para serem investidos nessas áreas essenciais. E a gente está muito feliz e muito animados, porque esse ano a gente tem a grande novidade de uma infraestrutura diferenciada, com uma grande cobertura de 6 mil metros quadrados, um grande pavilhão para que possamos abrigar todas as pessoas que vêm participar, bananeirenses e visitantes da nossa festa. Então vão poder ficar tranquilo quanto à questão da chuva, já que em todos os outros anos, esse período, essa época do ano aqui no Brejo é um período chuvoso. Vamos ter essa grande estrutura, isso vai dar um conforto, vai garantir uma melhor comodidade para todos que vão participar. Então Bananeiras está preparada, está pronta e está muito animada, ansiosa para que chegue logo o dia de amanhã, para que a gente possa curtir as grandes atrações, curtir muito forró, brincar com aqui na nossa região, com os nossos amigos, festejar, enfim, viver a cultura nordestina.
0: Obrigado ao prefeito Matheus Bezerra pela participação aqui no programa. Alô, meu amigo Anderson Elisiário. Sabe onde é que o Anderson Elisiário está nesse momento? Em Pedra Lavrada. Alô, Flávio Fernandes. Você conhece Pedra Lavrada, Flávio Fernandes? O Anderson Elisiário está em Pedra Lavrada aqui. Lembrando o seguinte, você conhece Pedra Lavrada? Daqui a pouco vou chamar você para dizer. Terra do Minério. O Anderson Elisiário está lembrando aqui que exatamente há um ano o programa Hora H, o São João na Hora H, nessa mesma data estava sendo feito de Cuité. Obrigado pela lembrança, viu, Anderson? Um abraço pra você, meu irmão. Alô, João Alencar. João Alencar ouvindo em Pombal pela Rádio Bom Sucesso FM 101,7. Um abraço, meu amigo João Alencar, de olho na notícia. 6h22, a gente vai pro intervalo agora, nos próximos minutos. Tem conversa aqui no programa, direto de Cuité, no São João, na Hora H, com o prefeito do município, Caio Camaraense. E a gente vai pro intervalo com o trio Gamadões e Tome Forró. Vai lá, Ed!

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0: Cabeça erguida, com fé em Deus e fé na vida. São João na Hora H, direto de Cuité, Curimataú, paraibano. São João na Serra, clima gostoso, clima ameno e o Parque do Forró já fervilhando. Eu tô recebendo aqui meu querido amigo nativo da região, Flávio Fernandes, que é um grande comunicador paraibano, que desperta a Paraíba todos os dias pela Rádio Pop FM, 5 da manhã, com muita notícia, com muita informação. Eu sou fã dele, acompanho o trabalho dele há muito tempo e ele me avisou, vou estar em Cuité hoje também. Eu fiz questão que ele falasse aqui com a Paraíba inteira. Flávio, obrigado por ter vindo aqui nos prestigiar hoje. Boa noite.
1: Fala aqui.
2: Vamos lá. Obrigado a você. Dizer que você está em casa aqui, viu? Você me convidou para estar aqui, mas na verdade você está na minha casa.
1: Eu tô aqui.
2: Você está.
1: Peço licença.
2: Sinta-se à vontade. Estamos em casa, na Serra.
1: Algumas características que você tem de Cuité assim, que a Paraíba precisa conhecer.
2: Ah, Cuité. Na verdade, eu sou de João Pessoa. Certo. Minha mãe é de Cuité. Vim para Cuité em 2012, como vinha todos os sinais de ano. Na verdade, eu vim no final de 2011, tinha sido inaugurada a rádio.
1: É daqui?
2: É daqui.
1: Então, sua raiz está aqui.
2: Minha raiz está aqui.
1: Por que eu digo isso, viu, prefeito Caio e Charles? Porque eu tenho 5 filhos e todos nasceram em João Pessoa. Mas eu fico dizendo a eles que a raiz deles é de Marisópolis, minha terra natal. E eles ficam assim, mas como? Se a gente nasceu em João Pessoa, eles nasceram, mas a raiz vem de lá. Então, reverencie Marisópolis. Eu fico dessa doutrina lá.
2: E aí, em 2011, vim pra cá, como vinha todos os sinais de ano, descobri que a rádio de Beto Batinga tinha sido inaugurada. Fui conhecer a 89 FM,
1: Cuité
2: FM, Cidade FM, acabando
1: aqui. Beto Batinga, que esse programa todos os dias, viu?
2: Verdade.
1: Um abraço, Beto.
2: Como também me escuta de manhã. E aí, fiquei em Cuité, conheci Clarice com 21 dias aqui em Cuité, casei e hoje tenho casa aqui, moro aqui, vivo aqui em João Pessoa e... Graças a um projeto de lei que colocaram na Câmara, hoje sou filho de Cuité, viu? Hoje sou cuiteense por meio de um projeto de lei lá na Câmara Municipal de Cuité, com muito orgulho.
1: A vida que ele deu foi Cuité.
2: Agora já tenho raízes, tenho título de cidadania, tenho uma esposa cuiteense e considero de Cuité.
1: Coisa boa.
2: Total. E com alegria estou aqui hoje.
1: Tá
2: com
1: animado para ir pra festa?
2: Demais. Parabenizar aqui o prefeito Caio, a festa está muito bonita. Festa que Charles resgatou com muita maestria e tal forma que a festa não coube mais no espaço que antes era feito aqui. E agora Caio colocou para o Parque do Forró e hoje a gente espera aí 40, 50 mil pessoas nessa festa.
1: Eu vi o prefeito Caio visitando o local de patinete. No ano passado eu vi e eu fiquei impressionado com o tamanho do espaço. Você se surpreende, né?
2: É verdade.
1: E ele fazendo um giro de patinete. Fala aqui, prefeito, que tamanho é esse dessa festa? Obrigado. Obrigado, irmão.
2: Um abraço. Tudo de bom para você, vou me arrumar para ir pro Forró daqui a pouco.
1: A gente se encontra lá e para assistir o Brasil ganhar, né?
3: Vamos sim, fé em Deus.
1: Prefeito Caio, Anderon, obrigado
3: por ter vindo
1: conversar com a gente aqui. Boa noite.
3: Obrigado pelo convite. Mais uma vez, segundo ano você aqui, uma satisfação, um prazer imenso ter você aqui. Minha prima Rafaela, Charles, todo mundo aqui. Flávio já está indo trocar de rua porque a festa começa cedo hoje. Esse local lá é um local que era um modo esportivo, igual praticamente. E pela dimensão da festa, pela proporção, a gente não tinha como manter aqui. Exatamente aqui atrás do mercado e o Parque do Forró, nós poderíamos fazer uma cenografia, uma arquitetura melhor. E ano passado fizemos, esse ano fizemos com a atualização, com a maior, e o local ficou encantador, acolhedor, confortável, seguro. E para mim é uma satisfação muito grande, porque a gente vê muitos turistas hoje andando pela rua, o pessoal de Porto Velho, de Brasília, de Manaus, de João Pessoa, de Recife, todo mundo vindo visitar a cidade.
1: Pertinho não, da região de João Pessoa, estava aqui agora há pouco com o Flávio Fernandes.
3: Sim, sim, para o Espírito Santo.
1: Para o Espírito Santo. Galegos que se sobrenome.
3: Ele disse que tanto ver Flávio falando de Cuité, você tem que ir lá conhecer a cidade, porque quer realmente saber, se é boa mesmo. E a gente fica muito feliz.
1: Qual o tamanho do
3: 12 mil metros quadrados. Lá.
1: E oficialmente, cabe em quantas pessoas?
3: Cabe 50 mil folgados ainda.
1: É?
3: É gigante.
1: Então, se oficialmente cabe 50, no aperto, Deus sabe, né?
3: É verdade.
1: Só Deus sabe.
3: É gigante o espaço e a gente tá a expectativa aí de bater o recorde do ano passado. Tivemos 5 noites ano passado, estamos fazendo 7 esse ano.
1: Não ampliou para 7.
3: 7 dias.
1: Começa hoje até quinta-feira?
3: Até quinta-feira. A gente tá recheou a
1: pergunta é... Para montar essa estrutura, para arranjar dinheiro, porque isso demanda muito recurso. Como é que a sua gestão viabilizou esse aporte?
3: Ano passado a gente já teve grande ajuda, mas pela dimensão da festa, esse ano a gente já teve recursos federais, recursos estaduais, patrocinadores, que ajudam a esse suporte, porque com recurso próprio a gente não conseguiria fazer uma festa dessa dimensão, mas com essas parcerias, com esses recursos da cultura, do turismo, a gente conseguiu realizar esse evento. Então, eu fico muito tranquilo, porque em recurso próprio da prefeitura foi praticamente muito pouco, vai ser praticamente muito pouco, comparado com o tamanho da festa. Mas isso aí é quando a gente tem projeto, né? A gente fez um projeto muito bacana nessa festa, do impacto econômico que leva não só para Cuité, mas para a região inteira, até chegando no Rio Grande do Norte, que é aqui bem pertinho. A gente tem relatos de vários empreendedores que o que movimenta com a cidade. A gente tem casos aqui em Cuité de novas lojas, novos empreendimentos, restaurantes abrindo devido a esse momento que a gente tem no São João, tanto como no Natal também, que foi uma decisão, e a gente está preparando também com muito carinho para esse ano. Mas dá muito trabalho, mas vale a pena. O povo merece.
1: O ano passado.
3: O povo cuitianense merece.
1: O ano passado, vocês tinham uma proposta de investir no São João mais autêntico, mais original, para manter e preservar as tradições. Deu para manter o mesmo estilo? Como é que está hoje?
3: Tem que manter. Tem que manter. Essa é a nossa meta. Nossa bandeira, nossa filosofia na nossa gestão é manter a raiz nordestina viva. O São João é o retrato nordestino. A gente tem um ano inteiro para fazer festivais, para colocar sertanejo, samba, enfim, outros ritmos. A gente não pode deixar eu acho que é a obrigação do gestor preservar, conservar a nossa cultura. E a gente só conserva isso mantendo as tradições do São João, que é o forró realmente de verdade. É o nosso slogan do São João: aqui o forró é de verdade. E vai ser, se depender de mim, vai ser o resto da vida, Cuité, sendo esse São João que muitos municípios da Paraíba deixaram de fazer, entraram na modernidade de querer diversificar e aumentar com festivais, com parcerias privadas, mas aqui a gente está seguindo a linha conservando nossa raiz, que merece. Até mais cedo eu falei no programa de Petrônio e de Fabão, que eu acho que a gente tem que aproveitar ao máximo esses artistas que a gente tá colocando aqui nessa grade: Elmo Ramalho, Flávio José, Alcimar Monteiro, o Valdones, que já tem uma grande carreira. A gente tem que aproveitar bem esses artistas, porque daqui a pouco a gente não vai poder contar com essa energia que eles têm hoje. Então, o público jovem tem que já sabe. A gente até ouviu um vídeo essa semana muito bacana, uma criança na cocunda do pai cantando ao seu Valença, e isso é fantástico. Então, a obrigação do gestor é direcionar culturalmente também a nossa população, e a gente tem esse resultado. Eu escuto muitos relatos das pessoas que vêm para Cuité, porque aqui a gente tem essa grade realmente conservadora, do tradicional, do correto. Acho que a palavra é essa, o São João feito da maneira correta, e aí o resultado vem. Isso é o que é bacana.
1: Para quem está ligando o rádio agora, nós estamos direto de Cuité, no Curimataú paraibano, São João na Hora H. Hoje, direto de Cuité, cidade que abre essa festa hoje até quinta-feira, 6h36, no oferecimento do São Brás. 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Aqui ao meu lado também o ex-prefeito do município, o Charles Camaraense. Charles, boa noite, obrigado por ter vindo conversar conosco hoje aqui. Se você pudesse vender o destino Cuité para quem está pensando numa opção no São João, você diria o que sobre as características da cidade? Boa noite, Charles.
4: Boa noite, Heron. É um prazer estar participando aqui do programa mais uma vez aqui com você. Saudar o prefeito Caio Camaraense, minha querida Rafaela Camaraense e todos que estão nos escutando nesse exato momento, e também aqui os meninos aqui de Cuité, Gamadão e Forró, que são sucesso sempre. Heron, eu acho que o São João de Cuité, São João da Serra de Cuité, por si só, ele já está vendendo. O prefeito Caio é muito audacioso, fez um mega projeto e, acima de tudo, mantendo o São João tradicional, que realmente merece e é o que é bom de verdade. Eu tava, Eron, só para terminar de concluir o pensamento, ontem eu visitei, Caio, a Escola Celina, nas festividades juninas. Então não tem como a cultura do Nordeste, do São João, diminuir nunca.

0: é, a estrutura física que foi montada com restaurantes dentro, muito um ambiente para você realmente brincar com a família e segurança. A segurança aqui, em todas as festividades juninas aqui em Cuité, a segurança é formidável, então você pode vir com a família, pode brincar, só uma dica, traga o agasalho, que você aqui, se não dançar, não aquece, então aqui o clima está muito bom, e você vem para Cuité que você vai ver o que é forró de verdade.
1: 6h38 na hora H, estou aqui recebendo a ex-secretária de Meio Ambiente da Paraíba, Rafaela Camaraense, do PDT. Rafaela, obrigado por ter vindo conversar com essa Paraíba inteira, você que fala tão sempre entusiasmada com a sua terra e sua, sobre a sua terra e sua região. Boa noite.
2: Boa noite, Heron. Pra gente tá lá aqui no obrigado. Nosso município de Cuité. Tá faltando Marli.
1: Pois é, rapaz. Marli não veio, rapaz.
2: Aí vai ficar pra próxima. Vai ter que vir da próxima vez o também.
1: Pastorando poder... os meninos.
2: A próxima vez vem ela, vem os meninos também. A gente os recebe sempre com muita alegria, com muito entusiasmo. Esse São João é feito com muito carinho, com muito amor. Obviamente é a nossa expressão cultural, né, do Nordeste, e a gente faz com esse intuito de levar a cultura nordestina para todos os cantos. Nós estávamos ali no Seridó, não foi, Caio? Mais cedo, tinha gente de Porto Velho, tinha gente de vários lugares do país.
1: Seridó, que é o restaurante?
2: Sim.
1: Pois é, eu cheguei atrasado. Esse restaurante é bom, viu?
2: É bom, pena. E aí, pessoas de vários lugares do Brasil vindo para cá conhecer o São João tradicional, isso nos orgulha muito.
1: Pois é, Cuité quer chegar onde, Rafaela Camaraense?
2: A gente costuma dizer...
1: Esse sorriso dela foi perguntando, você quer saber qual lugar Cuité vai estar na chapa? É, boa pergunta. O sorriso foi assim, Cuité quer chegar onde? Ainda não falei sobre isso, Cuité quer chegar onde?
2: Olha, a gente tem, assim, um pensamento de futuro muito promissor para o nosso município, sabe, Heron? A gente tem hoje, por exemplo, à frente Caio Camaraense, que realmente tem uma visão de futuro inovadora para o nosso estado e para o nosso município, perdão, fazendo com que a gente tenha a capacidade de trazer investimentos volumosos para o nosso município, mudando a qualidade de vida para as pessoas que aqui residem e fazendo com que, sobretudo, as nossas potencialidades sejam exploradas economicamente e fazendo com que o cidadão cuitense tenha a capacidade de ganhar mais dinheiro, né, Caio? Esse sempre foi o intuito que nós tivemos ao entrar na gestão pública. Eu acredito que esse êxito nós estamos conseguindo chegar. E é claro, muita coisa boa vem por aí. Se depender dessa equipe aqui e desse time que está aqui ao seu lado na bancada, Heron, pode ter certeza que muito trabalho, muita responsabilidade e muito compromisso com o nosso município. Eu acredito que é isso que as pessoas esperam de pessoas que estão aí à frente da gestão pública.
1: É, prefeito Caio Camaraense, politicamente, 2026 está aí, está rolando, o tema está na mesa. Qual é o caminho do seu grupo político aqui em Cuité?
3: Posso falar 100%? A gente tem uma grande parceria com o ex-governador João Azevedo, acho que a gente deve começar por aí. E agora com o Lucas, Charles é até mais, pode até falar melhor por mim, porque foram 8 anos ao lado de João Azevedo nessa parceria com o governo estadual que trouxe grandes avanços para a nossa cidade. Até falo, eu sempre falo que a gente teve desafios distintos. Charles teve um desafio que acredito que seja muito mais forte do que o meu, porque realmente ele teve uma missão de reconstruir essa cidade. É uma cidade que sofreu muito durante muito tempo, mas o Gordinho aí tem vontade de trabalhar muito e conseguiu realmente em 8 anos dar uma parada, reconstruir.
1: Sofreu em quê?
3: Manter grande. Charles pegou a prefeitura sucateada, sem pagamento, salário atrasado, sem. Enfim. Resumindo, um caos total.
1: Que produz muita jaca. Você quer dizer que pegou o bagaço?
3: Foi. Mais ou menos isso. Mas consegui com pouco tempo. Acho que desde o primeiro mês, acho que já deu uma cara nova e foram 8 anos de muita luta, mas sem a parceria com o governo do estado, com o João Azevedo, a gente não teria alcançado esses grandes saltos que o Cuité vem dando. E deixou a pavimentação para mim, para dar um novo salto de potencializar a cultura, o turismo, levar a cultura para fora. Eu acho que não tem como a gente pular a etapa. Primeiro a gente tem que fazer o básico muito bem feito, deixar tudo pavimentado, tudo bem, para que a gente pudesse explorar o potencial da cidade. E não tem como deixar, não tem como abandonar esse progresso da Paraíba, que Cuité conseguiu.

0: certeza está aqui, tá aqui inserido. Então, o nosso projeto esse ano vai ser, com certeza, o Lucas Governador, João Azevedo, senador, Nabor, senador, um grande parceiro, Dudu Soares, não sei porque o Dudu não está aqui, acho que aconteceu alguma coisa, ele está tarde de manhã, mas teve uns compromissos, se viajou mais
1: volta. Como é que está a pré-campanha dele?
0: Está bem, está andando para caramba, tá realmente aí tá galgando aí o espaço dele, um cara que teve uma votação muito expressiva, tem muito serviço prestado, merece muito ocupar a cadeira lá na Assembleia, para ajudar muito nosso projeto aqui em Cuité. E como deputado federal, a gente está com o Agnaldo Ribeiro, que é o tio de Lucas. Vamos nessa chapa fechada aí para
1: ajudar o progresso da Paraíba.
0: Agnaldo? Sim, com certeza. Agnaldo é um grande parceiro, desde o tempo de Charles também. Sempre ter junto da nossa família, um amigo, um grande companheiro que realmente tem um olhar muito bom, muito bacana pra gente aqui, pra Cuité, e trouxe muito avanço também.
1: Vamos ter que ir pro intervalo, a gente continua falando sobre esses e outros assuntos aqui no programa, mas a gente vai pro intervalo agora às 6h44 no oferecimento da Unifacisa, com o som, o ritmo, o carisma do trio Gama Dom e Cuité. Vai lá, Ed Santos, bota pra torar aí, Marcelo. É um trio de quatro, de quatro pessoas, viu? Trio de quatro pessoas, calma aí. Daqui a pouco a gente volta aqui na Hora H, do São João na Hora H. Alô, Paraíba!

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0: Cadê? Voltou. Esse foi o trio Gamadões aqui de Cuité. Estamos no São João na Hora H, direto de Cuité, no Curimataú paraibano, na sonoplastia de Marcelo Gomes, na Rede Mais, em João Pessoa, e aqui na central da transmissão com Andriel Lucas, o patrãozinho. Andriel, vamos que vamos, tem retorno, vamos embora. 10 minutos para as 7 da noite, estamos de volta, voltando com essa Paraíba de audiência. Para quem tá com a gente agora, Chico Enfermeiro, boa noite. Um abraço para você, Chico, valeu pela audiência. Ele tá dizendo que a Prefeitura de João Pessoa está adiantando o pagamento de junho para segunda-feira do mês. É, a Marília Ferreira, onde é que você tá, Marília? Tenha cuidado, Marília Ferreira tá no YouTube dizendo o seguinte: boa noite, Heron. Ouvindo esse programa, esse forró maravilhoso, dá uma. Marília, pode tomar, não tem problema não, toma em casa, moderação. Alô, Hugo Clérisson, dizendo Bento, chega já em Cuité, viu? O povo de São Bento, no sertão da Paraíba, que está mandando essa mensagem, porque está na sintonia pela Rádio Solidária FM de São Brás, São Bento, e a Paraíba inteira com a gente aqui na Hora H. Aqui direto do Salão do Artesanato, no coração de Cuité, que é o centro de Cuité, prefeito? Coração de Cuité, Salão de Artesanato. E falando sobre o São João de Cuité, deixa eu trazer aqui algumas atrações aqui para quem tá ligando o programa agora. Ó, só. Vamos lá. Tá aqui as principais atrações do São João de Cuité. Começa hoje. Não, hoje eu já disse aqui. Flávio José, Alcimar Monteiro e Toca do Valo. Amanhã. Zé Macedo. Amanhã, Tiago Freitas, Ferro na Bodeca e Edi Vaqueiro. Domingo, dia 21, Fernandinha, Ranieri Gomes e Samia Maia. Forró. Samia Maia. No dia 22, tem Juarez, tem Cavalo de Pau e tem Assum Preto. Dia 23, a noite de São João, né? Vicente Neri, Lucas Aboiador, Aline Reis. E no dia 24 tem Tom Oliveira, Elba Ramalho e Valdones. Aqui vai ser pra torar, viu? Tom Oliveira, Elba Ramalho e Valdones. Vai juntar esse povo, meu amigo.
1: Vai ser a expectativa aí que a gente, nesse dia aí, bate o recorde. Talvez, né? Exato.
0: Dia 24, que é o dia mesmo de São João, né?
1: Dia de São João, com realmente um forró que o São João merece. Esses três aí vão fazer um show aí pra ficar na história do Cuité.
0: Alto nível. E no encerra dia 25, quinta-feira, Mano Walter, Circuito Musical e Estrela do Nordeste. Show de bola. De hoje, sexta-feira, até a próxima quinta-feira. Secretária Rafaela Camaraense, ex-secretária Rafaela Camaraense, eu imagino que por onde a senhora tem andado nessa Paraíba, que precisa dar uma entrevista, tem que ser perguntada sobre qual será a sua participação na eleição de 2026. A senhora já disse, eu estava ouvindo hoje o programa Meio Dia Paraíba, que a senhora não disputa mandato de deputada federal, mas está afiliada ao PDT. E no PDT, quer se posicionar e quer estar em qual espaço?
2: Olha, o PDT tem realmente buscado trazer quadros relevantes para o estado da Paraíba, né? A gente vai apresentar os nossos pré-candidatos em hora oportuna, os nossos pré-candidatos a deputado federal, deputados estaduais também. O PDT, que é um partido que tem muita história, que contribuiu muito para o Brasil, né? Então eu tenho muito orgulho de poder estar agora dentro desse partido, trabalhando e articulando para fazer com que a gente consiga ter a força que acreditamos que é possível ter, né? Sobretudo porque a gente acredita muito no projeto do governador Lucas Ribeiro, e é esse o nosso alinhamento. Eu estou pronta para ocupar o espaço que o governador Lucas Ribeiro achar que a gente pode contribuir mais, e o nosso intuito, é claro, é fazer com que esse projeto continue avançando para o estado.
0: Tem gente que diz que para estar na vaga de vice tem que representar ou João Pessoa ou Campina Grande. A senhora concorda com essa tese ou discorda?
2: Olha, eu acredito que para estar na vaga de vice é necessário conhecer bem o estado da Paraíba, é necessário compreender sobre gestão pública, ter capacidade técnica comprovada e, sobretudo, acreditar no projeto político, né? Estar alinhada com o governador Lucas Ribeiro, conhecê-lo bem, fazer essa parceria com ele, porque eu tenho certeza absoluta que o perfil de Lucas, o que ele quer, é uma pessoa que esteja ao lado dele, trabalhando, fazendo com que essa Paraíba cresça cada vez mais.
0: Um perfil também de confiança?
2: Com certeza, é muito importante, assim como foi a parceria do governador Lucas com o governador João Azevedo, a confiança que eles tinham, a relação articulada que eles tinham é fundamental, e eu acredito que é necessário repetir esse mesmo espírito dentro dessa chapa.
0: qual é o peso geográfico da senhora acha, por exemplo, que Cuité pode ocupar nessa discussão?
2: Olha, Cuité para mim mora no meu coração, né? Cuité, o Curimatá, o paraibano. Aqui, essa região que é uma região extremamente importante para o estado da Paraíba, pungente, né, Heron? E a gente tem mostrado o quanto a gestão pública que a gente faz parte tem sido exitosa. E eu acredito que a gente tem a capacidade de fazer com que os êxitos que nós colhemos aqui na nossa região, a gente tem a capacidade de levar como exemplo também para todo o estado da Paraíba. E é esse o nosso compromisso que nós temos, fazer com que a gestão pública, de fato, chegue a quem mais precisa, com responsabilidade e compromisso.
0: É impressão a senhora está colada nas agendas de Lucas?
2: Sempre que sou convidada, estou perto, faço então questão.
0: Todas, né? Convidada em todas, que eu vejo em todas. Né?
2: A maioria gosta de estar perto.
0: A senhora estava até debaixo d'água em Santa Rita?
2: Estava lá acompanhando. O governador Lucas me convidou naquele momento, em razão da experiência que a gente tem em enfrentar momentos de crise, né? Fazer a gestão de crise, que é muito importante nesses momentos, ter uma articulação. Nesse momento ali eu não dormi, a gente ficou de manhã, de tarde e noite contribuindo para fazer com que as pessoas que eram vítimas naquele momento tivessem sido assistidas e, sobretudo, que a gestão pública chegasse perto, segurasse na mão e mostrasse que aqui a gente tem a capacidade de entregar resultados e, sobretudo, que a gente tem a capacidade de chegar perto das pessoas quando elas mais precisam. Foi isso que nós fizemos.
0: Aqui, chegando aqui, o deputado estadual Dudu Soares, que está em qual partido agora, Dudu? Boa noite.
3: Boa noite. Boa noite, Heron Cid, todos que fazem o Hora H, todos que fazem a Rede Mais. Boa noite, meu amigo.
0: Como é que tá a pré-campanha?
3: Correndo.
0: Só que você tá rodando meio mundo aí afora?
3: Cheguei aqui, tô ofegante já na corrida, mas estamos correndo o estado todo, Heron, e graças a Deus, sendo bem recebido por onde a gente passa. E desde aquela eleição passada de 2022 para cá, a gente não parou, né? Então a gente vem caminhando, juntando os amigos e que bom a receptividade. Eu só tenho que agradecer por onde eu passo ser tão bem acolhido. E aqui em Cuité, no Curimataú, né, me sinto em casa, né, estou na família aqui há 30 anos apenas, né, somente. Há 30 anos eu estou na família com minha esposa, entre namoro e casamento, então Cuité faz parte da minha história de vida.
0: Você está no Progressistas?
3: Estou no PP, no Progressista.
0: Pra, o povo gosta de. Tem um povo assim que diz assim: eu quero votar em quem vai ganhar. Você ficou na boca da botija da outra vez. Dessa vez, pelas contas do Progressistas, qual é a sua perspectiva?
3: A gente não pode falar nunca que vai ganhar, né? Sim. A gente precisa correr para juntar os amigos. Mas a perspectiva são as melhores. Volto a falar: aquela eleição passada, eu tenho ela como referência.
0: Sim.
3: Foi uma campanha curta, né, de 5 meses apenas, nunca tinha sido candidato. Coloquei meu nome à disposição naquele momento e com uma corrida curta de 5 meses a gente conseguiu correr o estado com a nossa história como advogado previdenciarista da Marcos Inácio Advogados, uma história de uma vida dedicada a ouvir as pessoas mais carentes na luta pelo direito ali dos benefícios. A gente correu e conseguiu uma votação que chamou atenção, né? Em 5 meses a gente conseguiu ali impactar e passar o nosso propósito, nossa mensagem para 21.936 paraibanos.
0: E você está no exercício do mandato?
3: A gente participou, da Assembleia, né? Eu fui secretário também da capital, tive essa experiência. Sim. Então de lá para cá a gente vem corrido e vem aumentando a bagagem aí de tanto de experiências quanto de amigos.
0: Segura aí, Dudu, que a gente tem que fechar a rede para a Rede Mais, mas segura, a gente segura um pouquinho aqui para o YouTube. Rapidinho aqui, vem aqui meu amigo Clodoaldo Pereira, olha o presente que ele veio entregar.
3: Olha
0: aqui,
3: aí a jaca.
0: Cores. A jaca original de onde, Clodoaldo?
4: Bujari é a capital da jaca, viu?
0: Um distrito lá?
4: É um distrito, município de Cuité.
0: 4 quilômetros daqui. Ganhei a viagem.
3: Cuité, mais famoso Cuité.
0: Tem um festival, né?
3: É o Festival da Jaca lá, o terceiro ano desse ano que fizemos.
0: E essa tá pronta pra ser consumida, viu?
4: Tá no pontinho, jaca manteiga. Deixa você falar pra mim, queria uma jaquinha manteiga, daquela deliciosa.
0: Por aí.
4: Eu trouxe uns palitinhos, nós abre agora, você come aqui ao vivo aqui agora, viu?
0: Já quer abrir o prefeito. Obrigado, Clodoaldo. Prefeito, acabou o tempo aqui, bem rapidinho. Obrigado por ter vindo aqui, prefeito. Obrigado pela mensagem final pro povo da Paraíba.
1: Heron, muita satisfação ter você aqui mais um ano. Se Deus quiser, ano que vem novamente. Traga a Marli, porque ela não pode faltar.
0: Pode não.
1: Deputado Dudu, obrigado pela sua participação. Charles, minha prima Rafaela, que tá aí numa empeleita grande, mas. Rafaela, só digo, eu só resumindo, Rafaela. a missão que botar, ela vai se dedicar e vai dar o resultado que, alguém, que qualquer pessoa precisa. Então, Dudu, vamos embora pra festa.
0: Vamos embora.
1: Já começou lá, vai começar, tá começando agora. Já tô pronto, tô indo pra lá, pessoal, quem tá ouvindo. Vamos embora chegar cedo, porque a gente tem horário pra terminar a festa e eu quero você todo mundo lá lotando Parque do Forró.
0: Boa noite, Paraíba. Até amanhã, até segunda-feira, no São João na Hora H, 6 da noite. Boa noite, até lá. Valeu, Cuité.
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1: Reportagem Gabriela Noronha.
2: E o novo piso salarial dos professores da educação básica já está definido. Será de R$ 5.130,63.
3: Um reajuste de 5,4% em relação ao valor que estava em vigor, garantindo ganho real acima da inflação.
2: O decreto foi assinado pelo presidente Lula e publicado hoje no Diário Oficial.
3: Segundo a legislação vigente, a atualização anual do piso não pode ficar abaixo da inflação acumulada.
2: E os profissionais contratados por tempo determinado também estão entre os beneficiários do piso salarial nacional.
3: As inscrições para o Sisu Mais acabam hoje, mas os estudantes ainda têm algumas horas para aproveitar essa oportunidade.
2: O sistema aproveita notas de quem fez o último Enem, mas não foi selecionado no primeiro semestre para uma nova seleção de vagas remanescentes em universidades de todo o país.
3: E as notas de corte já foram divulgadas, o que ajuda a escolher cursos com mais chance de passar.
4: O Ministério da Educação divulgou as primeiras notas de corte parcial do Sisu Mais, uma etapa complementar do Sistema de Seleção Unificada, Sisu, que vai ofertar eventuais vagas disponíveis em instituições públicas de educação superior. A nota de corte pode ser consultada diretamente nas páginas do Sisu Aluno e do Sisu Vagas ou por meio da Central de Atendimento do MEC pelo telefone 0800-61-61-61. Ao todo, 34 instituições públicas de educação superior decidiram destinar vagas para o Sisu Mais. Estão sendo ofertadas 9.436 vagas em 532 cursos. A nota de corte deve ser utilizada pelo candidato apenas como uma referência da situação em que se encontra para concorrer à vaga selecionada, não sendo uma garantia de seleção. E atenção, o estudante que obtiver no mínimo 650 pontos na média das 5 provas do Enem está apto a participar do PEDME Licenciaturas caso se inscreva para um curso presencial de licenciatura e seja selecionado. Quem entrar no programa vai ganhar bolsa mensal de R$ 1.050 desde o ingresso até a conclusão do curso. Para mais informações, acesse as redes sociais do Ministério da Educação ou portalgov.br/MEC. Reportagem Júlio César de Oliveira.
2: Melhorar a qualidade do atendimento dos futuros médicos e garantir a regulação dos cursos de medicina.
3: Esses são os objetivos de uma medida provisória assinada hoje pelo presidente Lula, que torna obrigatória a aprovação no ENAMED, o Exame Nacional de Avaliação da Formação Médica, para obter o diploma e o registro profissional.
2: A medida vale apenas para novos alunos que ingressarem nos cursos de medicina.
5: Estudantes de medicina deverão obrigatoriamente ser aprovados no ENAMED, o Exame Nacional de Avaliação da Formação Médica, para obter o diploma e exercer a profissão. O ENAMED também vai substituir a prova teórica do Revalida, exame aplicado a médicos formados no exterior que querem validar o diploma no Brasil. As mudanças estão previstas em uma medida provisória assinada pelo presidente Lula durante a inauguração do Hospital Universitário da Universidade Federal de São João del Rei, em Divinópolis, Minas Gerais. Em entrevista coletiva nesta sexta-feira, a secretária de Regulação e Supervisão da Educação Superior do MEC, Marta Abramo, afirmou que a nova política tem como objetivo melhorar a qualidade da formação médica e fortalecer a supervisão dos cursos.
6: Isso agora vem reforçado na própria medida provisória no texto e vai ter um reforço legal, né, de que um dos objetivos do ENAMED é exatamente auxiliar na avaliação, regulação e supervisão dos cursos de graduação de medicina. Isso está em perfeita consonância com o nosso Sistema Nacional de Avaliação. O resultado dos desempenhos podem constituir o referencial básico dos processos de regulação e supervisão da educação superior.
5: Com a medida, cada estudante deverá participar do ENAMED duas vezes, a primeira ao final do quarto ano do curso, para ajudar a identificar dificuldades e permitir que as instituições façam os ajustes necessários. E a segunda prova será no último ano da graduação. Nesta última etapa, a aprovação no exame será obrigatória para que o formado possa se inscrever no Conselho Regional de Medicina, o CRM, e exercer legalmente a profissão. opção. A exigência não vale para quem já está cursando medicina, apenas para quem entrar após a publicação da medida provisória. Para o secretário de Gestão do Trabalho e da Educação na Saúde do Ministério da Saúde, Felipe Proenço, a mudança é uma reivindicação das entidades médicas e responde a uma preocupação da população.
1: Traz essa grande preocupação com a qualidade da formação médica, com quem está atendendo a pessoa, de como que a pessoa que está sendo atendida vai poder saber sobre a qualidade da formação desse profissional. Para isso, foi fundamental estar ouvindo a população, estar ouvindo um clamor da sociedade que acha importante que tenha uma prova que avalie a qualidade da formação médica, e é exatamente isso que a medida provisória está apresentando, ouvindo essa preocupação, esse clamor.
5: O Enamed foi criado em 2025. Na primeira edição, 32% das escolas médicas do país tiveram a avaliação considerada insatisfatória. 33% dos estudantes concluintes não atingiram o nível mínimo de proficiência esperado. O exame será realizado duas vezes por ano pelo INEP, o Instituto Nacional de Estudos e Pesquisas Educacionais Anísio Teixeira, nos municípios que têm cursos de medicina. A edição de 2026 está com inscrições abertas até 29 de junho. As provas serão aplicadas no dia 13 de setembro. Reportagem Jéssica Gonçalves.
3: E o presidente Lula também anunciou hoje em Minas Gerais um pacote de investimentos em saúde com foco na ampliação do atendimento pelo SUS.
2: Foi inaugurado um novo hospital da Universidade Federal de São João del Rei, que vai beneficiar 1 milhão de pessoas em 54 cidades.
7: O Hospital da Universidade Federal de São João del Rei será referência em assistência à saúde, ensino e pesquisa. É o primeiro da região oeste de Minas Gerais totalmente destinado ao SUS. O hospital terá capacidade de atendimento de média e alta complexidade e vai beneficiar mais de 1 milhão de pessoas de 54 municípios. O presidente da Rede HU Brasil, que administra hospitais universitários federais, Arthur Chioro, detalhou como será a estrutura da nova unidade de saúde.
8: Esse hospital, que já está atuando, já tem paciente internado, vai ter 198 leitos. Desses 198 leitos, 55 serão de terapia intensiva. Nós teremos todas as principais especialidades clínicas, cirúrgicas, pediátricas.
7: O governo do Brasil vai investir 341 milhões de reais por ano no hospital universitário, além de 85 milhões de reais para a compra de equipamentos e mobiliários médico-hospitalares. Durante a inauguração, o presidente Lula falou sobre a importância de investimentos para a saúde e educação.
9: Nós estamos criando 40 e poucos hospitais universitários. E nós estamos fazendo mais investimento do que já foi feito em qualquer momento da história desse país na da saúde. Por uma simples razão. Por uma simples razão. A Constituição brasileira diz que todos nós somos iguais perante a lei. Então o povo pobre tem que ter direito à mesma médica que o presidente da República tem.
7: Pela manhã, em Minas Gerais, Lula também anunciou investimentos para o Hospital Luxemburgo, em Belo Horizonte, referência no tratamento contra o câncer. A unidade, que pertence ao Instituto Mário Pena, passou a atender 100% pelo SUS e recebeu investimentos de 89 milhões e 300 mil reais, além de um acelerador linear para radioterapia e um equipamento de cirurgia robótica pelo Agora Tem Especialistas. O programa, que tem como principal objetivo reduzir fila de espera na saúde a partir de consultas, cirurgias e equipamentos, como ressaltou o ministro da Saúde, Alexandre Padilha.
10: E eu, para resumir o que é o Agora Tem Especialistas, ele é exatamente o que nós estamos vendo aqui. É a maior mobilização da história do SUS, tanto da rede pública quanto da rede privada do nosso país, para que a gente reduza o tempo que as pessoas esperam nas filas do SUS para fazer uma cirurgia, um exame, para começar o tratamento do câncer.
7: Em Divinópolis também foram entregues veículos para transporte de pacientes pelo novo PAC Saúde e pelo programa Caminhos da Saúde. em Minas Gerais, já foram selecionados 314 veículos, entre vans, micro-ônibus e ambulâncias, com investimentos superiores a 127 milhões de reais. De Divinópolis, em Minas Gerais, Luciana Colares de Holanda.
3: E o governo do Brasil também está investindo para promover o cuidado, fortalecer a assistência e reduzir riscos no Sistema Único de Saúde.
2: Para isso, foi criada a Política Nacional de Qualidade e Segurança do Paciente, com o objetivo de dar mais qualidade no atendimento aos pacientes.
11: Segurança, qualidade e acolhimento no atendimento à saúde. Para reforçar esse cuidado no SUS, o governo do Brasil instituiu a Política Nacional de Qualidade e Segurança do Paciente. A medida busca prevenir falhas, aprimorar a comunicação entre as equipes e oferecer uma assistência cada vez mais segura e humanizada, explica Luísa Bezerra Frazão, coordenadora geral de atenção hospitalar do Ministério da Saúde.
12: A gente traz o paciente como centro do cuidado, esse é o maior ganho que a política ela faz menção, né, que o paciente, além dos direitos, ele tem deveres e ele deve ser olhado nas suas peculiaridades, na sua individualidade.
11: Entre as ações prioritárias estão a identificação correta do paciente, a prevenção de infecções, o uso seguro de medicamentos e a melhoria da comunicação entre as equipes de saúde. A política também incentiva o monitoramento de falhas para que os erros sejam compreendidos e não voltem a acontecer. A médica Cláudia Mello, do Núcleo Estadual de Gestão Estratégica de Segurança do Paciente do Rio de Janeiro, destaca a tecnologia no processo de cuidados.
13: Com a vinda da tecnologia, do avanço, da melhoria dos cuidados, essa reorganização teve que ser feita. É ampliar o engajamento do paciente no seu cuidado. Esse é o principal modelo que a gente quer desde sempre. O paciente entender que ele é o dono do seu cuidado, que ele tem que participar, se envolver na sua rotina de atendimento.
11: A implementação dessa política vai atender ações estratégicas a diferentes contextos de atenção à saúde, incluindo a atenção primária, atenção hospitalar, os serviços de urgência e emergência e a atenção domiciliar. Reportagem Pablo Mundim.
3: Uma medida provisória assinada hoje pelo presidente Lula e será um passo a mais para a redução das filas por liberação de benefícios do INSS.
2: Ela reduz de 45 para 30 dias o prazo para a inclusão de processos administrativos e serviços no programa de gerenciamento de benefícios.
14: O governo federal reduziu de 45 para 30 dias o prazo para acelerar a análise de processos acumulados no INSS. Agora, os pedidos parados há pelo menos um mês entram direto no programa de gerenciamento de benefícios. O PGB prevê o pagamento de bônus para os servidores do INSS por análises extras que eles realizarem além da sua capacidade ordinária. A medida não gera custos adicionais para os cofres públicos. A presidente do INSS, Ana Cristina Silveira, explica as vantagens da nova regra.
15: Com a norma publicada pelo governo do Brasil, os processos que estiverem há mais de 30 dias aguardando análise poderão ser incluídos no PGB, programa que reforça nossa capacidade de atendimento. Estamos utilizando os recursos já previstos para tornar o atendimento mais ágil, reduzir o tempo de espera e garantir que os direitos da população sejam reconhecidos com mais eficiência.
14: Com a mudança, a expectativa do governo é beneficiar de imediato mais de 100 mil cidadãos que aguardam uma resposta da Previdência Social. A nova regra já está em vigor em todo o país. Reportagem Pedro Sardinha.
3: 25 milhões de brasileiros têm usado plataformas ilegais de apostas online, as chamadas bets, e um quarto deles jogam nelas todos os dias.
2: Para conter o avanço desse mercado irregular, foi assinado hoje pelo presidente Lula um decreto que garante o bloqueio de recursos financeiros dessas empresas.
3: E destina recursos a ações de prevenção e combate à criminalidade.
16: Um decreto assinado nesta sexta-feira pelo presidente Lula aumenta a rigidez contra o mercado de apostas ilegais, garantindo mais efetividade no bloqueio de bens e recursos de agentes que operam fora da lei. De acordo com o ministro da Fazenda, Dario Durigan, ao identificar apostas ilegais, a Secretaria de Prêmios e Apostas vai notificar as instituições financeiras para que bloqueiem em até 24 horas os valores existentes e interrompam novas transações.
17: a partir de agora, com o decreto do presidente regulamentando a lei antifacção, uma notificação, um auto, um novo documento que vai ser apurado pela SPA, vai ser enviado diretamente aos bancos e às instituições financeiras, com ciência do Banco Central. A obrigação legal passa a valer e a instituição financeira tem que bloquear todas as contas que ela tiver identificado por onde passou recurso dessas bets ilegais.
16: Cumprido o devido processo, os recursos bloqueados serão destinados ao Fundo Nacional de Segurança Pública, contribuindo para o financiamento de ações de prevenção e combate à criminalidade. Segundo o Ministério da Justiça e Segurança Pública, as bets ilegais representam entre 41% e 51% das plataformas que operam na legalidade. Ao todo, 25 milhões de brasileiros apostam nessas plataformas, sendo que um a cada quatro deles aposta todos os dias. Por isso, o ministro da pasta, Wellington César Lima e Silva, considera importante a iniciativa de conter as ações criminosas em sites ilegais.
18: Não é trivial esse esforço que o governo federal faz, antes pelo contrário, ele é muito robusto e complementar de tantas outras iniciativas que estão sendo adotadas. Esse é um largo passo nesse combate às bets ilegais.
16: Desde outubro de 2024, o governo do Brasil vem desenvolvendo medidas para combater o jogo ilegal e o endividamento das famílias. Uma delas foi a exclusão dos beneficiários de programas sociais dessas plataformas. Além disso, o Ministério da Fazenda criou o botão de autoexclusão, em que o próprio cidadão pede voluntariamente para ser excluído de qualquer cadastro de casas de apostas. Quase 700 mil pessoas já utilizaram a ferramenta. Em outra frente, cerca de 50 mil sites ilegais já foram bloqueados pela Anatel, 780 perfis e 306 publicações que promoviam apostas irregulares, além de 190 aplicativos não autorizados foram retirados do ar. Reportagem Graziele Bezerra.
2: Pequenos negócios já renegociaram mais de 15 bilhões de reais por meio do novo Desenrola Brasil, programa de renegociação de dívidas do governo federal.
3: Além das empresas, o programa também tem modalidades voltadas para pessoas físicas e produtores rurais.
2: Considerando todas elas, o novo Desenrola Brasil já contabiliza mais de 1 milhão de operações contratadas.
3: As renegociações de dívidas envolvem descontos de até 90%, juros reduzidos e a possibilidade de uso do FGTS para quitação de débito de pessoas físicas.
2: O ministro do Empreendedorismo, da Microempresa e da Empresa de Pequeno Porte, Paulo Pereira, destaca os principais resultados alcançados em menos de 2 meses.
19: São mais de 1 milhão de dívidas que foram negociadas, mais de 18 bilhões de reais emprestados, o que fez com que 912 mil operações de pessoas físicas fossem resolvidas pelo Desenrola. Quando a gente olha para as pessoas jurídicas, os números também são incríveis, são mais de 120 mil operações. 15 bilhões de reais emprestados para que as empresas saiam da dívida cara, dos juros altos, da negativação e possam limpar os seus nomes, investir e contratar mais.
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3: Após 15 anos da primeira Conferência Nacional de Arquivos, o Brasil volta a discutir o papel estratégico da preservação documental.
2: A conferência já realizou encontros em quase todos os estados e discute as propostas para uma nova política para o setor.
21: Os debates envolvem temas como preservação digital, acesso à informação, proteção de dados e os desafios das novas tecnologias para a memória pública. Os debates também abordam capítulos importantes da história brasileira, como acesso a documentos sobre a escravização da população negra, a preservação dos arquivos da ditadura militar e ações voltadas à memória e à reparação histórica. Temas que reforçam o papel dos arquivos na garantia do direito à verdade e à construção da cidadania, disse a ministra da Gestão e da Inovação em Serviços Públicos, Esther Dweck.
22: Arquivos são estruturas fundamentais para garantir direitos no presente e construir perspectivas de futuro. São infraestruturas estratégicas de informação informação indispensáveis ao funcionamento do Estado, voltado para a sua sociedade e especialmente ao fortalecimento da democracia.
11: O debate percorreu 24 estados e mobilizou mais de 2.500 participantes de todo o país. Agora, 500 delegados e convidados vão construir propostas para orientar as políticas públicas do setor. Reportagem Pablo Mundim.
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2: Fique agora com as notícias do Poder Judiciário e do Congresso Nacional. Boa noite, bom fim de semana.
3: A gente volta na segunda. Boa noite.
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6: STF vai julgar a validade do sistema de cotas em processo seletivo interno da universidade.
23: STJ decide que pagamento de dívida que motivou a ação de despejo não impede rescisão de contrato de aluguel por atrasos durante o processo.
6: Eleições 2026. 7 estados já solicitaram apoio das Forças Armadas para a atuação no primeiro turno.
23: Boa noite, eu sou Marcela Luiza.
6: E eu sou Walter Lima.
23: O Supremo Tribunal Federal vai decidir se é constitucional a aplicação do sistema de cotas em processo seletivo interno de universidade quando os candidatos já se submeteram à ação afirmativa para ingressar na instituição.
6: A tese a ser definida pelo STF deverá ser aplicada aos casos semelhantes em todo o país. Marcelo Della Libera.
24: Ao se manifestar pela repercussão geral do tema, o presidente do Supremo Tribunal Federal, ministro Edson Fachin, ressaltou que em diversos precedentes, a corte decidiu que a política de cotas é um instrumento legítimo de concretização da igualdade material. O caso em exame, contudo, apresenta contornos ampliados sobre o tema, pois consiste em definir se a extensão da ação afirmativa aos processos seletivos internos destinados à progressão acadêmica é indispensável à preservação do princípio da igualdade material.
23: Diante de ação de despejo por falta de pagamento, inquilino pode quitar dívida e assim manter o contrato.
6: Mas para o STJ, se houver atrasos reiterados ao longo do processo, pode haver a rescisão. A ministra Nancy Andrighi foi a relatora. Fátima Uchoa.
25: Uma ação de despejo foi julgada improcedente pelo fato de os débitos terem sido quitados antes da citação. Já o Tribunal de Justiça do Distrito Federal reconheceu que o inquilino manteve inadimplência reiterada, pagando com atraso os aluguéis vencidos ao longo do processo. No STJ, a terceira turma manteve esse acórdão, considerando que a possibilidade de quitar a dívida e impedir o despejo é uma chance que a lei dá ao inquilino de boa fé e não deve servir como meio para proteger a inadimplência contínua.
23: 7 estados já solicitaram apoio das Forças Armadas para atuação no primeiro turno das eleições.
6: O anúncio foi feito por Murilo Salmito, secretário-geral da presidência do TSE. Fábio Ruas.
26: Os pedidos ainda precisam ser aprovados pelo plenário do TSE para então serem encaminhados à presidência da República. Desde 1994, as Forças Armadas transportam urnas e equipamentos para as eleições, além de ajudar no deslocamento de servidores da Justiça Eleitoral. O objetivo é garantir o voto de quem mora em locais de difícil acesso.
23: A segunda etapa da itinerância Cidadania Aqui com Você começa amanhã na comunidade indígena Espírito Santo, em Oiapoque, no Amapá.
6: A iniciativa é do Conselho Superior da Justiça do Trabalho, Rafael Silva.
27: Depois de passar 2 dias na aldeia Manga, a itinerância Cidadania Aqui com Você foi para a aldeia Espírito Santo para oferecer os serviços ao longo do fim de semana. As equipes que ficarão no local esses dias montaram hoje mesmo a estrutura, porque amanhã, logo cedo, o mutirão começa o atendimento aos indígenas. Eles vão ter acesso de graça desde a emissão de documentos, concessão de benefícios sociais, soluções de questões trabalhistas, até capacitações e atendimento de saúde. Os atendimentos vão das 8 da manhã às 6 da tarde.
23: 6 pessoas são condenadas por desvio de mais de R$800 mil de verbas do SUS.
6: A ação foi movida pelo MPF. Vanessa Pereira.
23: Segundo
1: Segundo a sentença, os réus faziam parte de um esquema criminoso de desvio de recursos públicos do SUS no município de Barra do Piraí, no Rio de Janeiro. Investigações mostraram que o grupo realizava transferências irregulares de verba do Fundo Municipal de Saúde para contas bancárias de terceiros e empresas, sem a realização de um processo formal de ordenação de despesas ou justificativa administrativa. Os seis envolvidos foram condenados por peculato e crimes de responsabilidade, com penas que variam entre 6 e 19 anos de prisão, além de multas individuais, ressarcimento dos valores desviados e perda do cargo público. Ainda cabe recurso da decisão.
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23: Uma boa noite.
5: Bom fim de semana e até segunda-feira.
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1: Eu sou Ricardo Nakaoka e estes são os destaques de hoje do Jornal do Senado, que começa agora. Sancionado o piso salarial de R$ 5.130 para professores da educação básica. Proposta garante exame para diagnóstico do autismo no SUS. Regulamentação da profissão de cuidador de pessoa com deficiência vai a plenário. Boa noite. Mais de 2 milhões de professores da educação básica terão um novo piso salarial a partir desse ano. O governo sancionou o reajuste para R$ 5.130, um aumento de 5,4%. A nova lei também cria uma regra permanente para a correção anual dos valores, com base na inflação e no crescimento das receitas do Fundeb. Relatora da proposta, a senadora professora Dorinha Seabra, afirma que a medida traz mais previsibilidade para gestores e professores e reforça a valorização de uma carreira essencial para a qualidade da educação no país.
2: O piso do professor, ele é a primeira estrutura de valorização e de organização da carreira. A partir do piso que as carreiras podem e devem se organizar. Não tem educação pública de qualidade se nós não tivermos professores e professores bem valorizados e respeitados.
1: E muitas vezes, estudantes com altas habilidades ou superdotação enfrentam dificuldades para ter suas necessidades educacionais reconhecidas e atendidas. Para garantir mais inclusão e desenvolvimento desses talentos, foi sancionada a Política Nacional voltada a esse público. Os detalhes com a repórter Patrícia Oliveira.
3: A Política Nacional para Estudantes com Altas Habilidades ou Superdotação apoia a identificação precoce e o desenvolvimento dos alunos no sistema educacional brasileiro. A lei cria também um cadastro nacional desses estudantes e prevê estratégias como o enriquecimento curricular, aceleração parcial em áreas específicas do conhecimento e aceleração integral da trajetória escolar, de acordo com as necessidades de cada aluno. O texto relatado pela senadora professora Dorinha Seabra, do União do Tocantins, também prevê a formação especializada de profissionais da educação para receber esses estudantes.
4: Essa é uma forma de garantir e respeitar as diferenças para que elas não se tornem barreiras para que essas crianças e jovens permaneçam nas nossas escolas.
3: A nova lei autoriza ainda a criação de centros de referência especializados para apoiar estudantes, famílias e professores.
1: Identificar o transtorno do espectro autista nos primeiros anos de vida pode fazer diferença no desenvolvimento e na qualidade de vida das crianças. Para ampliar o acesso ao diagnóstico precoce, avançou no Senado um projeto que obriga o SUS a oferecer exames específicos. A proposta obriga o SUS a oferecer, de forma integral e prioritária, exames especializados para identificar o transtorno do espectro autista. Entre eles estão BERA, exame que avalia como os estímulos sonoros são transmitidos pelo nervo auditivo até o tronco cerebral, a ressonância magnética e o eletroencefalograma, além de avaliações clínicas multiprofissionais. A proposta busca reduzir as barreiras de acesso ao diagnóstico, garantir intervenções mais cedo e fortalecer a inclusão e o desenvolvimento de crianças, adolescentes e demais pessoas com TEA. A senadora Damaris Alves, do Republicanos do Distrito Federal, leu o relatório favorável do senador Flávio Arnes, do PSB do Paraná, destacando as vantagens para a população. O projeto foi apresentado por Flávio Bolsonaro, do PL do Rio de Janeiro, e agora segue para a votação final na Comissão de Assuntos Sociais.
5: A relação entre diagnóstico precoce e proteção do paciente é evidente, pois a identificação rápida funciona como defesa contra negligências e formas de violência institucional.
1: E seguiu para o plenário do Senado, com pedido de urgência para a votação, o projeto que regulamenta a profissão de cuidador de pessoa com deficiência. A proposta recebeu o aval da Comissão de Assuntos Sociais. Repórter Marcela Diniz.
6: De acordo com o projeto aprovado na Comissão de Assuntos Sociais, o cuidado profissional de pessoa com deficiência deve ser feito por maior de 18 anos, sem antecedentes criminais e com assistência integral, o que inclui atenção à saúde, alimentação, higiene pessoal, recreação, ao lazer e à cultura. A violação de direito ou garantia configura a hipótese de demissão por justa causa. Para a relatora da proposta, a senadora Damaris Alves, do Republicano, Republicanos do Distrito Federal, a atual falta de regras mínimas para o desenvolvimento da atividade, além de expor as pessoas com deficiência a riscos concretos de negligência, abuso ou violação de direitos, contribui para a invisibilidade e consequente desvalorização dos cuidadores.
7: É fundamental para a inclusão desses profissionais e dos serviços que eles prestam na estruturação dos serviços de saúde, cuja relevância se acha em evidente expansão e que deve absorver parcela cada vez mais expressiva da população economicamente ativa nos próximos anos.
6: O projeto que regulamenta a profissão de cuidador de pessoa com deficiência é de iniciativa da deputada Laura Carneiro, do PSD do Rio de Janeiro, e seguiu com pedido de urgência para votação no plenário.
1: O Senado deve iniciar a análise de um projeto que garante o pagamento de seguro-desemprego na entressafra do açaí para trabalhadores portuários avulsos que tenham como profissão principal a movimentação de cargas desse fruto em portos da Amazônia Legal. O benefício de um salário mínimo será devido por 3 meses no período entre o fim de uma colheita e o início da próxima. Os detalhes com o repórter Alexandre Campos.
8: Pelo projeto, o benefício será pago apenas para quem comprovar o exercício da atividade e for registrado no órgão gestor de mão de obra, uma espécie de associação dos portuários avulsos. Não terá direito quem já receber seguro-desemprego referente a outra atividade, pescador artesanal inclusive, ou benefício previdenciário ou de prestação continuada, exceto pensão por morte e auxílio acidente. Autor da proposta, o senador Randolph Rodrigues, do PT do Amapá, citou a importância da cadeia do açaí nos estados da Amazônia Legal, inclusive na geração de renda.
9: O açaí é um dos principais produtos da Amazônia, é um dos principais produtos do Amapá. O Amapá, em especial, é o principal exportador, um dos principais exportadores de açaí do país, e é onde tem, já por estudos da Embrapa, o açaí com melhor qualidade, maior diversidade de cultura. Como temos safras entre safras e açaí, é essa a necessidade desse projeto que apresentamos.
8: O projeto ainda prevê o cruzamento de informações de bancos de dados de órgãos públicos federais para verificação dos requisitos de concessão e manutenção do benefício. O pagamento será cancelado se identificada fraude ou recebimento de renda que impeça sua acumulação.

0: O texto será convertido em lei.
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0: Com edição de Paula Groba e trabalhos técnicos de João Lira, o Jornal do Senado fica por aqui. Acompanhe agora as notícias do Tribunal de Contas da União e da Câmara dos Deputados. Boa noite e um bom fim de semana.
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3: O Tribunal de Contas da União avaliou as ações do governo para combater golpes digitais que utilizam a identidade de órgãos públicos. São fraudes em que criminosos se passam por instituições públicas para enganar cidadãos por e-mail, aplicativos de mensagens e outros canais digitais. A auditoria apontou falta de coordenação entre as organizações responsáveis pela prevenção e resposta aos crimes. Para o TCU, não existe uma estratégia integrada para enfrentar o problema e proteger a população. Isso dificulta a identificação de riscos e pode aumentar a exposição da população a golpes. O tribunal fez recomendações para melhorar a articulação e ampliar as ações de prevenção e conscientização. Saiba mais em tcu.gov.br.
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4: Câmara cria política para pessoas com transtorno do neurodesenvolvimento.
5: Plenário dispensa licitação para SUS comprar medicamentos da Hemogás.
4: Deputados aprovam a regulamentação da profissão do psicopedagogo.
6: Boa noite. Os deputados aprovaram um projeto de lei que regulamenta o exercício profissional da psicopedagogia. A repórter Luciana Vieira tem os detalhes da proposta.
7: Uma proposta aprovada pela Comissão de Constituição e Justiça da Câmara regulamenta o exercício profissional da atividade de psicopedagogia em todo o território nacional. De acordo com a proposta, poderão exercer a atividade os titulares de diploma de graduação em psicopedagogia ou aqueles formados em pedagogia, psicologia, fonoaudiologia e licenciaturas que concluírem especialização na área com carga mínima de 600 horas ou 80% da carga prevista no prazo de até 60 meses após a publicação da lei. Também ficam autorizados profissionais com qualquer graduação que tenham concluído especialização em psicopedagogia de no mínimo 360 horas antes da publicação da norma, além de pessoas que comprovarem atuação na área por pelo menos um ano, desde que obtenham graduação ou especialização em até 5 anos. Diplomas estrangeiros revalidados também serão aceitos. O texto assegura ainda que profissionais que já ocupam cargos ou funções de psicopedagogo em instituições públicas ou privadas poderão continuar exercendo suas atividades. Tanto os cursos de graduação em psicopedagogia quanto às especializações com carga mínima de 600 horas devem contar com estágio prático supervisionado como requisito para o exercício profissional. A regra, porém, não valerá para estudantes que já estiverem matriculados antes da entrada em vigor da lei. O texto aprovado detalha as funções do psicopedagogo em diferentes contextos. Em instituições educacionais, o profissional poderá atuar no enfrentamento de problemas de aprendizagem, colaborar com a formulação de políticas e orientações pedagógicas, apoiar processos de inclusão de estudantes com deficiência ou dificuldades de aprendizagem e desenvolver ações preventivas. Em ambientes clínicos, consultórios e hospitais, caberá ao psicopedagogo realizar diagnóstico de dificuldades de aprendizagem, intervir e acompanhar indivíduos com essas dificuldades, aplicar métodos e instrumentos específicos, prestar consultoria, elaborar relatórios e orientar cursos e serviços na área. O texto também prevê o encaminhamento a

0: outros profissionais quando necessário. A proposta estabelece ainda que o psicopedagogo deve manter sigilo sobre informações obtidas no exercício da atividade. O compartilhamento de dados só poderá ocorrer com outros profissionais envolvidos no atendimento e igualmente submetidos ao sigilo. O descumprimento dessa regra poderá resultar em sanções civis e penais. Durante a votação, o deputado Patrus Ananias, do PT de Minas Gerais, disse que a psicopedagogia é o encontro da educação com a psicologia.
1: Então, de uma forma amorosa, de uma forma pedagógica, as nossas professoras, os nossos professores, devidamente capacitados na formação da psicopedagogia, podem trabalhar essas duas dimensões da educação, do aprendizado, da abertura do conhecimento para novos horizontes e novas possibilidades, mas também do autoconhecimento da criança, do jovem, voltando para si mesmo, para se melhor conhecer e assim melhor conhecendo, tenham mais consciência para alargar e aprofundar os seus conhecimentos.
0: O projeto que regulamenta o exercício profissional da atividade de psicopedagogia já pode seguir para a análise do Senado, a menos que haja recurso para a votação antes pelo plenário da Câmara. Da Rádio Câmara de Brasília, com informações de Paula Bittar, Luciana Vieira.
2: Agricultura.
3: Evair Vieira de Mello, do Republicanos do Espírito Santo, defende a renegociação das dívidas dos produtores rurais. Na avaliação do deputado, a proposta busca garantir condições para a continuidade da produção agropecuária e o abastecimento de alimentos no país.
4: Evair Vieira de Mello também questiona a política de gastos do governo e afirma que despesas com viagens e diárias impactam muito as contas públicas. Para ele, o executivo deveria priorizar o controle de gastos em vez de atribuir ao Congresso a responsabilidade pelos desafios fiscais.
2: Meio ambiente.
3: Milton Tato, do PT de São Paulo, registra a campanha Junho Verde como um importante debate para a conscientização ambiental. Para ele, a redução do desmatamento e a transição para fontes de energia mais limpas são importantes para enfrentar os desafios ambientais da atualidade.
4: Milton Tato também ressalta o papel do Brasil nas discussões internacionais sobre desenvolvimento sustentável. De acordo com o parlamentar, o Congresso deve priorizar pautas que conciliem a redução do efeito estufa e a melhoria da qualidade de vida da população.
2: Desenvolvimento regional.
3: Hildo Rocha, do MDB do Maranhão, questiona a seleção de moradias financiadas pelo Fundo de Desenvolvimento Social e pelo Minha Casa Minha Vida Rural. Segundo o parlamentar, falta transparência na distribuição das

0: entidades representativas da população idosa. O título terá validade de 3 anos. Depois disso, as políticas adotadas e os compromissos assumidos serão reavaliados. O autor da proposta, deputado Pompeu de Matos, do PDT do Rio Grande do Sul, diz que o título estimula os municípios a adotarem políticas para acolher e dar mais qualidade de vida a essa população.
1: Ele busca proteger, reconhecer, apoiar, acolher os nossos idosos, que são, na verdade, os trabalhadores de ontem, que carregaram cada cidade do meu Rio Grande nos braços, carregaram cada estado desse país e hoje são aposentados, mal remunerados, são idosos desrespeitados, desvalorizados, mal acolhidos.
0: O projeto que cria o título Cidade Amiga do Idoso para os municípios que adotarem políticas em favor da população idosa seguiu para a sanção presidencial e já pode virar lei. Da Rádio Câmara de Brasília, com informações de Antônio Vital, Marcelo Larcher.
2: Transportes. Eduardo Bismarck, do PV, comemora a decisão da Agência Reguladora do Estado do Ceará de autorizar novas empresas a operar linhas de ônibus nas macro-regiões do Litoral Leste e do Vale do Jaguaribe. Ele avalia que a mudança deve melhorar a segurança e a regularidade das viagens.
3: Eduardo Bismarck relata que moradores das duas macro-regiões enfrentavam panes frequentes e longas esperas durante deslocamentos de ônibus. Ele cita Beberibe, Aracati, Limoeiro do Norte e Capuí, entre outros municípios atendidos pela nova etapa da operação.
2: Cobalcini, do MDB, cobra da NTT a revisão do projeto de concessão de rodovias federais em Santa Catarina. O deputado considera insuficiente a previsão de cerca de 80 quilômetros de duplicação nos 2 lotes previstos com contratos de 30 anos.
3: Cobalcini afirma que Santa Catarina depende dessas estradas para o escoamento de produtos da região oeste do estado até os portos. Ele defende a duplicação de trechos estratégicos das BRs 282 e 470, além de melhorias na BR-153 para atender a região do Alto Uruguai.
2: Saúde. A Câmara aprovou proposta que permite que o SUS adquira sem licitação medicamentos feitos pela Hemobras. O repórter Antônio Vital acompanhou a votação.
4: A Câmara dos Deputados aprovou o projeto que permite a contratação direta, sem licitação, para compra de medicamentos hemoderivados ou produzidos por biotecnologia para pacientes do Sistema Único de Saúde. O projeto, apresentado pelo deputado Jorge Sola, do PT da Bahia, não exige licitação quando os medicamentos forem produzidos por instituição pública que seja o único fornecedor desse tipo de produto no país. No Brasil, a única empresa pública do setor é a Hemobras, como é conhecida a empresa brasileira de hemoderivados e biotecnologia, vinculada ao Ministério da Saúde. A empresa processa o plasma doado nos hemocentros para fabricar medicamentos para o Sistema Único de Saúde. Ela produz hemoderivados, que são medicamentos feitos a partir do plasma do sangue humano e usados no tratamento de doenças como hemofilia. Produz ainda medicamentos biotecnológicos, obtidos por meio de engenharia genética, como o chamado fator 8, usado em pacientes com hemofilia A. Medicamentos produzidos por biotecnologia também são usados no tratamento de alguns tipos de câncer e doenças autoimunes. O projeto recebeu parecer favorável do relator, deputado Clodoaldo Magalhães, do PV de Pernambuco, mas foi criticado em plenário por deputados do Novo e do Missão. Para o deputado Gilson Marques, do Novo de Santa Catarina, dispensar a licitação para produtos de biotecnologia feitos pela Hemobras prejudica a concorrência e pode encarecer os custos.
5: Com relação aos hemoderivados, de fato, a Hemobras já produz quase que 100% dos medicamentos desse estilo. No entanto, os produtos biotecnológicos é uma ampla gama que vai poder ter quase que um monopólio da Hemobras e, obviamente, isso é negativo. Não faz sentido ter esse monopólio forçado com dispensa de licitação de uma única empresa. Vai quebrar todo o mercado que trata e que produz esse tipo de serviço. É inacreditável.
4: O autor da proposta, Jorge Sola, defendeu a preferência para a Hemobras e a produção nacional de medicamentos usados no tratamento de diversas doenças.
6: Existem duas tecnologias que a Hemobras utiliza. Um é o fracionamento do plasma. Para o fator 8, que é usado em pacientes hemofílicos, o fracionamento do plasma, presidente, não é suficiente. Por isso foi criada uma segunda planta de biotecnologia, de engenharia genética. O que não pode acontecer é obrigar um processo licitatório onde qualquer empresa de outro país pode querer concorrer quando nós investimos muito para ter capacidade de produção nacional. Federal.
4: O projeto que permite a contratação direta, sem licitação, para compra de medicamentos hemoderivados ou produzidos por biotecnologia

0: Por instituições públicas, agora será analisado no Senado. Rádio Câmara de Brasília, com informações de Daniele Lessa, Antônio Vital.
1: Segurança Pública.
2: Carla Dixon, do PL, critica a situação da segurança pública no Rio Grande do Norte e cobra ações do governo estadual. Ela ressalta que o aumento dos casos de violência e a atuação de facções criminosas tem gerado um clima permanente de medo e insegurança para a população.
3: Carla Dixon também registra o atentado contra o vereador Cabo Davidson, em Mossoró, durante uma transmissão ao vivo. A deputada lembra que o ataque deixou o vereador ferido e provocou a morte de seu assessor, num episódio que, segundo ela, deixa evidente o avanço da criminalidade no estado.
2: Lingo Portela, do PL de Minas Gerais, critica a forma como o governo federal apresentou a possibilidade de usar agências dos Correios para a devolução de celulares roubados. Para ele, a justificativa sobre eventual receio de atendimento em delegacias desvaloriza o trabalho da Polícia Civil.
3: Lingo Portela defende a atuação de delegados e profissionais da segurança pública na investigação e recuperação de bens roubados. O parlamentar afirma que o executivo deve fortalecer as forças policiais, preservando a confiança da população nos órgãos de segurança.
2: Capitão Alden, do PL da Bahia, defende a derrubada do veto ao projeto que estabelece em 35 anos a idade máxima para ingresso nos quadros gerais das polícias militares e dos corpos de bombeiros militares. Ele explica que a proposta cria uma regra nacional para o acesso aos concursos das corporações.
3: Capitão Alden argumenta que candidatos com mais de 30 anos possuem condições físicas e técnicas para exercer as funções militares. Para o deputado, a medida evita restrições consideradas injustas e amplia as oportunidades para milhares de concurseiros em todo o país.
1: Justiça.
2: Érica Cocai, do PT do Distrito Federal, defende a apuração rigorosa das denúncias relacionadas ao Banco Master. Na visão da deputada, os fatos divulgados precisam ser esclarecidos para garantir punição exemplar.
3: Érica Cocai sustenta que as investigações devem alcançar todas as pessoas envolvidas no caso, independentemente da posição política. A parlamentar também exalta ações do governo federal de combate à corrupção e de fortalecimento dos instrumentos de fiscalização e controle.
2: Adriana Ventura, do Novo de São Paulo, cobra investigação sobre denúncias de corrupção veiculadas pela imprensa que envolvem membros do Congresso Nacional. Na avaliação da deputada, falta coragem a muitos parlamentares na hora de fiscalizar seus pares.
3: Adriana Ventura também defende o avanço da proposta que acaba com o foro privilegiado para autoridades. De acordo com a legisladora, a medida contribui para fortalecer a igualdade perante a lei e aumentar a confiança da população nas instituições públicas.
2: Maurício Marcon, do PL do Rio Grande do Sul, critica decisões e investigações em tramitação no Supremo Tribunal Federal sobre membros de oposição ao governo federal. O parlamentar acredita que há tratamento desigual em casos analisados pela corte.
3: Maurício Marcon também cobra o aprofundamento das investigações relacionadas ao Banco Master. Segundo o deputado, é necessário esclarecer vínculos entre políticos, autoridades e pessoas citadas nas investigações para garantir transparência e responsabilização dos envolvidos.
1: Votação.
2: O plenário da Câmara ampliou direitos para as pessoas com transtorno do neurodesenvolvimento. Os detalhes com a repórter Cibele Comanete.
4: A Câmara dos Deputados aprovou o projeto que cria uma política nacional voltada para as pessoas diagnosticadas com transtornos do neurodesenvolvimento, com medidas nas áreas de saúde, educação e inclusão social. Os chamados transtornos do neurodesenvolvimento incluem, entre outros, o transtorno do déficit de atenção com hiperatividade, o TDAH, o transtorno do espectro autista, o TEA, e a dislexia. A proposta admite a equiparação dessas pessoas a condição de pessoa com deficiência, desde que haja avaliação biopsicossocial feita por equipe multiprofissional. Essa análise vai considerar se as limitações